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1: A UEFA anunciou nesta quinta-feira uma medida radical contra a proposta da FIFA de criar uma empresa para administrar seus torneios e vender ações a investidores privados. Após uma reunião virtual, a entidade europeia decretou que as 55 federações do continente vão boicotar todas as competições da FIFA enquanto a proposta estiver de pé. Abre aspas para o documento assinado pela UEFA. Nenhuma seleção nacional da UEFA participará de qualquer competição da FIFA enquanto essas propostas permanecerem em pauta, a menos que a ideia seja totalmente abandonada e haja garantias vinculantes. Esse é o comunicado. Boicote da UEFA pode prejudicar, inclusive, a Copa do Mundo Feminina de 2027, que será realizada ano que vem no Brasil. 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
3: Já de volta com a nossa pergunta do dia. Então vem participar e responder aqui no 629-8480-8453. Até 30 segundos, tá? Se você pudesse voltar no tempo, se casaria de novo com a mesma pessoa? Por quê, hein? Sim ou não? Conta pra gente. Essa pergunta foi enviada pela nossa ouvinte. Se você também quiser mandar alguma sugestão de pergunta, fique à vontade para participar, tá? Alguém pediu para não ser identificado e respondeu o seguinte. Eu não casaria com a mesma pessoa, não. Eu buscaria uma nova esposa para tentar uma felicidade maior. Eu não sou muito feliz com a atual. Eita. Pesado, né? É, gente. Quem mais participando aqui? Poliana tá em Cristalina, respondendo a pergunta do dia. Se eu pudesse voltar no tempo, eu não me casaria nenhuma das duas vezes com as mesmas pessoas. Na verdade, eu nem me casaria. Mais recados? Vamos ouvir quem está participando?
4: Oi, Graziela, como é que você está?
3: Tudo bem?
4: Graziela,
3: tudo bem.
4: Estamos aqui na luta também, na colheita. Alex, região de Carapone. Abraço para vocês aí, viu?
3: Fugiu da pergunta, né, Alex? Um abraço, bom dia. Boca!
5: Luca, fotógrafo de Aciara, mandando um bom dia para toda a população de Aciara, especialmente a galera no açougue do nosso amigo Zé de Vitor. Mandar um bom dia também para todos os pecuaristas do povoado Coqueiro, especialmente certo. Minha prima Edinalva do Carmo, que vai estar aniversariando no próximo dia 6 e eu sou no próximo dia 10.

0: Alô, Divo Oliveira na posse, bom dia também para todo meu familiar de fora, especialmente Heraldo na Fazenda Fiuza e Ciderley Martins, Supermercado Martins, bom dia!
1: Abraço, Boca, uma excelente sexta-feira para você. Beijo, bom dia pro Valtécio, que tá em Crixás ligado com a gente, a Linda Bastos em Anseara também já participando, um abraço. Cláudia, bom dia!
2: Bom dia a todos, Terra Dourada. Principalmente a você, Grazi, sua maravilhosa. Amo
1: obrigada.
2: Você, voz maravilhosa, sua locutora excelente, nota mil.
1: Bondade sua, menina. Bom dia, obrigada pelo carinho, tá bom? A Antônia Campos está em Anseara. Bom dia, minha amiga Grazi. Desejo uma sexta-feira, um final de semana, um final de mês para você, juntamente com seu esposo Cirilo, para sua mamãe Dona Soneide, para toda a família, para o pessoal da rádio, para todos os ouvintes que estão sintonizados na melhor rádio, que é bom ouvir. Último dia do mês, né? Gratidão a Deus pelo bem que ele nos concedeu neste mês de julho. E entregamos a ele o próximo mês de agosto que está chegando. Beijo, querida. Desejo tudo de bom para o meu amigo Marcelo Vascaíno e família. Sobre a pergunta do dia, com certeza, sim. Pronto, tá aí a participação da minha amiga Antônia Campos, um abraço. Eugênio?
3: Bom dia, Grazi, bom dia, como
1: bom
3: é que
1: dia.
3: Você tá, tudo bem?
1: Então manda
3: um alô pra nós aqui, Grazi, estamos aqui no Rancho Tô à Toa, no Rio Paranaíba, no município de Chaveslândia, ouvindo vocês aqui na Serra Dourada, sempre
1: maravilha.
3: Um prazer, uma satisfação muito grande. Manda um abraço aqui para pro Danilo, pro Charlão, pro Reginaldo, pro Gustavo, pro Leonardo, Geraldo e Ricardinho. E aqui é o Eugênio, um forte abraço pra você, fica com Deus, Grazi.
1: Um abraço, bom dia. Aldeni Alves, em São Miguel do Araguaia, manda um abraço para minha irmã Janira, beijo para vocês. Wender, em Montevidio, graças que Deus te abençoe hoje e sempre. Sobre a pergunta do dia, com certeza, tá? Casaria com a mesma pessoa. Mando alô para os meus colegas de trabalho aqui na Fazenda Alvorada, município de Caiapônia, e um ótimo final de semana a todos. Amém. Joana?
4: Oi, Grazi, bom dia, tudo bem?
1: Tudo bem?
4: Aqui é a Joana da Bosta de São Félix, que tá aqui em Minas Sul. Sobre a pergunta aí, Grazi, eu, se fosse eu, não casaria com a mesma pessoa e não casaria, eu ficava solteira.
1: Viu só? E você que tá aí ligado ouvindo a gente e não respondeu, conta pra gente. Se você pudesse voltar no tempo, casaria de novo com a mesma pessoa? Sim ou não, hein? Por quê? Conta pra gente.
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1: Bora de música linda, voltar no tempo, ano de 1999, tema da novela Andando nas Nuvens, lembra dessa? Tim Maia, vai pra você, 8h40.
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0: volta com a pergunta do dia e eu quero saber de você o seguinte. Essa pergunta foi enviada pelo nosso amigo ouvinte, tá? Então, se você tiver também alguma sugestão de pergunta do dia, pode enviar que será muito bem-vindo. Se você pudesse voltar no tempo, se casaria de novo com a mesma pessoa? Sim ou não? Por quê? Se sim, por quê? Se não? Tá bom? Conta pra gente. Bora ouvir quem tá participando? Lucas, bom dia.
1: Ô, Grazi, onde que Deus está não falta nada e Deus está na sua vida? Grazi, sobre a pergunta, se eu separasse, tivesse filho, até eu poderia voltar, mas se não tivesse, não voltaria mais não. Quem nos fala é o Lucas Góes, o popular Bico Doce. E deixar uma mensagem aí: o rei nasceu pra rainha, o peixe nasceu pra nadar, o capim nasceu com a sina de secar. Também nasci neste mundo, mulher amada, com a sina de poder te amar. Quem nos fala é o Bico Doce.
0: Tá aí o meu amigo Lucas Góes, popular Bico Doce. Bom dia pra você. Ulisses tá em Cocalzinho, falou que sim, com certeza casaria com a mesma pessoa, né? Adriele, em Itapaci, já se inscrevendo na promoção. Boa sorte, um beijo, bom dia. E tem mais recados, deixa eu ouvir. Maria Amélia?
2: Bom dia, Graça.
0: Bom dia.
2: É Maria Amélia, minha amiga.
0: Tá boa?
2: Tá bem? Bom dia para meus filhos, netos, meu marido João, todos vocês da Serra Dourada. Vamos tomar um cafezinho?
0: Vai embora.
2: Depois. Bom demais. Serra Dourada, é bom ouvir.
0: Sempre bom ouvir, né, minha amiga? Um abraço para você. Vanderlan Carlos está em São Simão, ligado com a gente. Eu casaria este ano, se Deus quiser, vou fazer 46 anos de casado. Com a Dalva, somos felizes para sempre. Que coisa mais linda, um beijo para vocês, felicidades e obrigada por compartilhar com a gente. Quem mais por aqui? Elenir tá em Itapaci também ligado, um beijo, bom dia. Daiane Batista em Minasul também já com a gente participando. E mais recados, deixa eu ouvir mais participações por aqui. Se meu WhatsApp me ajudar, vai dar certo, né? Se ele não me ajudar, vamos ver o que é que nós faz. Pode entrar, meu amigo Miguel. Tem problema não. Chegando mais participações por aqui. Deixa eu ouvir. A Mari tá em Cristalina. Graças. Quanta pergunta do dia. Muito bom. Eu nunca faria essa besteira de novo. Eita. Só agradeço a Deus desse relacionamento pelas minhas duas bênçãos, meus dois filhos. Minha mãe fala a mesma coisa. Se você perguntar isso aqui pra ela, ela falava assim, ó, só casaria porque eu queria ter meus três filhos de novo, né? Obviamente, pelos meus três filhos. Caso contrário... Ai, meu Deus do céu, já me imagino, tão bonzinho é meu pai, né? Professora Leone tá em Cocalzinho. Bom dia, Grazi, amigos da Serra Dourada. Toca a música aí, Amor de Trem, com o Tiãozinho, Alessandro e de Paulo e Paulino. Pra todos em Cocalzinho na audiência. A música é linda, né? Beijo, bom dia. Ana Cristina em Cristalina, respondendo a pergunta do dia, com toda certeza eu me casaria com meu esposo, sim. Ele é o amor da minha vida e construímos uma família linda e buscamos juntos os nossos sonhos. E com o decorrer do tempo, você percebe cada dia mais que essa escolha sua foi certeira, né, Ana Cristina? Se tá bom, isso fortalece, se tá ruim também, você percebe da mesma forma. Então, o tempo faz a gente perceber se essa escolha foi boa ou não. A Ronilda em São Simão, bom dia, minha amiga Grazi, uma excelente sexta-feira para todos os ouvintes. Manda um alô aí pra mim, meu amigo Reines Bicalho, flamenguista, pra minha mãe Sebastiana. Estamos aqui ligadinhos na Serra Dourada. E sobre a pergunta de hoje, Grazi, não quero nem de graça, pois quem vive de passado é museu. Vida nova, gente nova e vida que segue. Suportei 23 anos, tô fora. Ai, meu Deus do céu, pensei que ia chegar declarações de amor lindíssimas por aqui. É, meu amigo, não é fácil não, mas é isso, né? Daqui a pouquinho eu volto com mais participações, pode ser? Enquanto isso, você responde nossa pergunta do dia. Se você pudesse voltar no tempo, você se casaria com a mesma pessoa? Conta pra gente por que sim ou por que não, tá bom? Vem participar.

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1: Bora de recordação? Voltando pro ano de 1985, tema da novela De Quina pra Lua, lembra dessa? 8h53, bom dia pra você.

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2: Bom dia. Bom dia, minha amiga Grazi. E a todos os ouvintes Serra Dourada FM. Grazi, aquele dia que eu tenho certeza que você vai falar é hoje. Pode contar?
1: Pode. Conta sim, por favor.
2: É sextou, Grazi.
1: Eita, chegou a nossa sexta-feira tão esperada, hein, Zé? Com resenha, né, por aí?
2: Com resenha. E outra coisa, né, que a gente tá hoje agradecer também, primeiramente agradecer por esse carinho que o pessoal acreditou na nossa campanha Jurilão 2026, com o mau sucesso, batendo todos os zeros. E agora, a gente já tá tudo preparado, não sei se você vai escutar alguns barulhos de máquina cortando ferro aqui, que amanhã já vai acontecer o primeiro resenha 2026. Então amanhã vai ser um esquenta. É só saber como é que é. Eu tava aqui escolhendo as músicas, né, Graça? E aí eu gosto muito da música de boteco, né? Aquela inspiração toda, de resenha. E aí eu tava lá no estúdio esses dias, lá tem umas bandas.

0: batidinha, que toca umas músicas raiz com banda, não, é muito legal. Então eu sei que vocês vão amar esses 30 dias comigo, e vai na lógica, a campanha da resenha vai ser 60 dias. Aí começa 30 dias, né, com Dia dos Pais, ele toda, e vai terminar no finalzinho já de setembro. Então a gente vai contar muita história desse aí. Vamos falar do aniversário também da minha mãe, do aniversário do Nélio Rodrigues. É sua mãe também, não é?
1: É, minha mãe é 30 de agosto.
0: A minha mãe é 29.
1: É, pertinho.
0: E o Nélio Rodrigues, que a gente vai lembrando o que aconteceu ano passado, e a gente vai resgatar tudo isso aí. E aquela história de cachorro doido, com nós não tem, não. Com nós é alegria,
1: não,
0: né, Graça?
1: Agosto é só alegria. Mês de julho encerrando com muita alegria também. E agosto virá ainda melhor, com certeza.
0: Então tem 4 mil promoções. E aquela promoção da Heineken de R$7,99 está de volta. E amiga, amanhã estou de volta. Um grande abraço. Gratidão. E valeu, Brasil!
1: Valeu, Zé! Um abraço aí pra toda a equipe do Atacado. Falou, tá falado. Chegando a resenha, hein? Serra Dourada. Rede Serra Dourada, apaixonada por Goiás. Obrigada pela sua companhia, pelo rádio ligado. E vem comigo, que aqui só tem coisa boa.

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1: 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Então amanhã, 1º de agosto, cavalgada em comemoração ao aniversário da cidade, você não pode deixar de prestigiar.
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1: Bora de música, chegando Rick Martin, Luan Santana, Estranho 95.

Para você do signo de câncer, nesta sexta, a lua em peixes traz boas vibrações para viagens, encontros e diversão com os amigos. No trabalho, a colaboração em equipe garante ótimos resultados. No amor, a paixão fica no auge, mas ó, cuidado com a distância à noite, tá? Hoje a sua cor é cereja e os palpites são 54, 16 e 27. Atenção para você de Leão! A sexta promete movimentar seu bem-estar com disposição para se livrar do que te incomoda, tá? No trabalho é hora de ajustar e dar passos rumo a mudanças profissionais. Na paixão, a sensualidade fica em alta, prometendo momentos inesquecíveis. Aproveite o dia com confiança. Hoje a sua cor é vermelho e os palpites são 28, 55 e 57. Virgem. Oi, Virgem! Hoje os relacionamentos ficam em alta com boas vibrações graças à lua em peixes. Trocar experiências no trabalho traz aprendizado e facilita tarefas. No amor, uma conversa pode fortalecer o romance, mas cuidado com cobranças à noite, tá? Aproveite o dia para conectar

0: preservar a paz. Hoje a sua cor é amarelo e os palpites são 57, 1 e 17.
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2: Na pergunta do dia, hoje a gente quer saber de você o seguinte. Se você pudesse voltar no tempo, vamos tentar se colocar na situação. Voltei no tempo. Posso escolher de novo a pessoa para casar? Você escolheria a mesma pessoa? Se sim, por quê? Se não, por quê também? Vem contar. Grazi, não quero falar o meu nome, não tem problema. Só avisa pra gente não ler no ar, tá bom? Bora ouvir quem tá participando? Deixa eu ler as participações por aqui. João Vitor tá em Cristalina. Grazi, tudo bem? Como é que você tá? Eu tô ótima, graças a Deus, tudo excelente. Aqui é o João Vitor de Cristalina. Manda um alô pra nós da Manutenções em Máquinas Agrícolas de Chaves. Um alô pro Gilvan, Jean e pro Neguinho. Estamos ligados no seu programa. Sua voz é música para os nossos ouvidos. Uma excelente sexta-feira para todos nós. Tá elegante hoje. Obrigada pelo carinho, João Vitor. Uma boa sexta-feira para vocês. Bom trabalho, viu? Obrigada pela companhia de sempre. A Maren Cristalina, do Supermercado Paraty, mandando alô para as amigas, a Janaína, Iracema, a Eva, a Lu, o seu Cláudio, dono do mercado, e para todos os colegas dessa empresa. Beijo para vocês. Bom trabalho. Alguém pediu para não ser identificado. Falou o seguinte: Grazi, eu sou a autora da pergunta. Tá vendo, gente, como tem fonte? Viu só? E não me casaria de novo com a mesma pessoa, não. Ele não me valoriza como eu mereço. Viu só? Eita. Mais alguém pediu para não ser identificado? Sobre a pergunta, Grazi, sim, eu me casaria de novo com o mesmo, porque eu sou feliz. Tenho dois filhos que são o meu orgulho. E eu e meu esposo somos primos e nos damos super bem. Beijo, felicidade para vocês. Grazi, um ótimo final de semana para todos nós. Respondendo a pergunta, eu me casaria sim com a mesma pessoa, que é o João Pio. No dia 28, fizemos 47 anos de casados. O João Pio e a Ivone Araújo. Uma gracinha os dois, gente. Muito bonitinho. A Ivone, eu tenho um carinho enorme por ela. Um beijo para vocês, viu? Um final de semana aí maravilhoso e abençoado. Tem mais recados? Deixa eu ouvir quem tá aqui mandando mensagem, participando, respondendo nossa pergunta do dia. Bom dia.
3: Graças, me põe na promoção aí, meus horários aí, por favor.
2: Tá bom, você já mandou pra gente, aí não esquece de colocar também o nome completo, a cidade, o bairro, seu telefone de contato, tá bom? Boa sorte também pra todo mundo que tá participando e respondendo aí a pergunta do dia. Joaquim Lopes, parabéns pelo seu programa, que Deus abençoe você sempre e a todos nós, vamos que vamos, né? E respondendo, Grazi, com certeza faria tudo de novo. O nome da esposa é a Edinalva Pereira. Que bonitinho, um beijo pra vocês, felicidade sempre, tá? Obrigada pela companhia. A Leia tá em Minaçu, ligada com a gente. Grazi, sobre a pergunta do dia, eu me casaria sim com a mesma pessoa. Um beijo. Mais recados?
4: Bom dia, Grazi.
2: Bom dia.
4: Bom dia, Grazi. Sobre a pergunta de hoje, eu não casaria, Grazi, porque a pessoa que eu era casada faleceu, mas eu casaria sim, se ele estivesse vivo, né? Vivi com ele 25 anos, foi bom, mas Deus levou, né?
2: Certo. Um beijo pra você, Alaide. Obrigada pela participação, tá bom? Alguém pediu pra não ser identificado, falou assim, não. Vani, bom dia, Grazi. É, nenhuma das duas vezes, jamais. Boca Fotógrafo participando também, tá mandando alô. Ô, WhatsApp, me ajuda, meu amigo. Aqui, agora vai. É mandando alô pro Alex e pro Luiz, na Unimarcas Peças Agrícolas, na cidade de Pó. Estão lá sempre trabalhando e ouvindo a gente, né? Obrigada pela companhia. Dipa Oliveira também, posse ligada com a gente. Um bom dia, obrigada pela companhia. E tem mais recados. A Rose tá em Minaçu, um abração para você. Valci tá em Cristalina. Muita gente cadastrando aqui na promoção. Gente, precisa colocar a data, tá? Precisa colocar todas as informações certinhas. Nome completo, a cidade, o bairro, o telefone para contato. A data que anotou e os dois horários para poder validar o cadastro. Combinado? Daqui a pouquinho eu volto com mais participações. Enquanto isso, você conta pra gente. Na pergunta do dia hoje, a gente quer saber de você. Se você pudesse voltar no tempo, se casaria de novo com a mesma pessoa? Por quê, hein? Conta pra gente.
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2: Chegando Elis Juste, 9:18. Bom dia.
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0: De volta por aqui com mais uma quentíssima do Mundo das Celebridades. E a gente fala agora sobre um casamento no mundo sertanejo. O cantor Felipe Araújo e a influenciadora Lara Prado disseram o tão esperado sim. Pois é, depois de 4 anos de namoro, os dois oficializaram a união no civil em uma cerimônia intimista, cercado aí por familiares e amigos. Nas redes sociais, o casal compartilhou momentos da troca de alianças, dos documentos assinados e, é claro, do beijo de recém-casados. Lara resumiu o momento com uma frase: de hoje para sempre. Já Felipe respondeu: minha eternidade. E a comemoração ainda não acabou. O casal também vai celebrar a união em uma cerimônia religiosa ao lado das pessoas mais próximas. Parece que nesse final de semana próximo, viu? Felicidades aos noivos, muito amor a esse casal lindo. A gente segue daqui desejando tudo de bom. Já já eu volto com outra quentíssima.
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2: Acerte a hora, 9:27. Bom dia pra você.
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4: A seleção brasileira já sabe quando voltará a campo após a participação na Copa do Mundo. A CBF confirmou ontem, quinta-feira, os próximos compromissos da Amarelinha. Comandada por Carlo Ancelotti, a seleção brasileira enfrenta a Austrália dia 25 de setembro e voltará a enfrentar os australianos no dia 29 de setembro, ambos jogos na Austrália. No dia 3 de outubro, o desafio será um confronto inédito contra a Índia, em Calcutá. Seleção brasileira que vai iniciar o ciclo visando a Copa América de 2028 e a Copa do Mundo de 2030. 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

0: Nós falamos sobre vício e vemos os vícios como algo assim realmente desagradável para as pessoas. Mas os vícios estão associados ao sistema de recompensa do cérebro, que quando sai de controle faz com que o paciente consuma essa substância química ou ingere essa substância de forma compulsiva e perdendo o controle, e muitas vezes vai causar aí graves problemas à sua saúde, ao seu nível de consciência. Então esse vício ele surge dessa forma e torna a pessoa realmente desequilibrada. A atuação com a hipnose clínica, nesse caso, é feita de modo a criar uma reprogramação mental no paciente, fazendo com que ele deixe de sentir a necessidade de consumir essa substância e, de certa forma, entender que aquilo é nocivo para a sua saúde e, com isso, ele para de fazer o uso da substância química.
1: Dr. Jefferson, como é o processo da hipnoterapia para baixa autoestima, doutor?
0: Esse é um outro problema muito comum nas pessoas, né? A baixa estima, a pessoa não se gosta, não se preza, não se vê competente para se fazer as coisas, não se acha merecedor. Nesse aspecto, ela está ligada a trauma, a muitas repressões, muitas vezes durante a infância, a bullying, né? Então, no processo terapêutico com a hipnose clínica, a gente faz uma ressignificação e a pessoa começa a se ver de uma forma diferente, ela começa a se gostar, ela começa a se valorizar e perceber que ela pode e consegue mudar toda e qualquer situação de forma espontânea e natural.
1: O entrevistado dessa semana, do Meu Médico Meu Amigo, é o Dr. Jefferson Luiz Gomes, hipnologia e psicologia.
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3: Serra Dourada FM. 9:35, Panda, bom dia.

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1: Libriana, libriano, hoje a Lua em Peixes pede responsabilidade extra para resolver desafios. Mantenha o equilíbrio e evite exageros na saúde e na diversão à noite. No amor, o romance pode estar mais lento e a paquera um pouco distante. Aproveite para buscar disciplina e manter o otimismo. Hoje a sua cor é amarelo-ouro e os palpites são 28, 37 e 48.
2: Escorpião,
1: hoje é um dia de boas vibrações e bom humor com a lua iluminando o seu paraíso astral. Invista na criatividade e na autenticidade no trabalho. Aproveite o charme na paquera e viva momentos românticos. Só cuidado à noite para evitar conflitos com quem você gosta. Hoje a sua cor é verde esmeralda e os palpites são 33, 32 e 6.
2: Sagitariano,
1: hoje a energia da lua em peixes traz paz em casa e facilita resolver pendências familiares. Com bom senso, você lida bem com as tarefas urgentes e encontra tempo para relaxar com o amor. Tenha cuidado com o ciúme à noite para manter o clima harmonioso. Hoje a sua cor é verde e os palpites são 27, 36 e 40.
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3: Na pergunta do dia, hoje a gente quer saber de você o seguinte. Inclusive foi sugestão da nossa amiga ouvinte, tá? E se você tiver alguma sugestão também de pergunta, pode enviar pra gente. Hoje a gente quer saber de você o seguinte. Se você pudesse voltar no tempo, se casaria de novo com a mesma pessoa? Achei tão bonitinho uma resposta que chegou aqui. Amanda, Ingrid, em Chaveslândia, Grazi.

0: com toda certeza eu casaria com o meu marido que eu estou hoje, porque eu ganhei na Mega Sena e não estou falando de dinheiro. Olha só que bonitinho, gostei, Amanda. Como é que é o nome do maridão? Vamos fazer a moral com ele aqui, ué, numa sexta-feira? Beijo pra você e pro maridão também, muita felicidade, tá? Maria das Dores, bom dia!
1: Carlos, tá
2: em... bom dia, Graça.
0: Tá boa?
2: Essa música aí, marido, essa música que passou aí agora, ô música bonita.
0: Gostou?
2: É qual o nome dessa música?
0: Uai, não sei.
2: Eu quero descobrir quem tá nessa música pra eu comprar um prendai dela. Marida, muito você tá feito pra você.
0: Obrigada.
2: Marida, tem que subir quem canta essa música que passou aí agora.
0: Eu vou ver o horário que a senhora mandou a mensagem, vou ver se eu descubro e eu te mando, tá? Um beijo. Alexandre, bom dia.
3: Bom dia, tudo bem? Sobre a pergunta do dia aí, Graça, eu casaria sim. A gente teve muitos momentos bons, eu mais a minha ex, sabe? O nascimento da nossa filha, foi uma promessa de Deus na nossa vida. Mas infelizmente a gente não tá junto, mas eu casaria sim. Tem que me queixar não. Teve momentos bons, ruins, mas o mais foi melhor. Teve muitos mais momentos melhores pra nós. Eu casaria sim, sem problema.
0: Que bonita a sua reflexão, viu, meu amigo? Um beijo pra você. Alice, bom dia.
4: Oi, tia Grazi, tudo bem com
0: fofura.
4: Você? Comigo tá bem.
0: Eu tô boa.
4: Tô assistindo aqui o programa na rádio, tia Grazi. Meu sonho é todo mundo te conhecer aqui. Minha mãe,
0: Gracinha.
4: Minha avó, eu, todo mundo. Nós tá aqui na roça. Meu nome é Alice Oliveira, tô falando de Itapaci, Goiás.
0: Bonitinha,
4: te amo,
0: gente.
4: Muito, tia Grazi.
0: Eu não dou conta, gente, de tanto carinho, de coração. Obrigada, viu? Nós vamos ter essa oportunidade, você me conhecer, sua família também. Se Deus quiser, vai demorar, não? Um beijo aí pra toda a família, viu? Amo quando você aparece por aqui, fofura. Fica com Deus. Bel Lavadeira, bom dia.
5: Bom dia, bom dia. Bel Lavadeira, filhota.
0: Tudo bem?
5: Ô, filhota, sobre a pergunta do dia, eu não casaria nem ganhando dinheiro. Um abração pra você. Ei, já, se Cláudio morasse aqui, mandou mandar seu presente, era uma beleza. Tchau, filhota. Fica com Deus aí. Fica
0: um
5: com
0: beijo,
5: Deus. Tchau, Bel Lavadeira.
0: Ai, meu Deus do céu. Silvia, Cristalina, Graça, sobre a pergunta do dia, eu casaria sim. Tenho 20 anos de casada e até o momento não estou arrependida, não. Sem contar que foi ele que me deu as duas riquezas que eu tenho na minha vida, que são meus dois filhos. E defeitos todo mundo tem. Manda um beijo pro meu esposo Silas, porque ele tá sempre ligado. Que bonitinho. Um beijo pra você, pro Silas também. Muita felicidade pra toda a família. Edmar?
6: Bom dia, Grazi. Bom dia, bom dia. Hoje é meu aniversário, Edmar, aqui de Lusiânia. Meu aniversário, fazendo 4.5.
0: Oh.
6: Todo dia eu tô ligado, ouvindo a Serra Dourada FM. É bom ouvir.
0: Sempre.
6: Bom dia,
0: parabéns pra você, Edmar. Muitos anos de vida, saúde, prosperidade. Que Deus abençoe sua vida, dê alegria, tudo de melhor, tá? Gaspar?
7: Bom dia, Grazi. Tudo bem?
0: Oi, meu amigo.
7: Respondendo a pergunta, eu casaria sim. Quantas vezes tivesse oportunidade,
0: que
7: a gente
0: lindo.
7: Se completa. Agora, se pudesse escolher, eu não queria o mesmo sogro.
0: Eu adoro a sinceridade dos meus ouvintes. Eu vou poupar, não vou nem responder. Deixa pra lá. Beijo pra você, Gaspar. Um abração pra dona Marisete também. Tudo de bom. Quem mais participando? Deixa eu ver aqui. Alguém pediu pra não ser identificado. Grazi, quanta pergunta, eu não votaria, não. Sofri muito. Só Deus e minha família sabemos do que eu passei. Eita. Aldeni Alves em São Miguel, manda abraço pra minha irmã Janira. Grazi, eu não casaria, não. Sinto muito a falta dele, ele faleceu. Ô, minha amiga, um beijo pra você. Mas com certeza viveram momentos maravilhosos. Você sente saudade, não é? Um abração, viu, pra toda a família. Daqui a pouquinho mais recados, vem participar e vem responder. Se você pudesse voltar no tempo, você se casaria com a mesma pessoa? Tô rindo aqui da mensagem do Gaspar. O que você responde pra gente, hein? Até 30 segundos.
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0: Ai, ai, ai. Bruninho e Davi com Hugo e Guilherme, quando as bocas, 9h48.
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1: Bom dia, aqui Lucílio Macedo, eu falo da Central de Jornalismo da TV Serra Dourada. Um casal suspeito de furtar celulares terminou preso em Aparecida de Goiânia. Antes da chegada da polícia, o homem foi detido por moradores e amarrado em um poste no setor Garavelo. A mulher, suspeita de participar do crime, foi localizada.

0: Utilizada mais tarde pela Polícia Militar. Os celulares foram recuperados e a Polícia Civil investiga o caso. Em outro caso de violência, desta vez em Trindade, um homem em situação de rua foi encontrado amarrado a um coqueiro. Segundo a polícia, ele teria sido rendido e ameaçado de morte por outro homem, que o acusava de furtar drogas. Ah, meu Deus. A vítima foi resgatada, o suspeito localizado e o caso também será investigado. Eu te espero às 10h45 da manhã no SBT Notícias Goiás. Acesse o nosso portal de notícias, tvsdnoticias.com.br. Eu sou Lucílio Macedo, espero você na TV Serra Dourada SBT.
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1: 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Obrigada pela companhia, pelo rádio ligado. E vem comigo que aqui só tem coisa boa.

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0: Chegando mala pronta, Edson Hudson, Hugo, Penny e Gabriel. Bom dia.

0: Capricórnio.
1: Para você do signo de Capricórnio, hoje é um dia excelente para focar na comunicação, fazer contatos e encantar com ideias criativas. Com a lua em peixes, a energia favorece momentos de diversão com os amigos. No amor, seja cauteloso com paixões repentinas, mas aproveite a leveza com quem você já ama. Sua cor, azul claro. E os palpites para hoje são 18, 47 e 27.
0: Aquário.
1: Aquariana, aquariano, hoje as finanças se destacam com a energia da lua em peixes, trazendo chances de dinheiro extra e oportunidade de realizar uma compra desejada. No trabalho, é hora de agir com dedicação e seu esforço pode ser recompensado, hein? No amor, busque estabilidade, mas cuidado com a possessividade à noite. Hoje, sua cor é amarelo e os palpites são 43, 54 e 19.

0: você do signo de peixes, sextou, hein? Com a lua em seu signo, sua energia fica renovada para cuidar de interesses, fazer contatos e definir prioridades. Aproveite o dia para concluir tarefas com agilidade e dar um novo impulso na vida amorosa, sempre com confiança, tá? Sua cor, dourado, e os palpites para hoje são 55, 48 e 21. E agora ele tá de volta, João Bidu, para sextar com um ritual de prosperidade. É isso mesmo, né, João? É com você.
1: Valeu, valeu, Camila. E vamos então à simpatia para a nossa querida a Lucelena, né? Simpatia para ter prosperidade em sua vida. É a taça da prosperidade com cristais, hein? Monte uma taça com pedras de citrino ou pirita. Coloque grãos de milho e sementes de girassol ao redor delas. Deixe a taça em um local visível da sua sala. Ela vai funcionar como um ímã constante para atrair prosperidade e brilho pessoal. Mas tem que fazer com muita fé, viu, ô Lucelena? E, se possível também, na hora em que você estiver fazendo esse ritual, você fazer uma oração de sua preferência e pedir mais prosperidade na sua vida. Valeu, querida? Boa sorte, hein? Amanhã estarei aqui com a graça de Deus esperando você. Um beijo, um abraço forte, saúde e só.
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3: Na pergunta do dia, a gente quer saber de você o seguinte: se você pudesse voltar no tempo, você se casaria de novo com a mesma pessoa? Conta pra gente. Bora ouvir quem tá participando e respondendo. Bom dia.
4: Bom dia, minha amiga Grazi.
3: Opa,
4: sobre a pergunta do dia aí, casaria de novo de jeitinho com a mesma pessoa. Cometeu o erro duas vezes, aí é burrice, né? Manda alô pra nós aqui na fazenda Lajinha, município de Rio Verde. Estamos aqui esperando aí a umidade pra nós começar a colher o milho de volta e sintonizar a 104,7.
3: Genivaldo. Vai dormir fora hoje, menino. Alguém pediu pra não ser identificado. Grazi, sobre a pergunta do dia... Se Deus me desse 1000 vidas, em todas elas, eu escolheria casar com Ele. Só eu e Deus sabemos o quanto eu sofri no passado. Sofri demais na mão da minha mãe e passei a vida sem saber o que era amor verdadeiro. Nem de pai, nem de mãe. Foram tempos escuros em que eu me sentia totalmente sem valor e não conseguia enxergar quem realmente eu era. Mas aí Ele chegou e hoje, sendo esposa dEle, entendi o que é ser amada de verdade. Ele me ensinou o que é amor, ficou ao meu lado e fez questão de me mostrar todos os dias o valor real que eu tenho. Ele foi a resposta das minhas orações e a prova viva do cuidado de Deus na minha vida. Amo-o demais. Que lindo. Um beijo pra você. Felicidades, tá bom? Mais recado chegando? Vamos ouvir?
5: Bom dia, graças.
3: Bom dia.
5: Tá ótima sexta-feira entre nós. Sobre a pergunta do dia, ele já tem 15 anos de casado. Eu acho que eu faria a mesma coisa de novo.
3: Tá bom, um beijo, felicidade pra vocês. A Leila, em Cristalina, Grazi, temos 34 anos de casado e me casaria novamente com ele. Meu marido é um amor de pessoa. Me casaria muitas vezes com ele. Que bonitinho, um beijo. Dona Gorete.
6: Bom dia, Grazi, como é que você tá, Grazi? Você tá boa, Grazi?
3: Ótimo.
6: Tô passando para desejar um outro e abençoado dia. Tchau e obrigado, fica com Deus.
3: Um beijo. A Glorete, agora do Distrito do Forte. Bom dia, minha linda. Sou ouvinte de todos os dias. No dia 25/7, eu fiz 39 anos de casada. E tornaria a casar com ele quantas vezes fosse. Um abraço. Sou de São João da Aliança. Que lindo, um beijo. Como é que é o nome do maridão? Um abração pra vocês, tá? O Tiãozinho tá em Unaí. Respondendo a pergunta, eu me casaria sim. Sou grata a Deus por tê-la ao meu lado. Ela é meu porto seguro. Um beijo. Hermando, oi, meu amigo.
7: Bom dia, Grazi. Tudo bem?
3: Tudo bem, e você?
7: A pergunta do dia, eu casaria com a mesma pessoa. Era o que aguentou a dificuldade nas horas de glória, nas horas difíceis e... Eu casaria com ela, viu? Aí é minha pergunta.
3: Um abraço pra você, Armando. Alguém pediu pra não ser identificado. Grazi, respondendo a pergunta, eu não casaria de jeito nenhum. Sofri demais, só Deus sabe. Joaquim, bom dia.
8: Bom dia, moça bonita.
3: Oi, tudo
8: que
3: bem?
8: Que a paz reina nos nossos corações.
3: Amém.
8: Um abraço a cada ouvinte. Que o Pai do Céu esteja cuidando de cada um de nós. Boa sexta-feira, né? Eu não
3: Amém.
8: Casaria.
3: Não.
8: Já fui casado, eu não casaria. Voltar com o ex, comprar um carro velho, vender e comprar de volta. Vem com mais defeito e mais rodado.
3: Menino, a Regilane em Itaguaçu não casaria não, porque se não deu certo quando a gente tava junto... Imagina agora. Vitória Manuela, dê

0: depende. Se o cara for do meu tipo, assim, carinhoso, fofo, trabalhador, se for tudo isso, eu me casaria com ele de novo. Só reviveria os momentos, os mesmos momentos do passado. Dona Lúcia?
1: Bom dia, Grazi, minha amiga. Bom dia. Tudo bem? Como é que você está? Tudo bem com você?
0: Excelente.
1: Muito manhã abençoada de sexta-feira para você, Grazi. Por favor, mande um alôzinho aqui para toda a minha família, para todos meus amigos e amigas e ouvintes. Tá ligado? Eu vim no Manhã Show, tá? Grazi, uma pergunta do Diori. Se eu voltasse no tempo, eu não me casaria com a mesma pessoa, né, Grazi? Eu ia arrumar outra pessoa, tentar ser feliz, né, Grazi? Vida que segue, né? Com Deus aí, tchau.
0: Eita! Fábio Silva tá em Montevidéu. Bom dia, Grazi. Ótimo final de semana pra você, pra todos da rádio. Aqui da Fazenda Bom Jardim. Sobre a pergunta, eu não me envolveria com a mesma pessoa, não. Porque já passei o que tinha que passar. E não vira. Voltar novamente não compensa. Beijo pra você. Tem mais recados? Deixa eu ouvir meu amigo Marcelo Vascaíno. Gente boa demais.
2: Bom dia, com alegria, minha
0: bom
2: amiga
0: Graça
2: Tavares. É isso aí. Sobre essa pergunta de hoje, Graça, se eu encontrasse lá o Dilene na Idade da Pedra, eu casaria.
0: Idade
2: se eu
0: da pedra.
2: Fosse um tempo atrás, eu casaria de novo.
0: Quando
2: eu conheci ela pela primeira vez, casaria de novo.
0: Homem
2: e
0: apaixonado.
2: Se eu e ela morrer, se nós encontrássemos no céu, nós casaria de novo.
0: Vixe.
2: Não sei como que é lá, né, nos planos de Deus, mas encontrei realmente a mulher da minha vida. E chama que é pressão, chama! Aqui é Marcelo do Vascão.
0: Que é
2: chama.
0: Isso? Laudilene hoje tá com a moral, o homem realmente tá apaixonado. Um abraço pra você, Marcelo. Felicidades pra você, pra esposa Laudilene também, tudo de bom e pra toda a família. E você que tá me ouvindo, não respondeu a pergunta do dia, conta pra gente. Se você pudesse voltar no tempo e pudesse fazer uma escolha, você escolheria casar com a mesma pessoa que você se casou ou não? Conta pra gente.
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0: Te cuida, coração. Chegando João Paulo e Daniel, 10h21.

0: Fortaleza. Muito obrigado, galera.
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2: De volta por aqui com mais uma quentíssima do mundo das celebridades. A família aumentou para o cantor Cauã e a sua esposa Sara. Eles celebraram a chegada da pequena Aurora, quarta filha do casal. A bebê nasceu um pouquinho antes do previsto por meio de uma cesariana e chegou ao mundo com um pouco mais de 2,5 kg e 47 centímetros. Para acompanhar esse momento especial, Cauã teve que interromper a agenda de shows e fez questão de estar ao lado da família. Segundo o próprio cantor, não poderia deixar de dar apoio à esposa em uma ocasião tão importante. Aurora foi recebida com muito carinho pelos irmãos Sofia, Bernardo e Arthur, completando ainda mais a alegria da família. Que ela venha com muita saúde e felicidade também. A gente tá aqui de olho no mundo das celebridades, não sai daí não, porque eu volto já já com a última quentíssima de hoje.
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3: Acerte comigo a hora, 10h28, bom dia pra você.
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1: Tá na hora do nosso Promo Shopping aqui na Serra Dourada. 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Oi, Guilherme, bom dia. Não tá na linha, né? Deixa eu tentar a ligação novamente. Vamos tentar falar com ele direto lá pra Capricho Móveis. 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Então a gente vai tentar fazer esse contato novamente, que o Guilherme tava aqui comigo na linha, escapou, deixei escapar a linha, já viu quando você vai pescar e escapa? Então aqui aconteceu, o Guilherme foi embora, mas a Maria Vitória tá ali, ó, frenética na ligação, tentando novamente, a gente vai tentar fazer esse contato. 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

0: 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Que eu não anotei, eu me perdi aqui. 10h35, tá, gente? 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Vamos lá. A data, 31/7, certo? 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Vamos ver se a gente consegue o contato com meu amigo Guilherme? Vamos tentar.
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0: Guilherme, tá na linha? Não tá, não. Perdemos realmente o contato. Não estamos conseguindo grampear a ligação com ele. Depois a gente tenta novamente, se a gente conseguir, logo mais aqui depois do Detalhes da Minha Vida, tá bom?
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Amigo Bruno Carvalho, sou de Goiânia e tinha ido passar as férias no Rio de Janeiro. E foi lá que conheci uma pessoa que era de Portugal e que também passava as férias por lá. Nossos caminhos se cruzaram numa pequena cafeteria no centro da cidade. De cara, Bruno, gostei do jeito dele de ser. Sua risada era contagiante e seu jeito despreocupado me encantaram instantaneamente. A gente começou a conversar e nem vimos a hora passar. Ele me falando das histórias dele e eu das minhas. Ele gentil e atencioso. Me chamou para ir à praia no final da tarde, para vermos o pôr do sol. Sua gentileza era tanta, Bruno, que ele me inspirou confiança. Curtimos muito e nesse dia começamos a namorar. Terminou as férias, ele foi para o país dele e eu voltei para Goiânia. Mas eu não conseguia mais tirar aquele homem lindo da minha cabeça. Apenas uma semana depois, ele me ligou e me convidou para eu visitar o seu país, que era um lugar que sempre sonhei em conhecer. Combinamos que eu iria nas férias de fim de ano e nesse meio tempo a gente se falava todos os dias e cada dia mais apaixonados. Tomada pela empolgação, decidi ir conforme tínhamos planejado. Ele mandou as passagens de ida e eu iria hospedar na casa dos seus pais. No início, Bruno, tudo parecia perfeito. Fui recebida pelos pais dele como se eu fizesse parte daquela família. Era um sonho, tudo o que eu estava vivendo. Mas com o passar dos dias, vi que algo estranho se passava naquela casa. A atmosfera mudava toda vez que a gente se reunia na mesa para as refeições. A impressão que eu tinha era que todo mundo que estava lá tinha medo dele. Logo ele, que aparentava ser tão caloroso, estava ríspido até com os pais dele. E ai de quem tivesse uma opinião contrária dele. Uma noite, Bruno, assistindo TV, ele comentou sobre uma manifestação que estava ocorrendo na cidade e demonstrou ser o cara mais frio e cruel do mundo. Quando dei minha opinião, ele chegou a me chamar de burra por acreditar na luta daquelas pessoas. Depois de vários dias, vendo que aquele homem que eu estava tão apaixonada não era nada daquilo que demonstrou ser quando estava no Brasil, percebi que meu sentimento também não era mais o mesmo. Quando falei que queria voltar, ele quase me bateu e disse que naquela casa quem decidia pelas pessoas era ele. Fingi que estava tudo bem, até conseguir um jeito de voltar. Por incrível que pareça, Bruno, a própria mãe dele foi quem me ajudou a sair daquele inferno. Conseguimos enganar ele e comprar as passagens para fugir de lá. A minha volta, Bruno, foi marcada por uma grande tristeza, por saber como que, nesse mundo, ainda tem homens cruéis, machucados.

artista como ele. Mas ao mesmo tempo, voltando para casa, senti um alívio danado por ter conseguido me livrar daquele homem. Hoje, eu tenho muito mais cuidado com as pessoas que me relaciono, pois com certeza aprendi que quem vê cara não vê coração. Bruno Carvalho, aí está o detalhe da minha vida. Terminando, eu gostaria que você tocasse uma música que eu gosto demais. É com Bruno e Marrone, Amor de Carnaval.

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0: Bora de música, chegando Zé Neto e Cristiano, 10h46.
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0: Sexta-feira, Queima Cuida. Pedro se oferece para ajudar Adriana a arrumar um emprego. André oferece seu apoio a Dora. Ademir descobre que Pedro é advogado das novas mulheres que o denunciaram. Bruna observa Pedro e Adriana conversando, sem ser vista. Ulisses perde no jogo. Liris fica com medo ao ver a polícia entrando no cassino. Ademir exige que Pedro faça com que as mulheres retirem as denúncias contra ele. É o capítulo de hoje, de Quem Ama, Cuida.
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2: Na pergunta do dia, a gente quer saber de você. Se você pudesse voltar no tempo, se casaria com a mesma pessoa que você escolheu lá anos atrás? Conta pra gente. Deixa eu correr, porque tem tanta participação aqui. Oi, bom dia.
3: Tarsi Tavares, bom dia mais uma vez, né? Sobre a pergunta do dia, como é uma pergunta bem específica e pontual, a minha resposta é sim, né? Nós já estamos aí quase completando 27 anos de casamento, de união estável.
2: Gracinha.
3: E tudo mais, juntando as duas coisas. E por tudo que vivemos juntos até hoje, a minha resposta é positiva, sim.
2: Maravilha.
3: Faria tudo novamente, sem medo de errar.
2: Um beijo pra vocês, viu? Felicidades. Iraides Gomes está em Aciara. Bom final de semana pra você, pra sua equipe, Grazi. O mês encerra hoje e a gente sempre junto, viu? Eu daqui e vocês daí. Que Jesus abençoe cada dia mais as nossas vidas. Amém. Um beijo, Iraides. Alessandra, em Lusiânia, lá na Fazenda Cedro, ligada com a gente, né? Mandando um bom dia pro Edinaldo, a Júlio, Lucas, Gabriel. Que cada segundo do seu dia seja abençoado pelas mãos de Deus. Que ao final desse dia, você se encha de felicidade. Uma excelente e abençoada sexta-feira. Amém. Pra nós, minha amiga. Um abraço.
4: Grazi, aqui é a Sandra Salvini, não te pediu. Se eu casaria com a mesma pessoa, nunca, jamais. Ele nem existe mais, já morreu. E jamais
2: pesou.
4: Eu ia me casar. Principalmente com ele, que eu nunca ia casar. E se eu voltasse no tempo, eu nem ia me casar. Eu queria ficar solteira.
2: Tá vendo? Gabriel Marcelino, pessoal da Lumixon de cá, Nilo, Gabriel, Wilson, mandando um alô também pro Marquinho no Hospital das Bicicletas e um abraço para todos da Serra Dourada. Bom dia.
5: Bom dia, bom dia, bom dia, Graça.
2: Oi.
5: Bom dia, sextou, Graça.
2: Chegou.
5: Tamo junto. Tamo aqui na pôr do sol aqui no município de Stalina.
2: Um abraço para você, um bom trabalho. Vânia?
6: Bom dia, minha amiga Grazi.
2: Oi,
6: já estamos
2: amiga.
6: Aqui ligadinhas no seu programa. Então, ontem tivemos uma festa do pijama por aqui.
2: Oh, que
6: então,
2: chique.
6: Hoje está a Beatriz, Maria Alice, a nossa filhada Heloísa e a Elisa também te ouvindo.
2: Que linda.
6: Grazi, com certeza eu me casaria. Esse ano vamos fazer 18 anos de casados. E ao lado dele, eu passei a ver o mundo de uma forma diferente. Sou muito grata a Deus pela nossa família.
2: Grazi, que gracinha.
6: Ó, beijão pra você, Serra Dourada FM, é bom ouvir.
2: Beijo, Vânia, pra toda a família, muita felicidade, tá? Antônio em Campo Alegre, uma abençoada sexta-feira pra você, pra Marcinha Pinheiro, Mônica Alves, professor Max Flamenguista e pro meu amigo, meu parente Jorge Tavares, um beijo, bom dia. Mais recado chegando, vamos ouvir? Vanderlei?
7: Bom dia, Grazi.
2: Bom dia.
7: Sua pergunta do dia, eu casaria 100 vezes.
2: Ó, gracinha. O Jorge, Grazi, que Deus abençoe sempre. Sobre a pergunta do dia, eu não casaria nunca. A única

0: Até me atrapalhei aqui. A única lembrança boa que eu tenho são meus dois filhos, pelos quais eu dou a minha vida. Eita. Alessandra em Cristalina, toda hora, Grazi. Amo meu esposo, agradeço a Deus todos os dias por ter colocado na minha vida. Beijo pra vocês, felicidades. Giovanni?
1: Bom dia, Grazi.
0: Oi.
1: Boa sexta pra nós aí. Essa moça aí que criou a pergunta aí, se o marido dela não valoriza, tem que arrumar quem valoriza, mulher. Quem te valoriza, não.
0: Pessoal, tá aí a dica do Giovanni. Silas tá em Cristalina. Bom dia, Grazi. Tô sempre na escuta. Respondendo a pergunta, sim, Grazi. Hoje em dia eu sou muito feliz com a minha esposa. Construímos uma ótima relação com o outro. Não adianta ficar olhando pra trás, porque senão a vida não anda pra frente. Eu aproveito cada momento com ela, porque a gente só vive uma vez. Igual a música do nosso ilustre amigo Mirosmar, com essa linda canção, Flores em Vida. Aproveitando, Grazi, quero pedir que você toque essa música e ofereça para minha esposa Silvia Gonçalves. Estou me cadastrando pelo aplicativo da Serra Dourada. Tem problema, não? Tem não, Silas. Vale do mesmo jeito seu cadastro na promoção. Boa sorte, tá? Um beijo, bom dia também para o Gil Gomes, em Cachoeira de Goiás. Romeu Batuta, em Cristalina. Obrigada pela companhia. A Janaína, lá no Paraty. O pessoal tá ligado com a gente, Paraty da Avenida. Eva, Lu, a Mara e a Iracema. Bom trabalho para vocês, meninas.
2: Bom dia, Graça Tavares.
0: Bom dia.
2: Como é que tá, minha amiga? Você tá boa?
0: Tudo
2: graças
0: bem?
2: A Deus, tudo bom também aqui no Monte Vídeo. Eu sou o Ouro. Manda um abraço para nós aqui, viu? Para mim, para minha esposa, para minhas duas filhas, viu? E sobre a pergunta do dia aí, viu? Eu me casava de novo, sim.
0: 12
2: anos casado, tenho duas filha linda, construímos uma família junto, maravilhosa, graças a Deus, e faria tudo de novo, sim.
0: Que legal.
2: Com a minha esposa, e estamos juntos esse tempo todo aí, se Deus quiser, vamos continuar a vida inteira junto, né?
0: Amém.
2: Até bem, igual ela fala, viu? Manda um abraço pra nós aqui da fazenda.
0: Que lindas. Abraço. Felicidade pra vocês sempre, viu, Kennedy?
3: Bom dia.
0: Oi, Marlene.
3: Aqui de São Simão. É, eu casaria sim com a mesma pessoa, porque Deus que nós está junto nunca me maltratou, nem eu e nossos filhos. Nós temos duas filhas. Casaria sim com ele de novo. Tenha um ótimo dia aí.
0: Obrigada.
3: Abençoado aí.
0: Para você
3: todo
0: também.
3: Mundo aí da rádio.
0: Amém. Tiago?
4: Ô, Grazi, bom dia. Se eu pudesse voltar no tempo, eu não me casaria com a mesma pessoa. Porque
0: não.
4: De uma vez que não deu certo, eu acho que não dá mais certo, né? De forma alguma. Então, essa é a minha resposta. Serra
0: tá
4: Dourada,
0: certo.
4: Bom ouvir.
0: Abraço, Tiago. Flávia?
5: Bom dia, minha amiga Graziela Tavares.
0: Bom dia.
5: Aqui é a Flávia de Mineirassum. Estou ligadinha na programação. Respeita pelo dia. Se eu tenho vontade, eu casaria de novo. Casaria mil vezes, diz. Graças a Deus, eu fiz isso acontecer. Meu esposo está muito bem,
0: gracinha.
5: Deus que nos abençoe.
0: Família é linda,
5: dia,
0: né?
5: Mas eu casaria sim. É muito bom quando você acha a pessoa certa. E
0: combina, com certeza. Sabe? Um beijo pra você, Flávia. Obrigada pela participação, tá? Daqui a pouquinho eu venho com mais recados, tá bom? Bora de música? Tá na hora.
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0: 10h57, Carlos e Jader, separados. Um bom dia pra você.
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1: Bom dia, aqui Lucílio Macedo, eu falo da Central de Jornalismo da TV Serra Dourada. O Tribunal de Justiça de Goiás vai julgar no dia 26 de agosto a ação que pode manter, mudar ou até acabar com a taxa da limpeza pública, conhecida como taxa do lixo, em Goiânia. A ação questiona a lei que criou a cobrança e aponta possíveis problemas, como a forma de calcular os valores e a falta de estudos técnicos antes da aprovação da norma. Enquanto o julgamento não acontece, a taxa continua valendo e deve ser paga pelos moradores. Você concorda com esta lei? Acha que ela pode ser mudada? Mande sua sugestão no 62985-19-7000. Eu te espero às 10h45 da manhã no SBT Notícias Goiás. Acesse o nosso portal de notícias, é o tvsdnoticias.com.br. Eu sou Lucílio Macedo, espero você na TV Serra Dourada, SBT.
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2: 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Obrigada pela sua companhia, pelo rádio ligado. E vem comigo que aqui só tem coisa boa.
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2: E começa a partir de agora as mais, as 12 músicas mais pedidas durante toda a programação, preparadas especialmente para você, o melhor ouvinte do mundo.

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1: E a última quentíssima do mundo das celebridades, a gente encerra falando que o cantor Gilberto Gil compartilhou um trecho dos bastidores da escolha do nome da filha Preta Gil. Ele relembrou que na hora do registro houve resistência no cartório porque a escrivã dizia que Preta não era nome de pessoa. Mas Gilberto fez questão de manter a escolha e o nome acabou sendo registrado como Preta Maria. Em um vídeo antigo, a própria Preta contava essa história com muito orgulho e lembrava que o pai questionou porque existiam nomes como Rosa, Clara e Branca, mas não poderia existir um nome chamado Preta. Uma lembrança cheia de significado que resgata a força da identidade de uma artista que marcou gerações e continua sendo lembrada com muito carinho. E é com essa que a gente se despede, com essa lembrança emocionante. A gente vai ficando por aqui. Um beijo todo especial, a gente volta a se encontrar por aqui amanhã. Eu espero por todos vocês. Beijinhos, até lá!
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2: Acerte a hora, 11h29. Bom dia pra você.
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5: Baculejo, o professor chegou pro aluno e falou assim: Joãozinho, se eu te der 2 gatos, depois mais 2 gatos e outros 2 gatos, você vai ter quantos gatos? Joãozinho falou: 7, professor. Ele falou: não, escuta de novo. Se eu te der 2 gatos.

0: gatos e outros dois gatos. Depois mais dois gatos, quantos gatos você ia ter? Ele, 7, professor. Ele falou, rapaz, presta atenção, rapaz. Como é que 2 mais 2 mais 2 dá 7? Ele falou, é fácil, professor. É porque eu já tenho um gato em casa, uai.
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3: Opa,

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1: Chegando a sétima mais pedida, Natan e Zé Vaqueiro, 11:37.
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0: Mídias Terra Dourada, Murilo Rufi. Agora 11h42 com Saudade Estranha. Bom dia pra você, obrigada pela companhia.
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3: Número 5.

0: E de Serra Dourada, apaixonada por Goiás. Gente, tem tanto recado que eu não vou conseguir colocar no ar. Peço desculpa a todo mundo que participou. É porque realmente o tempo a gente colocar no ar curto, né? Senão a gente não consegue tocar as músicas. Mas olha isso.
1: Que grave, que é Ana Beatriz.
2: Aqui é Elisa.
3: Heloísa.
2: Maria
0: Alice. Ah,
1: estamos ligadinhas no seu programa. Um beijo.
0: Eu não dou conta, gente, de tanta fofura. Tem mais uma fofura aqui, peraí.
4: Oi, amiga Drag.
0: Não,
4: bem,
0: gente.
4: Com você? Hoje sextou. Porque hoje tem

0: Na minha cidade.
1: É a pérola de Cristiá, gente. Um beijo pra todas essas fofuras. Obrigada pelo carinho, tá? Deixa eu mandar um abraço rapidão pra Cleusa Marinha e Itapaci. Um abraço pra você. Pro Renato Franco em São Miguel do Araguaia. Tá mandando um alô pra esposa Maida, pra filha Ana Júlia. Beijo pra vocês. A Luciene Cedro também ligada com a gente. Ulisses em Cocalzinho. Até amanhã, se Deus quiser. Diomar em Santa Maria. Ismael na Fazenda Rio Branco. Um alô pra dona Dice, professora Isla, Nezão Pereira. Pro Mírio Giovanni, no carregamento do sorgo, bom trabalho. Matheus Vieira em São Miguel do Araguaia, um beijo. A Bruna Cristina também com a gente, a Dani em Montevidéu, a Solange de Jesus em Lusiânia, todo mundo que participou não identificou, obrigada pela companhia, tá? Um beijo também pro José Carlos em Crixás, pro Francisco Edno, Edinaldo Alves em Itapaci, um abração pra você. A Milton em Itapaci, o Nilo em Lusiânia, a Vânia Alves em Corumbá, meu amigo Valdivino em Montevidéu, Simone da Cocada em São Simão, beijo. Silvaninha em Caiapônia, a Rita Maria em São Miguel, obrigada pelo carinho, tá? Nilo Pereira em Assiária, a Márcia em Rio Quente, o Lucas em Caiapônia, a Dalva em São Simão, meu amigo Cici Pintor, Sansão Pintor também em Montevidéu, um abraço pra vocês. A gente se encontra amanhã pontualmente às 8 da manhã, tá chegando a primeira posição das mais, e amanhã é dia de dose dupla, então espero você, sua companhia que faz a diferença nesse programa, viu? Uma tarde maravilhosa, obrigada de coração pelo seu carinho. Chegando a primeira posição, na sequência, Serra Dourada Esportes, uma tarde incrível, aproveite sua sexta-feira. E ó, nunca se esqueça, você é do tamanho do seu sonho, você pode conquistar o que seu coração desejar. Mas pra isso, corra atrás e não desanime, que a sua hora vai sim chegar. Beijo da Grazi, até amanhã, tchau!
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3: Olá, ótima tarde para você ligado na rede Serra Dourada. É bom ouvir! 31 de julho de 2026, hoje é sexta-feira. Vamos juntos com as notícias do esporte. Tudo que aconteceu ontem à noite, hoje já nesta sexta-feira. O que vem por aí no final de semana que promete muito. Nosso final de semana esportivo, contando sempre com a sua participação, você comigo, Vitor Monteiro, vamos juntos. Seja muito bem-vindo, seja muito bem-vinda, porque está começando o meu, o seu, o nosso Serra Dourada Esportes.
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3: E a gente já começa com os destaques da edição desta sexta-feira, porque a fase oitavas da Copa do Brasil começa amanhã, com um clássico carioca. Hino do Grêmio, porque o Grêmio foi a campo ontem e ficou pelo caminho. Grêmio eliminado da Copa Sul-Americana e estão definidos os duelos das oitavas de final da competição continental. E olha, teremos confronto brasileiro no mata-mata. Salve o Corinthians! O Corinthians também foi a campo ontem, ficou no 0-0 com o Atlético Paranaense e, pior ainda, perdeu o seu artilheiro. Yuri Alberto saiu lesionado. Os destaques do programa de hoje, a gente vai falar muito dos duelos da Copa do Brasil, que já começam amanhã, oitavas da Copa do Brasil, e quem me acompanha, além, é claro, da sua companhia,

0: meu querido amigo, minha querida amiga ouvinte. É ele o mais sensato das opiniões. Evandro Gomes. Tudo bem, Evandro Gomes? Bem-vindo ao nosso Serra Dourada Esportes desta sexta-feira. Vem um final de semana recheado de jogos, tudo na Copa do Brasil.
1: Sem dúvida nenhuma. Boa tarde, Vitor Monteiro. Boa tarde, Helder Nasson. Comemorou muito ontem o aniversário, né? Tomou conta das redes sociais o nosso queridíssimo Helder Nasson. Pois é, que surpresa desagradável, né? A derrota do Grêmio, a eliminação do Grêmio para um time boliviano. A que ponto chegou, né? Técnico caro, um português que fez charme para vir aqui pro futebol brasileiro, depois que ele esteve bem aqui pelo Botafogo, foi embora, mundo árabe, ganhou muito dinheiro, veio para cá, fez um contrato longo para nada. Pelo menos até aqui, nenhum efeito bom para o time do Grêmio.
0: Justamente, além do Evandro Gomes, do Vitor Monteiro, que sou eu, que apresenta o programa, quem também apresenta e tá aqui todos os dias com você, é o dono da casa, é o nosso querido... Tudo bem, Helder? Boa tarde para você, bem-vindo a mais uma edição do nosso Serra Dourada Esportes.
2: Boa tarde, Vitor. Boa tarde, Evandro Gomes. Um abraço, obrigado aí pelo carinho, pela companhia, né? Estamos juntos para mais um Serra Dourada Esportes com esses grandes amigos aqui que nós temos, com essa família que vai só crescendo, né? Aqui na rede Serra Dourada. O Bessa sempre fala assim, sentiu fala, né? Sentiu fala. Aí hoje eu vim lembrando disso, Evandro, porque ontem eu tava assim com um negócio, o Grêmio, Bolívia, eu falei, gente, ganhou, perdeu lá, né? Tinha que ganhar aqui. Eu fiquei com um pezinho atrás da orelha, falei, olha, se brincar, o Grêmio não passa. E não é que não passou? Que fase, hein?
1: Mandou pra lá quem? O São Paulo? Vai ser o adversário? Quem que é? É um time que pegaria... Ou é o Corinthians? Pegaria...
0: Não, é o São Paulo, né?
1: É o São Paulo.
0: Vamos conferir.
1: Pegaria o Grêmio, mas vai ter que enfrentar a altitude boliviana. O jogo é difícil. Isso. Pois é.
0: Meus amigos.
2: Bolívar não é mais assim aquele time bobo, né? Ele tá sempre aí nas disputas internacionais.
1: E lá é difícil ganhar.
2: Aí lá é difícil. Você chega aqui, fica um time fechadinho ali, né? Banhando o jogo o tempo todo. Se o adversário, né, se as nossas equipes não tiverem ali uma estratégia boa e qualidade, acaba não passando.
0: Pessoal, você participa com a gente porque está chegando o nosso tradicional quadro de participações. É a hora do...
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0: Você na rede com a nossa pergunta do dia. Amanhã tem Copa do Brasil, essas... Semana tomada para o Copa do Brasil. Começa sábado, tem jogo domingo, segunda, tem jogo de volta já a partir de terça, quarta, quinta. Então, para Brasileirão, de Série A, de Série B, de Série C, Série D, não tem nada fora a Copa do Brasil. Então, a pergunta é a seguinte: quem será o campeão da Copa do Brasil? Copa do Brasil que não tem o Flamengo, já foi eliminado. Mas tem Corinthians, tem Vasco, tem Fluminense, tem Cruzeiro, tem Palmeiras... Quero saber de você. Tem Inter, tem Grêmio, tem Mirassol, Fortaleza. Quem será o campeão da Copa do Brasil? Manda sua participação, seu áudio, pelo nosso WhatsApp. É o 629-8480-8453. Repetindo, 629-8480-8453. Pergunta fácil, tranquila. Me conta, Evandro, quem será o campeão da Copa do Brasil? Tem o Santos também. Tá confiante?
1: Flamengo tá fora. Rapaz, Palmeiras. O Palmeiras vai pegar o Fortaleza. Olha que moleza. Né? Não assim que o Fortaleza seja um time mané. Aquela coisa, né? O Fortaleza é um time que, dentro de Fortaleza, costuma complicar para alguns adversários. Mas o Palmeiras passa de fase. Então acho que Palmeiras, cuidado com o Cruzeiro.
0: Sempre chega, né?
1: Cruzeiro sempre chega nesse tipo de jogo. O Atlético do Paraná tá com um time bom. Ontem perdeu uns gols incríveis contra o Corinthians lá dentro da Neoquímica. E não é fácil. Bom, para não ser incoerente, como eu estou apontando o Palmeiras como um time que divide...

0: com o Flamengo a condição de favorito para ganhar o Campeonato Brasileiro, eu não poderia ir contra. Se é favorito para ganhar o Brasileiro, é favorito para ganhar a Copa do Brasil também. Então, Palmeiras.
1: Tá aí, opinião do Evandro Gomes. Quero sua opinião também, meu querido amigo Helder Nasson. Quem vai levar a Copa do Brasil? O Flamengo já não tá participando mais.
2: É, eu tô nessa dupla aí também, viu? É, dependendo de como for o andamento na Libertadores. Pro Palmeiras, com certeza ele vai voltar suas atenções com muita força para a Copa do Brasil. Né? Ele não desfez da Copa do Brasil ainda, tá com uma boa frente no Brasileiro. E aí, assim, as três competições eu acho difícil. Então, dependendo como for ali o andamento, né, do Palmeiras na Libertadores, se ele continuar classificando, indo bem na Libertadores, é provavelmente que a Copa do Brasil vai ficando. Mas, e eu coloco o Cruzeiro como um dos favoritos. Eu acredito que o Cruzeiro tem grande possibilidade de chegar, porque é basicamente a única competição que ele tem para jogar 100% das suas forças, já que no Brasileiro, 20 pontos, né, do Palmeiras, do líder, ele não vai tirar. Perigo de cair também, acredito que nenhum. Então ele deve focar totalmente na Copa do Brasil. E aí, da
1: Libertadores,
2: você
1: está tirando porque vai jogar com o Flamengo?
2: Não, não é isso. É que na Libertadores ele é um coadjuvante.
1: Ah.
2: Né? Então, assim, ele é um coadjuvante. Então, eu estou apontando que ele... Libertadores e Copa do Brasil, aquilo que eu falei, três competições não dá.
1: Ivan, você está vendo. Duas, já está tirando o Cruzeiro só porque vai jogar com o Flamengo.
2: Três
1: Libertadores.
2: Presta atenção,
1: aí,
2: Victor.
1: Rapaz.
2: Três competições não dá. Duas. Ele vai ficar com duas. Eu falei que ele abriu mão do Brasileiro.
0: O Cruzeiro, né?
2: É, o Cruzeiro. Ele não vai se preocupar com o Brasileiro. Ele não vai cair e não vai disputar título. Então ele tem a Libertadores, que se passar pelo Flamengo vai ficar com a vida tranquila, de certa forma, tipo assim, passei pelo Hulk, né, da fase. Então, os próximos que vêm, a gente, são difíceis, são bons, mas a gente não vai com tanto medo, né, agora. E a Copa do Brasil, acho que ele tem campo aberto para ir até o fim, aquela avenida.
0: E tem um time bom, né, o Cruzeiro.
2: Exatamente. É para mim, era para ser a terceira força do nosso futebol, né, atualmente. Então, assim, no Brasileiro não está demonstrando isso, mas tem Copa do Brasil e Libertadores aí. Então, eu aponto, primeiro, para mim, é o Cruzeiro, depois o Palmeiras, na Copa do Brasil.
1: Boa, eu tô nessa também, no palpitão aqui, quem que vai, o favorito, quem que vai levar a Copa do Brasil? Meu palpite é o Cruzeiro. Time bom, não tem o Brasileiro para se preocupar, é claro que não vai deixar de disputar o Brasileiro com afinco, mas não vai chegar nessa disputa por título. Acho que no mata-mata o Cruzeiro sempre chega muito bem. E meu palpite é Cruzeiro também. Eu quero sua participação, viu? Pelo nosso WhatsApp 629-8480-8453.
0: E eu vou botar uma segunda opção aqui.
1: Diga.
0: Santos Futebol Clube.
1: Boa.
0: Nascer, viver e no Santos morrer é um orgulho que nem todos podem ter.
2: Olha aí.
1: Boa, Evandro Gomes.
2: Esse é o
1: Evandro. Daqui a
2: Gomes.
1: Pouco a gente falar de Copa do Brasil, detalhadamente dos confrontos.
2: Eu
1: aí...
2: quero ver com quem que o Santos vai jogar, porque pra estar confiante assim.
0: É com o Remo.
1: E aí, a gente vamos fazer uma brincadeira aqui, a gente vai falando dos confrontos. O Evandro, a gente vai puxando aqui os hinos de cada um dos times também.
0: Vamos lá.
1: Vamos começar, gente? Então, falando, assim que a galera já começar a mandar as participações, a gente vai colocando no ar. Mas vamos falar do jogo de ontem. Teve Brasileirão. Rodada 21 não foi completa, né? Nesse meio de semana. A gente teve 4 jogos na quarta, 2 jogos ontem. Ontem, o Corinthians foi a campo, ficou no 0-0 com o Atlético Paranaense. E aí, o Corinthians começou poupando os titulares. Tinha, acho que, o Hugo Souza e mais um de titulares. Veio no intervalo, estava 0-0 no segundo tempo. Colocou o Yuri Alberto, colocou alguns titulares. E não é de ver que o Yuri Alberto machucou o Evandro Gomes.
0: Isso que é contusão muscular, né?
1: Exatamente.
0: Tava chorando numa maca lá. E pelo choro dele não deve ser coisa fácil. Demorar um tempão pra voltar. E o jogador sente isso, porque é o momento que o Corinthians está aí envolvido com Copa Sul-Americana, né? Envolvido com Copa do Brasil.
1: O Corinthians é Libertadores, né?
0: É Libertadores, desculpa, eu rebaixei o Corinthians aí. Pois é, mas o cara se machuca assim, mas o time do Corinthians estava com muita gente do time principal, tava Garro, esse cara tudo jogando aí.
1: Pois é, ficou no 0-0.
0: O Atlético do Paraná tá bom aquele time, hein?
1: E o Corinthians teve
0: arrumado.
1: O marroquino também, o Labiá, machucou feio no primeiro tempo, né?
0: Foi um jogo...

0: errado, cheio de confusão, de empurra, empurra. O futebol brasileiro tá chato nesse ponto, né? Toda hora tem um empurra, empurra, tem aqueles leões de briga e gatinhos de futebol, né? No futebol são gatinhos, na briga são leões. Mas ninguém bate um no outro, só empurra, empurra. Pedindo assim, ó, me pega aqui que senão eu vou lá. E o cara vem entrando na frente e eles ficam bravos, né? Mas se você sair da frente, ele para também, o cara não vai. É. E muitos cartões amarelos ontem. Eu acho assim, eu quero até ver quantos... aquele jogo foi brasileiro, né? Quantos jogadores do Atlético levaram ali. Deve ter um terceiro ou dois ali para alguns jogadores importantes. Sabe por que eu falo isso? Porque o próximo jogo do Atlético do Paraná pelo Brasileirão é contra quem?
1: Contra o Santos.
0: Santos, sempre Santos.
1: É, do Atlético Paranaense ontem. Contando aqui três, quatro... Se eu não errei aqui, quatro jogadores amarelados do Corinthians, mais dois...
0: Diniz foi.
1: Mais três, sem contar a comissão técnica. Corinthians mais três. Se não me engano, foi isso aqui.
0: Pois é. Aí é depois ver que esse Atlético... Rapaz, aquele Viveiros perdeu um gol e ele não é de perder aqueles gols. Ele foi querer ser solidário. Colocar a bola para o meio, para um jogador que ia entrando livre. E ele errou o passo quando o zagueiro.
1: Pois é, o Corinthians que poupou os titulares. Aí no segundo tempo entraram o Yuri Alberto, o Garro, o Breno Bidon, o Caio César, o André... mas acabou ficando 0-0. E aí a gente separou o Fernando Diniz, falando sobre esse empate, sobre o desempenho do time, e já de olho também na Copa do Brasil no final de semana, o Corinthians vai enfrentar o Internacional em Porto Alegre, e é claro, falando das lesões do Labiat e do Yuri Alberto no jogo de ontem.
2: Pelo controle de carga que a gente fez, eu não sou um cara de fazer muito controle de carga, mas ficou muito evidente que no jogo do Bahia, a gente sentiu um pouco ter jogado na quinta e jogar desse reinício. Porque no fundo a gente está reiniciando quase que uma nova temporada. A gente ficou 2 meses sem jogar, os jogadores ficaram quase 1 mês de férias, então é como se estivesse reiniciando o ano. Então a gente resolveu hoje, porque a gente, hoje não era o problema. O problema era o jogo do Inter. A gente joga hoje com os mesmos jogadores e depois vai para Porto Alegre para fazer uma partida decisiva, a gente provavelmente não ia ter os jogadores nas melhores condições. E aí, aproveitando disso para falar que se um jogador que, pelo controle de carga, não iria machucar de maneira nenhuma era o Yuri, porque jogou no domingo, e na segunda, terça e quarta-feira teve treinos muito controlados, e em 20 minutos que ele estava no campo, ele acabou sentindo uma lesão muscular. Então tem outros fatores que operam no mundo do futebol, não só esse que as pessoas ficam obcecadas pelos controles de carga, que acabam fazendo com que o jogador lesione ou não. E o do Labiad muito provavelmente tem a ver com o campo, infelizmente.
1: Tá aí, o Diniz, o ponto central é lamentando essas lesões.
0: Eu acho uma bobagem esse negócio de ficar poupando o time. O jogador é pra jogar, cara. 2 jogos por semana não vai desgastar jogador de futebol. Nós estamos na metade do ano. Não é possível que já tem jogador aí que não, já tá no limite. Acabou aquele negócio de secar, não é? Secar, que é o que eles detectavam se o cara tava bem próximo de uma contusão, tava fragilizado, alguma coisa assim. Não se falou mais nisso. Era um modismo. Poucos dias atrás, tá com secar alto. Não é secar, é secar. Isso na medicina quer dizer que o cara tá com a musculatura fragilizada e que de repente ele pode ter uma contusão. Então é assim, hoje eles estudam tanto esse negócio de jogador, a possibilidade de uma contusão. Rapaz, não tinha isso, os caras jogavam segunda, quarta, jogavam quarta, domingo, jogavam terça, quinta e domingo.
1: E algo que me incomoda muito é... fundamental que a gente tenha esses avanços na parte de saúde, medicina, no esporte, não só no futebol hoje em dia, mas me incomoda muito é o quanto se toma cuidado com algumas coisas. Você não vê o pessoal treinando falta mais, Evandro.
0: E nem bola.
1: Exatamente.
0: É só física.
1: É
0: bola...
1: basicamente, vai para um posicionamento em campo, é um treino regradinho de 20 minutos, por isso que o pessoal não deixa acompanhar treino mais. Porque senão vai ver que o pessoal não treina. É pouco o treinamento com bola mesmo. Ah, tem uma atividade ali tática, técnica e tal, bem curtinha. Não tem treino de finalização.

0: pra valer, por isso que a gente vê.
1: Você lembra dos coletivos? Coletivo era fundamental. Sim. O time ia jogar fim de semana, treinava quarta e sexta coletivo. Coletivo é o quê? Botava lá dois times, assim, o titular contra a reserva, é, como se fosse um jogo mesmo. Era bom, né? Naquele tempo o repórter tinha liberdade para entrar também, ficava assistindo o coletivo. E era um jogo que eles faziam. Então aquilo dava conjunto, dava entrosamento para os jogadores. Hoje eles já não fazem isso, acho que é com medo de contusão, porque a medicina esportiva ela evoluiu tanto que o jogador só se preocupa com preparo físico, é nutricionista, é fisiologista, é preparador físico. Rapaz, uma comissão técnica tem tanta gente, tem uns caras que marcam ali quantos quilômetros correu, não podia ter corrido tanto, era menos, nesse jogo aqui a carga deve ser menor de treinamento, por isso que o jogador tá muito melindroso, uhum. Muito assim.
0: E novamente, estamos falando, é fundamental, é muito legal que tenha isso, é importante, mas tem um exagero quando só foca nessa parte física e se esquece o técnico, a parte técnica. E esse dia a dia acaba atrapalhando também a questão de liberdade. Pô, os clubes se fecham tanto, cada vez mais, não pode ver treino. Ah, vai ver, é 10 minutos do aquecimento.
1: Eles fazem uma coisa, o Helder não acompanha muito isso, assim, ao vivo,
0: excessivo.
1: Não, transmissão de futebol. Eles colocam hoje jogadores assim, a numeração totalmente diferente. Ou coloca na escalação para o pessoal da imprensa de 1 a 11, que seria o caso. Aí eles colocam lá, o jogador lateral direito está com a camisa 16, ele está lá embaixo. Então, para o pessoal de fora que acompanha o jogo, não sabe, às vezes, o posicionamento dos jogadores. E aqui tem um time que não faz isso. E eu bato palmas para eles, porque lá é raiz. Lá o time que joga, o time que entra em campo é de 1 a 11. Não tem camisa reservada para jogador tal. Não, eu quero essa camisa aí, eu quero essa. É o ano que eu nasci, é o ano que meu filho nasceu, é o ano que não sei o quê. E vão desprezando as camisas normais. Eu vejo às vezes o Goiás joga aqui, os caras dá 2, 3, 4, 5, 6, 7, 8, 9, 10, 11. Às vezes tudo no banco, você pensa que os titulares estão no banco. E entra em campo um pessoal totalmente diferente. E eles colocam a escalação que distribui para a imprensa, uns jogadores totalmente, eles colocam na sequência numérica. Então, como tem jogador lá, 97, é o Lourenço. Eu até decorei, primeiro, o goleiro, tá? Deu, é 23. Aí vai pro, era o Diego Caetano, 20. Aí você pega o Lucas Ribeiro, 14. Pega o Ramon. Ramon tá com a 4, porque quando ele chegou já tava limpa, ninguém usava. E o lateral esquerdo é o Nicolas, também tem 6. Você vai pro meio campo, Lourenço é 97, o Lucas Lima é normal. Quem mais que tem Lucas ali? Rodrigues. O centroavante é 18, o Cadu Souza é 40. O Cadu é 18, o Jean Carlos é 21. Você veja, eu decorei já. Tanto fazer esse jogo, decorei. Mas não tem 1, 2, 3. O Atlético não. O Atlético, hoje, time do Atlético. Você pega lá, Paulo Vitor é 1.
0: Everton 2.
1: Everton 2. Adriano Martins 4.
0: Júnior Barreto 3.
1: 3. Júnior Barreto 3.
0: Guilherme Lopes 6.
1: 6. 5. Vem lá quem é o volante do Atlético. Quem
0: Leandro
1: que é?
0: Vilela?
1: Sim.
0: É o Leandro Vilela, e tava jogando o Clevert, agora do Igor Henrique, voltou a ser titular, né?
1: É, camisa 8. É.
0: E aí o 10, ora o Guilherme Marques.
1: 9 é o Coutinho, 11 é o Everton.
0: O Giovani Soares.
1: Giovani Soares.
0: Isso.
1: Então, é isso. O Atlético não tem esse negócio, não. Vai jogar titular, a camisa é aquela ali, de 1 a 11. Eu acho isso legal. Na escalação não tem esse negócio de colocar, coloca lá, posição mesmo, 2, 3. Eu lembro desde o tempo que o meu Santos Futebol Clube sempre usava essa numeração, 4, 2, 6, 3. Era Carlos Alberto Torres, 4, lateral esquerdo, número 3, os zagueiros 3 e

0: É 4, 6, 5, 8 e 10, 7, 9, 11.
1: Justamente. Galera já tá participando, mandando mensagens pra gente falar um pouquinho do outro jogo também que teve ontem, que foi a vitória do Cruzeiro. Galera mandando mensagem, participando conosco.
2: Muito bem, aqui nós trazemos o Cláudio Malha de São Simão, tá dizendo boa tarde, Vitor Monteiro, Evandro Gomes, Helder Naasson, e aproveitando o momento, desejar um feliz aniversário pro Helder aí, e que tenham todos uma ótima sexta-feira. Acho que o campeão da Copa do Brasil será o Cruzeiro.
1: Claudimar de São Simão. Valeu, Claudimar. Obrigado pela participação.
2: Obrigado. Tem mais aí, gente Claudimar mandando tá mensagem. Parabenizando aqui, né? Aniversário foi ontem. Ontem ele não participou, participou hoje, né?
1: Boa. Valeu, né?
2: Boa tarde, Vitor, Evandro, Helder. Um início de agosto aí de muita saúde. Deus abençoe sempre o Raimundo Milhoma de São Miguel do Araguaia.
1: Amém.
2: O Olídio está em Montevidil participando conosco. E a Dora Silva também de Iaciara. E o Vitor Monteiro quer saber de você aí, ó.
1: Quem será o campeão da Copa do Brasil esse ano?
2: Não é pra amarelar nem ficar em cima do muro.
1: Manda sua mensagem, seu palpite, sua opinião sobre os jogos. O Flamengo já não tá participando mais, já caiu na Copa do Brasil, mas ainda tem muita gente. É oitavas de final, tem Corinthians, tem Palmeiras, tem Inter, tem Santos, tem Vasco, Fluminense, tem Galo, tem Cruzeiro, tem Juventude, tem o Remo, tem o Atlético Paranaense. Que não falta time participando dessa Copa do Brasil.
2: É, tem Grêmio?
1: Tem também.
2: É o Grêmio. Ah, o Grêmio na Copa do Brasil tá aí, né? Ah. É, o Grêmio é bom na Copa do Brasil, né? Já foi, pelo menos.
1: Exatamente.
0: Copa do Brasil, vamos ver os confrontos aqui. Toca aí, Vitor.
1: Tá aqui, Evandro. Daqui a pouco a gente vai falar confronto por confronto.
0: Ah, ótimo.
1: Combinado? Então. Só pra gente arrematar Brasileirão, o Cruzeiro foi a campo ontem e venceu. Fora de casa no Couto Pereira, 1-0 contra o Coritiba. O gol foi do Matheus Pereira, que a gente elogiou muito durante essa semana. É um cara que, com certeza, tá no radar aí para esse novo ciclo da seleção brasileira. Um cara muito bom de bola, o Matheus Pereira, meia do Cruzeiro.
0: Eu estava vendo até, o Ancelotti está monitorando aí alguns jovens jogadores para chamada camisa 10, o meia, né, que o Brasil está carente. Então, ele tem no radar dele aí, tem Matheus Pereira, que já estava naquela relação dos 50.
1: É, e o Matheus não é tão jovem, né? Tem 30 anos.
0: É, mas até uma próxima Copa do Mundo ainda dá pra ele, né?
1: 34. Tem que ter condição espaço, física, né? Pelo menos começar
0: mas,
1: o ciclo,
0: mas mais
1: né?
0: jovens, ele tem quem? Ele tem esse menino do Santos, está no radar dele, o Gabriel Bontempo. Moleque novo, tá bom jogando jogador. Camisa 8 lá. Esse último jogo do Santos, ele foi autor de 2 assistências. Aquilo que o meia tem que fazer mesmo. Colocar os caras na cara do gol. E ele teve 2 assistências espetaculares. Tem ele, tem esse do Palmeiras também. É espetacular esse jogador. É, o número 10 do Palmeiras, que é da base.
1: Vou lembrar o nome aqui.
0: Não é o Estevão. O Estevão já foi. É do Paulo. Aliás, o Palmeiras tem tanta gente boa.
1: Na base tem o Luigi, é o Luigi que você
0: Luiz
1: tá falando?
0: Foi vendido o agora.
1: Foi vendido.
0: Foi vendido, é.
1: O
0: Alan.
1: O Alan.
0: Isso. É Alan. Alan. É, esse é craque. Esse é um jogador que vai disputar a posição ali, vai brigar por uma vaga na seleção.
1: Tem um também que eu sou fanzaço, é o Breno Bidon, do Corinthians. Acho um ótimo
0: novinho,
1: jogador de meio
0: bom.
1: Campo.
0: Então tem, você tem Bidon, tem o Alan do Palmeiras. Tem o Bontempo do Santos. Tem muitos. Tem o Andrei, né? Que sempre estava sendo convocado. Ele inclusive foi vendido agora, né? Ele Sim. não está mais no Chelsea, ele foi pro United. Andrei?
1: Acho que foi isso, vamos conferir aqui. É. Tem um outro também, jovem, que agora já está ganhando espaço no time do Grêmio, é o Gabriel Mack. Bom jogador também. Então.
0: E o Peck? Quebrou a perna, né?
1: Peck, infelizmente, quebrou a perna. Tomara que volte aproveitando quando retornar no Cruzeiro, porque qualidade ele tem muita, o Gabriel Peck. É, tem o Mack, Gabriel Mack no Grêmio. Mas são
0: Mack
1: jovens
0: é
1: aí.
0: Ministério da Educação e Cultura. O Andrei, sim, o Andrei Santos, né?
1: Isso.
0: Foi mesmo para o Manchester United. 22 anos ele tem. É um jogador que também, ele estava na relação inicial. Esse moleque foi revelado pelo Vasco da Gama aqui. E tem já

0: passagens pelas seleções de base, agora jogando no Manchester United, um time grande da Inglaterra. Se bem que ele estava num grande também, estava no Chelsea, né? Mas ele pode sim se destacar e ser convocado.
1: Acho que dos nomes jovens aí, né? Ele é o que tem um pouquinho mais assim de bagagem. Porque a gente pegar os meninos que estão aqui no futebol brasileiro já assim para assumir uma meia na seleção brasileira ali, é muita responsabilidade, né? A gente não tem assim aquele... O jogador acaba não tendo aquele peso, aquela experiência na hora que precisa. Né? Então, assim, pelo menos o André, ele já tá ali com uma experiência no futebol inglês, né? Saindo de um Chelsea, indo agora para um Manchester, que é muita responsabilidade, né? O Chelsea é uma excelente equipe, mas quando você fala em peso, em tradição, quem tem é o Manchester, né?
0: Então, é, assim, um dos maiores campeões.
1: Aí você vestir uma camisa pesada. Segundo maior da
2: Inglaterra.
1: Exatamente. Liverpool. Seria como você tá aqui no Brasil e vestir uma camisa aí do Palmeiras, do Flamengo, do Corinthians, do Grêmio, é peso, né? Diferente de você, mesmo com a boa campanha, vestir a camisa do Atlético Paranaense, que vem fazendo bons campeonatos, né? Um time que sempre se renova, mas assim, não tem o peso que tem os outros clubes como Flamengo, Palmeiras, Corinthians, no futebol brasileiro. Assim é, o futebol inglês para ele é uma boa experiência. Para ele poder chegar, quando vestiu, por exemplo, a amarelinha de novo, né? Já está acostumado a vestir camisa de peso.
2: Justamente. Pessoal, vamos para uma rápida pausa. Daqui a pouco a gente vai com as mensagens. Você participa pelo WhatsApp 629-8480-8453. Uma pausa rápida. Daqui a pouco retornamos com muito mais aqui no Serra Dourada Esportes.
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0: Você vem comigo agora, meio-dia 37 minutos, aqui na Rede Serra Dourada, é o nosso Serra Dourada Esportes que está no ar. Falamos do Brasileirão, falaremos agora da Copa Sul-Americana para daqui a pouco a gente ir para o seguinte assunto, Copa do Brasil. Essa, inclusive, é a nossa pergunta do dia de hoje. Quem será o campeão da Copa do Brasil? Quem vai levar a melhor na Copa do Brasil? Estou perguntando isso porque amanhã já tem Copa do Brasil. Oitavas de final começando, sábado, domingo, segundo, jogos de ida, jogos de volta, terça, quarta, quinta-feira. Então, semana cheia de Copa do Brasil para a gente falar bastante no Serra Dourada Esportes. Então, participe conosco pelo WhatsApp 629-8480-8453. Aproveitando para mandar um grande abraço para a galera que está em Montevidéu, em Minaçu, em Crixás, São Miguel do Araguaia. Pessoal em Iaciara está sempre participando também. Abração para todos em Iaciara, em Cristalina, nossa Rede Serra Dourada. Chegando longe, chegando em Minas também. Pessoal em Unaí está sempre escutando, participando. Você que está acompanhando, me conta de onde você está nos ouvindo, manda sua mensagem, sua participação. Vamos juntos, você faz o Serra Dourada Esportes acontecer. Helder, sobe o hino do Grêmio aí, por favor.
1: O hino do Grêmio?
0: Do Grêmio.
1: Você tá muito fã do Grêmio hoje, viu?
0: Pra gente falar, pra tentar dar uma moral pra quem gosta do Grêmio, porque em campo o time, a gente falou muito do Inter, que tá mal, das pernas, tá difícil ganhar, fora de campo tá bagunça. O Grêmio também. Elaia, hein? Hino belíssimo, um dos hinos que eu mais gosto do futebol brasileiro é do Grêmio. Só que em campo, Evandro, Helder, tá difícil. Grêmio foi eliminado da Sul-Americana, o único brasileiro que deu adeus nessa fase, da segunda fase da Sul-Americana, foi o Grêmio, perdeu pro Bolívar, tinha perdido na ida por 3-2, perdeu ontem lá em Porto Alegre por 1-0. Tchau, tchau pro Grêmio.
1: É vergonhoso, né? Tivesse pelo menos ficado no empate, perdido nos pênaltis, mas perder as duas pro Bolívar é feio pro futebol brasileiro aí, pro futebol do Grêmio, né? Mas como diz o hino, é para o que der e vier, né? Então vamos ver se a torcida...
2: Até a pé nós iremos para o que der e vier, mas o certo é que nós estaremos com o Grêmio onde o Grêmio estiver.
0: Então pronto. Belíssimo hino do Grêmio. Evandro Gomes, concorda com o Helder? Dá para classificar como vergonhoso?
2: É, porque eu mesmo falei aqui, ó. O Grêmio vai passar. E em futebol você não pode afirmar nada. Futebol é totalmente diferente na prática daquilo que a gente pensa. Então falar assim, não vai passar, um erro, porque não passou. E aí, não falou que ia passar, como dizem os gaúchos, mas não passou. E agora o Grêmio, assim, muitas cobranças para cima do técnico lá, do Grêmio português, que foi campeão brasileiro aqui com o Botafogo, Luiz Castro. Campeão de Copa Libertadores também, ganhou o mercado brasileiro, mas agora não está fazendo nada aqui no time do Grêmio, até agora. Zona de rebaixamento no brasileiro, sai de uma Copa Sul-Americana para o Bolívar da Bolívia, o que é vergonhoso para o Grêmio. O Grêmio é um clube grande, um clube de muitos títulos importantes, mas se não abrir o olho... vai de novo para a segunda divisão.
0: Inclusive, a gente separou um trechinho do treinador do Grêmio, Luiz Castro, falando sobre esse momento, se sente pressionado, torcida vaiou muito. O time vaiou o Luiz Castro ao fim do jogo, e ele responde sobre essas cobranças, se a torcida tem razão, o que está acontecendo com o Grêmio, treinador Luiz Castro.
3: As vaias foram para mim, não foram para os jogadores. As vaias não houve vaias para os jogadores. As vaias foram todas para o Luiz Castro, não foi para os jogadores. Os jogadores deram tudo deles e a torcida reconheceu que os jogadores deram tudo deles dentro do campo e apoiou-os sempre ao longo de todo o jogo. Portanto, não vamos por aí. Haja-se para mim. Sobre aquilo que o tirar. Eu já disse isso várias vezes. É difícil, eu sei. Estão a chegar os jogadores novos à equipa, estão a ser integrados.

0: vamos começar esta integração. Temos agora pela frente uma Copa do Brasil com dois jogos que nós achamos e temos a certeza que são muito importantes para a dimensão do Grêmio. Tivemos sempre como... queríamos continuar na prova, na Sul-Americana, queríamos continuar nela, mas sabíamos claramente que a nossa prioridade de campeonato e Copa são as nossas duas principais preocupações e objetivo fundamental da época, e vamos continuar a lutar por ela.
1: Tá aí o Luiz Castro justificando, mas a diretoria tá bancando ele, Evandro. Por enquanto não vai sair, não. Torcida até ontem teve momento que gritou o nome do Renato. Renato Portaluppi, o Renato Gaúcho.
2: Porque o contrato dele tem uma multa muito pesada, né? Então ele não pode nem falar em dispensar. Dispensar é afundar mais ainda numa dívida que já é grande. Ele vai ter que pagar, né? Então segurar. Ver o que vem pela frente. Esse Renato Gaúcho também é uma farra, né? Ele está no Grêmio, tem hora, sai, esnoba todo mundo, que dói o braço tanto levantar taça.
1: Foi pro Vasco, não deu certo, no Vascão.
2: O Flamengo não deu certo, que era o sonho dele também. Acabou não dando certo e vai dessa forma. Então o Grêmio não vai dispensar porque não pode pagar a multa que ele tem.
3: E aí? Luiz Castro, que fez muito, né? Muito jogo duro para vir pro futebol brasileiro. Ficou aí, né, escolhendo, negando proposta, não sei o quê. Aí fez aí essa proposta milionária pro Grêmio. Enfim, veio. E agora vai ter que ficar, né? Ou então vai pedir para sair.
1: Pra gente falar, finalizar assuntos sul-americanos, confrontos das oitavas de final, a gente vai ter inclusive duelo brasileiro entre Bragantino e Atlético Mineiro. O São Paulo vai enfrentar o Bolívar, que eliminou o Grêmio. O Vasco vai pegar o Olímpia do Paraguai. Primeiro jogo em São Januário, a volta lá no Defensores del Chaco, no Paraguai. A gente vai ter o River e o Boca jogando também, não um contra o outro. O Boca vai enfrentar o Recoleta, né? Que ele
3: Deportivo
1: tinha que
3: Recoleta.
1: Jogou com o Santos Boca na primeira fase.
2: Boca ganhou nos pênaltis, não foi?
1: Tomou um sufoco, perdeu de 1-0 pro O'Higgins lá no Chile. E aí nos pênaltis passou 4-3.
2: E teve um jogador lá que foi bater um pênalti, foi fazer a cavadinha, deu aquele rapa coisa bem em cima, o goleiro não saiu.
3: Jovenzinho, 19 anos.
2: Exatamente.
1: Muito bom, foi o melhor do time do Boca. Tá sendo o melhor do Boca nos últimos jogos, mas é um daqueles... A gente tava comentando ontem que a Argentina sempre arruma cria um meia... baixinho, bom de bola, é esse que perdeu o pênalti ontem, mas muito bom de bola. Acho que ele tem uns 70, uns 72. É sempre arruma um meio argentino habilidoso. É esse aí que o Boca arrumou, da base do Boca, 19 anos. O River Plate vai pegar o Santa Fé da Colômbia. O Santos vai enfrentar o Macará. É do Equador, né?
2: Equador.
1: E a gente vai ter também o Tigre, né, da Argentina contra o Montevideo Torque do Uruguai, e por fim o Botafogo contra o Cienciano do Peru. Com esses jogos aí, os times brasileiros vão longe, Helder e Evandro?
3: Precisam, né? Precisam. O Botafogo aqui, acho que com o Cienciano deve ser favorito. O Santos eu vou deixar pro Evandro. Aqui com certeza tem brasileiro, porque Bragantino e Atlético Mineiro, então, né, deve passar. Tá difícil apostar aqui, viu? Um favorito nesse confronto, embora o Galo tenha mais camisa, né?
2: Antes, primeiro jogo, segundo?
1: Já.
3: Sim,
1: já.
3: Primeiro jogo em São Paulo, né? Aqui no caso de Bragantino e Atlético Mineiro. No caso do Santos, primeiro jogo é na Vila.
1: Na Vila.
2: Contra o Rio.
3: Contra o Macará. É sul-americano aqui.
2: Ixi,
3: o Botafogo estreia fora e decide em casa a vaga.
1: O Vasco primeiro em casa, segundo fora. O São Paulo primeiro fora, segundo em casa.
3: Esses são os brasileiros.
2: O Santos está enrolado, porque nas duas competições que ele está, nesse mata-mata aí, Copa do Brasil, ele vai decidir fora, lá em Belém, contra o Remo.
3: Experiência.
2: E na Sul-Americana também, vai decidir fora, no Equador. Não vai ser fácil.
3: Isso é igual o concurso público. Você presta uma vez, duas, vai prestando, porque você vai pegando experiência, vai ficando
2: passa,
3: bom no negócio. Né? Ele vai decidindo fora, que vai ficando cascudo.
2: Ontem até o Marcelo e o Enzinho devem ter visto ontem o Santos, cara. O Santos ganhou do Vasco 2-0, semifinal do Sub-20.
1: Brasileiro Vila, Sub-20. Né? E aí ontem...
2: perdeu de 2-0, vai pros pênaltis, 5-4 pro Vasco.
3: Olha aí.
2: Aí... eu vou ficar quieto porque o Enzinho, eu respeito, é Vascão e Santão que ele fala, então ficou em casa pra ele.
1: Inclusive daqui a pouco, com certeza o Enzinho vai mandar mensagem, se já não mandou, vamos olhar aqui as mensagens
2: da
1: galera.
2: Você viu naquela

0: Notícia da morte do Baresi. Baresi, cara, o Baresi é um dos maiores.
1: 66 anos, né?
0: 66. Baresi fez história no Milan, né? Um jogador que atuou lá a vida dele praticamente toda.
1: Primeira chance com o profissional com 17 anos.
0: Foi, jogou com o Maldini,
1: aos 22 já virou capitão e foi Maldini. Capitão por 15 anos seguidos do Milan.
0: Ele ganhou 3 títulos da UEFA Champions League.
1: 6 do italiano.
0: 6 da Série A. 4 títulos da Supercopa Italiana, 2 Supercopas da Europa e 2 Copas Intercontinentais. Ele esteve num grupo da Copa do Mundo de 82.
1: Campeão mundial.
0: Foi, mas só que ele não entrou em campo, sim, em nenhum jogo, né? Mas estava lá. É campeão mundial.
1: E aí ele participou também das Copas de 86, de 90, que a Itália foi até a semifinal, e 94, sim, que foi vice para o Brasil.
0: Teve uma Copa dessas aí que ele fez uma cirurgia do joelho dentro da Copa. Em 10 dias ele recuperou e foi para disputar uma final.
1: Foi um dos grandes,
0: Franco,
1: né, Evandro?
0: Franco Baresi. Foi. Muita gente questionava quem era melhor lá na zaga da Itália, ele ou Cannavaro. Cannavaro ganhou o título de melhor do mundo, sim, né? Ganhou 2006. Uma bola de ouro. E o Baresi não. 86 anos, estava novo, né? Um câncer.
1: 66.
0: 66. Né? Morreu com um câncer de pulmão. Demorou um ano e pouco aí, que tinha feito cirurgia. Não resistiu, porque o câncer de pulmão, ele espalha, dá metástase muito rápido assim. E foi lá, Franco Baresi. Exato. Nome. O Milan aposentou a camisa dele, número 6. Não vai usar.
1: Inclusive, quem foi o principal zagueiro? Maldini, Baresi ou Cannavaro?
0: Ah, o Cannavaro foi melhor. O Cannavaro foi melhor do mundo, né? Escolhido. Depois de uma Copa. Mas eu vi muitas vezes o Baresi jogar, né? Ele era diferenciado. Baresi, Bergomi, que formavam Gentili, Tardelli. Os caras eram muito bons.
1: Aí a gente está citando Baresi porque faleceu hoje o Franco Baresi, zagueiro
0: ontem,
1: histórico da Itália. O Milan manifestou hoje cedo, né? Sim. Nessa, anunciando, foi o primeiro a anunciar, a oficializar a morte do seu grande ídolo, um dos maiores jogadores da história, o ex-zagueiro Franco Baresi.
0: E novo, né? Com 66 anos, estava jovem ainda.
1: Agora no Serra Dourada Esportes, vamos com as participações da galera. Nossa pergunta do dia, lembrando, quem vai levar a melhor na Copa do Brasil? Quem será o campeão?
2: Participação do Wilson de Unaí, via áudio.
3: Boa tarde, Serra Dourada, boa tarde a todos aí, Evandro, Helder, e que Deus abençoe aí o aniversariante aí, o locutorzão aí top. Aqui é Wilson, aqui da Fazenda Taquaril. Ligado aqui 24 horas aqui na Serra Dourada. Eu acho que o campeão vai ser o meu Mengão. Boa tarde a todos.
1: Eita. Valeu, Wilson, obrigado pela participação.
2: Mas o Mengão tá fora da competição, viu, Wilson?
1: Foi eliminado, foi pelo Vitória, né?
2: Na Copa do Brasil, o Flamengo tá fora.
1: Mengão tá na disputa ainda do Brasileiro e da Libertadores, que vai ser contra o Cruzeiro na Liberta.
2: É isso aí, obrigado, Wilson, pela participação. Lucas de Caiapônia. Hã?
0: É o que ele falou, às vezes que tá próxima, né? Flamengo.
2: Com certeza o Mengão vai ganhar alguma coisa esse ano. Ele quis dizer que vai ganhar alguma coisa esse ano. Pronto.
4: Oh, parabéns pelo programa do esporte, tá bom, tá 10. Oh, tá ótimo o programa. E continue assim, com essa determinação, levando até nós a informação do esporte. Aqui quem nos fala é o Lucas Góes, popular Bico Doce de Caiapônia, Goiás. Caiapônia hoje está fazendo 153 anos.
2: Olha aí, parabéns.
1: Parabéns para Caiapônia.
0: Grande Bico Doce, abraço para ele.
1: Obrigado pela participação, eu, Lucas, o Bico Doce, abração.
5: E o pé.
6: Boa tarde, bancada. Erinaldo aqui, Arizona. Sobre esse suposto camisa 10, tem outro jogador que anda em campo, distribui jogo, sabe se movimentar, um jogador muito bom. Eu vi jogando no Palmeiras, depois foi pro Bragantino e jogou muito. Foi o camisa 10 do Bragantino quando teve lá, foi lá pra Rússia. Acho que não sei se pro Zenit. Chama-se John John. E sobre a Copa do Brasil, se for para esse lado que não tem mais competição nenhuma para disputar, o grande favorito é o Bahia. Mas eu acho que o campeão vai ser o Fluminense.

0: Valeu, Erinaldo, lá de Arizona, terra boa, um abração pra todo mundo em Arizona.
1: Favorito Bahia?
0: O palpite dele, né?
1: É claro.
0: Foi o Fluminense, mas apontou Bahia também. Por essa questão que a gente falou de não ter muitas preocupações mais.
1: Então, os times estão bem para eles, todos mesmo. Aí. E Copa do Brasil é uma competição surpreendente, né? Basta ver. O Goiás já decidiu uma Copa do Brasil, perdeu pro Flamengo. O
2: Paulista.
1: Criciúma já foi campeão da Copa do Brasil. Paulista de Jundiaí já foi. Santo André já foi também.
0: É? Sim, 2004. Contra o Flamengo, Paulista 2005, contra o Fluminense. Estou falando
1: esses times menores aí que já ganharam.
2: Já chegou, né?
1: Juventude.
0: Juventude, sim. Criciúma,
1: mas,
0: Juventude.
1: Mas é muito... Criciúma foi, inclusive, com o Luiz Felipe Scolari, campeão, Filipão. Mas hoje, da forma como eles fizeram com esses grandes, entrando já
2: no
1: na
2: decorrer,
1: terceira,
2: lá
1: quarta
2: na frente,
1: fase,
2: né?
1: Fica mais difícil para um time intermediário ganhar.
2: E com a alta diferença financeira, né, das equipes, então você pega aí esses grandes, é muito difícil esses times que você citou aqui, esses menores, bater de frente num confronto de mata-mata, ou seja, são dois jogos, então é
1: hoje seria
2: complicado.
1: Surpresa, né, desses bater. Quem ainda tem aí desses menores aí? Tem o Remo,
0: e aí só pra
1: o Fortaleza.
0: Lembrar aqui, o Bahia também já caiu fora na Copa do Brasil, a gente vai ter... vamos lá com os confrontos então, já iniciando o assunto, até pra facilitar pra galera participar. Vasco e Fluminense, Atlético Mineiro e Juventude, Santos e Remo, Palmeiras e Fortaleza, Mirassol e Grêmio, Chapecoense e Cruzeiro, Inter e Corinthians, Atlético Paranaense e Vitória. Esses os duelos da Copa do Brasil, os times que ainda estão vivos na competição.
1: Qual foi o maior melzinho aí dessa aí? Cruzeiro pegou a Chapecoense, pega a né? Pegar a Chapecoense foi mó sorteiozinho que favoreceu. Sorteio é sorte, né? Então, o Cruzeiro pegou um time assim, o Palmeiras também, acho que não vai ter dificuldade.
0: E por mais que o Fortaleza seja bom, mas tá uma crise danada,
1: Juventude,
0: o Carpini foi embora.
1: Juventude é quem que vai pegar?
0: Juventude contra o Galo.
1: Atlético Mineiro. Então, tem esses times menores aí, o Remo contra o Santos. Eu não duvido do Remo passar pelo Santos, embora torça desesperadamente pro Santos passar, até porque o Santos precisa desse dinheirinho aí, né, para poder aliviar ali, pagar os jogadores, mas vai ser cruel pro Santos, principalmente que decide lá em Belém.
0: E é claro que a gente vai falar um pouquinho de cada jogo daqui a pouco, mas quero mais participações da galera, que tá sempre mandando mensagem pelo nosso WhatsApp, pelo 629-8480-8453.
3: Boa tarde, Eldenácio, Evandro Gomes, Vitor Monteiro, é isso aí. Ontem não deu, né? Nas semifinais nós perdemos nos pênaltis, né? Então, geração 7 ficou fora da grande final. Então, é os tramas e o celular.com fazendo a final no sábado. E também, né, Evandro, o Santos tinha vantagem dos gols, né? O Vasco conseguiu empatar, né, no sub-20, ganhou nos pênaltis, né? Então, Vasco e Palmeiras na final do Brasileirão sub-20. E amanhã, né, tem Vasco e Fluminense, né? Eu não tô muito confiante no Vasco não, com esse técnico não, mas eu certeza que eu vou estar na frente da televisão e torcendo demais. E sobre essa pergunta de hoje, com certeza eu torço pro meu Vascão ser campeão, né? Teve uma vez que saiu nas semifinais, a outra no outro ano seguinte já foi pra final, né? Perdeu a final, e agora esse ano é o ano do título, é o ano do título do Vascão. Eu não tô confiante no jogo de amanhã não, mas o Vasco não vai perder pro Fluminense não, nós vamos passar de fase e ser campeão da Copa do Brasil!
2: Olha aí, muito
0: valeu,
2: bem!
0: Valeu, nosso amigo de todos os dias, o Marcelão, lá de Jaciara. E é isso, né? Vamos falar muito desse Vasco Fluminense, mas o Vasco eliminou o Fluminense ano passado. Não tá confiante para amanhã, mas tá confiante que o Vasco vai avançar na Copa do Brasil, nosso bem, Marcelão.
2: E bem lembrado, né, que a gente tá aqui por conta da situação do Vasco no Campeonato Brasileiro, a gente acaba se esquecendo, mas ele chegou à final, né? Ele decidiu o campeonato do ano passado, né?
0: Sim,
2: a Copa do Brasil.
0: Foi vice contra o Corinthians.
2: É aquela coisa que a gente já sabe, às vezes o

0: clube, não vai muito bem aqui no Brasileirão, mas surpreende, vai, né?
1: As
0: muito
1: Copas,
0: bem na Copa do Brasil, sobretudo, que é uma das oportunidades para esses times aí que não estão conseguindo despontar no Brasileiro, mostrar a força que tem no futebol brasileiro, disputando a Copa do Brasil. Vamos ouvir mais uma participação?
1: Vamos lá.
2: Boa tarde, boa tarde, boa tarde.
1: Boa tarde.
2: Cara, eu sou corintiano e torço pro Copa do Brasil, o Corinthians ganhar. Só que o Corinthians não tem um jogador que, vamos colocar assim, que chama a responsabilidade pra si. Ontem mesmo, no jogo, eu assisti o jogo e deu vergonha. Porque os caras não chutam pra gol, não tem aquela coragem de chutar pra gol. A única pessoa que chutou foi o Yuri Alberto e um outro rapaz lá que eu até esqueci o nome. E, se eu não me engano, no jogo deu 3 chutes ao gol. Isso é uma vergonha para um time igual o do Corinthians. Eu acho que tinha que ter um jogador que chamasse a responsabilidade para ele e não ficar só no encalço do Yuri Alberto. Isso é a minha opinião.
3: Tá certo, foi isso.
1: Valeu,
3: mesmo.
1: E é isso mesmo.
3: Jogo ruim, amarrado, perfeita. Só briga, só empurrão. Não teve futebol, não, tá certinho.
1: Análise perfeita, é isso mesmo. E também me incomoda demais. O jogador não chamar a responsabilidade, principalmente não ter chute a gol.
3: E o Yuri Alberto ainda sai, perde o Corinthians, porque é o cara que mete os gols lá.
1: Não bate o martelo a questão da renovação lá do Memphis, né? Que pelo menos nesses jogos, ano passado, ele chamou a responsabilidade. Copa do Brasil foi decisivo. Difícil.
0: O Corinthians está nas três frentes ainda, né? Não vai disputar o título do Brasileiro, mas ele pode beliscar uma Libertadores, ele está próximo. E há pouco tempo ele estava correndo do rebaixamento, então não pode descuidar no Campeonato Brasileiro. E ainda está disputando Libertadores. Então tem três competições aí. Não está com esse elenco todo.
3: Libertadores também, acho que as chances são reduzidas.
0: É, são bem remotas mesmo, né? Então, de repente, ele tem aí uma grande oportunidade na Copa do Brasil mesmo.
3: Agora, tem uma coisa, né? O Corinthians, quando joga dentro de casa, é difícil ser batido. Porque tem um jogador lá no Corinthians que é decisivo. É a fiel torcida. Impressionante, né? Como a torcida do Corinthians não tem um jogo ali que o estádio não está lotado. Sim. A torcida do Corinthians tem alguma coisa que deu certo nessa torcida do Corinthians foi essa palavra fiel. Ela é conhecida como a fiel, né? Porque é o time que mais lota estádio no Brasil, assim, no campo de lá é difícil não ter a lotação completa.
1: Justamente. Galera participando, vamos com mais duas mensagens antes da gente ir para um intervalo e daqui a pouco a gente vai falar muito da Copa do Brasil de cada jogo.
0: Boa tarde, Vitor Monteiro, Helder Nasson, Evandro Gomes, excelente e abençoada sexta-feira e final de semana e um finzinho de mês para vocês. O grande campeão vai ser o Palmeiras, Antônia Campos de Iaciara, que está apontando aí. Obrigado, Antônia, pela participação.
1: Obrigado,
0: viu?
1: Antônia, um abraço para você.
0: Quem mais está participando por aqui? Boa tarde, amigos. Campeão da Copa do Brasil é o Flusão, é o Eugênio. Obrigado, Eugênio, pela sua participação.
1: Valeu, Eugênio.
3: Vamos precisar voltar a ganhar, né? Temos 4 jogos aí que não ganham.
0: É, brasileiros já são 5, né? Só pelo brasileiro, né? São 5 partidas já sem vitória.
1: Pessoal, a gente vai fazer uma rápida pausa. Eu vi que já chegou mensagem do Enzinho também. Daqui a pouco a gente registra mais participações, uma pausa rápida só para a gente tomar uma água. Daqui a pouco a gente retorna com Serra Dourada Esportes. Fique com a gente!

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0: Você está acompanhando o nosso Serra Dourada Esportes. Eu aguardo a sua mensagem. Você faz o programa acontecer, você faz o Serra Dourada Esportes. Você é o motivo do nosso programa. Então vem com a gente, manda sua mensagem. Nosso WhatsApp é o 629-8480-8453. 629-8480-8453. Vamos com mais mensagens da galera para a gente falar um pouquinho mais da Copa do Brasil, porque tem jogos amanhã. Pergunta do dia é: quem vai levar a melhor? Quem será o campeão da Copa do Brasil? Abra seu coração, me fala se é sua torcida, se é seu palpite, manda sua mensagem.
1: Muito bem. Então vamos aqui com um alô pro Marcelo da Arte Mídia. Quem tá mandando é o Marquinho e a Leidiana no Hospital das Bicicletas em São Simão. Eu sou de Pernambuco, mas estou trabalhando aqui em Rialma, na duplicação da BR-153, e gosto demais da Serra Dourada, né? É o Eugênio que apontou aí o Flusão como campeão da Copa do Brasil.
0: Que legal,
1: né?
0: Bom trabalho para você, Eugênio. Obrigado pelo carinho da audiência, pela mensagem.
1: Pernambucano, né? Muito bem, bom trabalho para você e para toda a turma que estiver com você aí na duplicação da BR-153 em Rialma. Grande Eugênio, obrigado pela sua participação por aqui. Quem tá por aqui também, o Enzinho, né?
0: Opa, vamos... chega mais, Enzinho.
1: Será que o Enzinho tá falando do Sub-20?
0: Com certeza, vamos lá.
2: Meu pai, minha mãe, meus irmãos.
0: Opa, do começo.
1: Volta, Oizinho, calma. Entra na hora certa.
2: Pela melhor rádio do Brasil. Manda um abraço pro meu pai, minha mãe, meus irmãos. E quem vai ser campeão da Copa do Brasil? O Vasco ou o Santos? Eu tô confiante que o Santos. Ontem no Sub-20 o Vasco ganhou do Santos. Eu também torço pro Santos, mas a vitória que ganhar tava bom pra mim. Então chama aqui a pressão. Aqui é o Enzinho do Vascão, filho do Marcelão. Chama, chama. Que aqui é o Enzinho do Vascão, da geração e do Santão. Chama, chama. Que aqui é o Enzinho do Vascão.
3: Esse Enzinho é um moleque gente boa, né?
1: Demais, né?
3: Olha tanto que ele
0: figura,
3: é.
0: Que figura, cara. Bom demais.
1: Fica com ciúme, não, Marcelo. Você
3: não,
1: também é gente
3: Marcelo
1: boa.
3: Vai, Marcelo vai cair aqui. Vai ficar só o Enzinho.
0: Ai, valeu demais, Enzinho. Enzinho tá aí, já deixou o palpite e falou. Vasco Santos sendo campeão, tá
3: bom,
0: feliz.
3: Tá, ele foi com calma, né? Mas eu também não achei ruim, não, Enzinho. Porque eu sei quanto que você gosta do Vasco, você, seus irmãos, Marcelo. Sua mãe não, que é flamenguista, né? Mas, então, respeitei o resultado ontem. Não adiantou, né? Perdeu nos pênaltis, foi bom. 2x2 lá, 2x2... Não, 2x0 lá, 2x2 cá. E nos pênaltis, 5x4. Foi equilibrado.
0: E aí, a final do Brasileiro Sub-20, Palmeiras, Vasco e Palmeiras.
3: Né?
0: Palmeiras tirou o Bragantino 3x3 no primeiro jogo. 2x0 pro Palmeiras ontem. Então, Vasco e Palmeiras, jogo bem legal também na final do Sub-20.
1: O bom do futebol, assim, é a gente sair do fanatismo, né? Daquela coisa de rivalidade. E ter, por exemplo, mais opções, né? A torce igual pro Vasco, pro Santos. Você ter mais de um time. Aí, o tanto que é bom quando os seus dois times, né? Chegam na final. Pronto, olha lá, meu time foi campeão.
3: Mas normalmente
1: e o outro foi vice,
3: tem
1: né?
3: Tem um que se pende mais, né?
1: Depende mais pra um, mas aí perde pro outro. Você, tá bom, perdeu pra esse aí. Tô
3: eu reconheço que o Enzinho, ele é mais vascaíno do que santista.
1: Sim.
3: Mas tô feliz porque ele aceitou meu convite de torcer pro Santos e tá aí firme.
1: Eu sei que lá no fundinho, mas bem lá no fundinho sim, ele tem um terceiro time que é o Flamengo.
3: Não, aí não. Ah, pode ser pela mãe, né?
1: Pela mãe, exatamente.
0: Vamos com mais uma mensagem pra gente tocar aqui mais da Copa do Brasil.
1: Eric Silva.
0: Chega mais, Eric.
4: Opa! Deixa comigo! Olha o Eric Silva chegando! E vamos falar do Flamengo! Após os empates pelo Brasileirão contra a equipe do São Paulo no Maracanã, que estava lotado, e contra o Internacional no Beira-Rio, a torcida do Flamengo fica na bronca e já pede a saída do técnico Leonardo Jardim. Lançamento! Alô, nação rubro-negra! O Flamengo lança hoje a sua mais nova camisa, Manto 3, que ficou simplesmente um espetáculo. Toda vermelha e com o escudo da regata do Flamengo na cor branca. Eric Pulgar é sondado pelo Neon SC da Arábia Saudita, pelo Mônaco da França e clube dos Estados Unidos. O

sou eu, você vem comigo, 1h07 nesta sexta-feira, sextou, pessoal, em Alto Astral, aqui na Rede Serra Dourada. É bom ouvir

0: Jogador tem contrato com o Flamengo até dezembro de 2027. Na manhã de hoje, o Flamengo tentou uma renovação, mas os valores não agradaram o jogador. E respondendo a pergunta de hoje, logicamente, eu acho que o Cruzeiro será o campeão da Copa do Brasil, um clube que já tem história. Um forte abraço, Eric Silva, para o Serra Dourada Esporte. Forte abraço!
1: Muito bem, apontou o Cruzeiro, hein? Viu aí?
2: Show de bola. Valeu, Eric, pela participação de todos os dias. Pessoal,
3: Cruzeiro está à frente aí na pesquisa, né?
2: tá dando. Galera tá confiando mais no Cruzeiro. Ô, Helder, dá trabalho para você aqui. Vamos com os hinos agora. Aí você vai complementando. Vamos puxar aqui. Vasco e Fluminense amanhã, 5h30. Primeiro jogo das oitavas da Copa do Brasil. Tem favorito, Evandro? Clássico Carioca.
3: Vasco e Fluminense. Vai ser lá em Vasco?
2: Primeiro jogo em Vasco.
3: Em Vasco. Vou falar uma coisa pra você, jogo pra empate. Tá bom? O Fluminense não tá bem. No Campeonato Brasileiro tem esses jogos aí que o Helder falou que já não está ganhando. E o Vasco também não tá tão legal. Mas como vai jogar em casa e é um clássico carioca, o fator campo vale muito. Acho que não é um empate.
2: Mas na verdade, dois jogos vão ser no Maracanã, né?
3: Optaram por jogar lá,
2: Sim.
3: não tem nem São Januário, nem.
2: Não. Os dois no Maraca.
3: Então pronto, então equilibrou. Mais uma razão para me apontar o empate.
1: É no Maraca, né? Eu acho que dá Fluminense.
3: O Fluminense tá mal. O Vasco é um time aguerrido quando joga contra esses times aí.
1: Mas lá no. Aí é aquele detalhe do regional, né? Aí o Vasco, quando cai no âmbito regional, não consegue ganhar dos principais rivais, né? Dos times cariocas. Então a fase tá.
3: Dá trabalho pro Flamengo,
1: É o que
3: né?
1: a fase ruim do Vasco é justo essa, quando chega ali e o Fluminense. No Rio, o Fluminense é o que tem mais batido nos clássicos, né? Impressionante. Mesmo quando ele tá mal, tá lá embaixo no brasileiro, ele ganha do Flamengo, ganha do Vasco. Então,
2: Só que
1: assim.
2: o mata-mata, a Copa
3: Mas
2: é outra história.
3: Ainda assim,
2: Ano passado o Vasco tirou o Fluminense e o Botafogo,
3: eu
2: gente.
3: fico com o empate mesmo.
2: E aí a gente escutou um pouquinho do hino do Fluminense e agora escutando do Vasco também. Gosto muito do hino do Vasco também.
1: Que hora que eu vou pôr o hino do Flamengo
2: Agora,
1: aqui mesmo?
2: vamos de Galo e Juventude. Hino do Galos, lembra, Evandro?
3: Carlos Juventude?
2: E o hino do Galos, lembra? Do Atlético Mineiro? Nós somos do
3: Nós
2: Clube Atlético
3: somos do Clube
2: Mineiro.
3: Atlético Mineiro. Nananana. Esse é isso aí.
1: Esse time do Atlético é marcante, né?
2: Bacana também, do Galo. Galo e Juventude. A gente tá com o instrumental aí já do hino do Galo.

0: É bonito também, sim.
1: Belo hino. Galo e Juventude.
2: Hino de futebol, até o do Operário de Porto Franco é bonito.
0: É, Atlético e Juventude, né?
1: É... Quem leva melhor, Juventude?
0: A Juventude
1: tá na Série B ali, disputando também de olho no acesso.
0: Aí ele vem surpreendendo na Copa do Brasil, né? Também. Tá...
2: Mas não aguento o Galo, não.
0: Mas é, de fato, acho que é também para o Atlético é outra oportunidade dele conseguir um título nacional, né? Então também acredito que dê Galo Mineiro nessa aí.
1: Jogo 7:30 da noite, Evandro Gomes.
2: Pois é, o Atlético Mineiro favorito para passar.
1: Teremos também, esse é o Hino Juventude?
0: Hino Juventude.
1: O Papo, como é conhecido o Juventude. Tem o Papão, que é o Paysandu, e o Papo, como é conhecido o Juventude.
2: Do Paysandu, você lembra? Uma lista branca, outra lista azul. Essas azul, são... não fala nem azul. Estas são as cores do Papão da Curuzu.
1: Exatamente. Teremos 9:00 PM amanhã, Santos e Remo. Agora quem dá bola é o Santos.
0: Não, esse aí eu não vou colocar. O hino do Santos.
1: O Evandro vai cantar a capela?
0: Vai fazer capela. Vou até, ó, tirei o fundo aqui pra ele cantar capelão. Aí, vai
2: nascer,
0: lá.
2: Viver e no Santos morrer é um orgulho que nem todos podem ter.
1: Santos!
0: Tem afinadinho, você viu?
2: Agora quem dá bola é o Santos. Santos é o novo campeão. Não sei de quê.
1: Santos e Remo, você tá confiante, Evandro
2: Santos.
1: Gomes?
2: É, pelo menos na Vila nós vamos ganhar.
1: Time completo.
2: É completo. Neymar vai pra campo. Gabriel Brazão, Gabriel Menino.
1: Gabriel Bom Tempo, Gabriel Barbosa. Todos Gabriel em campo.
2: Cheio de Gabriel, né?

0: Vai Vinícius, a zaga ali que tá ruim, né? Um dia é o Luan, outro dia é o Ananias, outro dia é o Frias lá, que entregou esse último jogo. E Adonis Frias, né? E o lateral esquerdo é Escobar, ninguém tira dali. Volante, o Arão brigou com o Cuca, voltaram, fizeram as pazes, o Arão voltou a treinar. Não sei se vai jogar Gabriel Bontempo e Roleiser, Barreal, Neymar e Gabigol.
1: É, 2-0 Santos na Vila.
2: Tá mais confiante com o Evandro.
0: Nós precisamos mais disso aí, se for possível.
1: É outra competição, é outro, né? Outra motivação aí, com certeza o Santos vai. E o Remo tá bem focado também no brasileiro, que ele tá precisando reagir.
2: Dá trabalho, a gente tem o hino do Remo também?
1: Não, eu queria falar, vocês estão cantando o hino do Paysandu, que nem tá na competição, o torcedor do Remo vai ficar enciumado. Então...
0: O do Remo é aquele... É a remada lá da Noruega.
1: Ah, então aí, bem que o torcedor do Remo podia adotar, hein?
2: Atletas azulinos somos nós.

0: do Clube do Remo, que vai enfrentar o Santos. Está aproveitando, brincando um pouquinho com essa parte musical, os hinos dos clubes de futebol. Muito legal mesmo. Domingo.
1: Você sabe do Sampaio Corrêa?
0: Qual que é o do Sampaio?
1: Sampaio Corrêa, a Bolívia querida do meu coração. Sampaio Corrêa. E aí, vai por aí.
2: É.
0: Boa.
2: Quem que é o próximo?
1: A Bolívia querida de maior torcida do meu Maranhão.
0: Gente, vai ter domingo, 4 da tarde, Palmeiras e Fortaleza. Palmeiras e Fortaleza, primeiro jogo na casa do Palmeiras, jogo de volta no Castelão.
2: Primeiro jogo lá em Palmeiras, né, Evandro?
1: Palmeiras de Goiás aqui.
2: É, vai dar Palmeiras, né?
1: É, Palmeiras é tranquilo.
0: E tá aí, quando surge o Alviverde imponente.
1: Quando surge o Alviverde imponente.
0: Palmeiras, o autor da partida.
2: Se por acaso o Palmeiras for eliminado pelo Fortaleza, também não vai ser uma surpresa.
1: E tem do Fortaleza.
0: Você não considera surpresa?
2: Não, pelo seguinte, é igual a gente tá falando aqui, né? Brasileiro, é, Libertadores, o Palmeiras tá em três competições, então.
0: O elenco que o Palmeiras tem, assim como o Flamengo, sendo eliminado de qualquer competição numa fase dessa, pra mim é surpresa.
1: Você sabe quem é o técnico do Fortaleza? Foi pra lá, já
0: Paulo
1: tinha.
0: Tuori agora.
1: Já tinha deixado de ser treinador, foi diretor no Atlético do Paraná, não sei mais onde, de repente voltou ao banco ali. Ele já tá meio tio, não tá?
0: Sim.
1: Tiozão.
0: É. Surpreendente, né? Não pela saída do Carpini, que o Fortaleza, mesmo estando ali no bolo, nas primeiras posições da Série B, tá muito mal, jogando mal, tá quase todo jogo, goleiro é um dos melhores em campo, se não o melhor, torcida tava muito chateada, muito irritada com o Carpini, foi desligado e aí trouxeram Paulo Autuori.
1: É, o Carpini, nesse caminho dele, ele tá pegando o caminho de volta pro lugar dele, lá de time de Série B mesmo, né?
0: E esse é o hino do Fortaleza.

0: Leão do Pici. A gente vai ter no domingo também, às 18 horas, Mirassol e Grêmio. Tem favorito?
1: Mirassol nesse momento.
0: Mirassol?
1: O jogo é Mirassol.
0: Primeiro jogo em Mirassol.
1: Então Mirassol é favorito pra ganhar esse jogo aí. Pra passar, não sei, mas pra ganhar, se ganhar de uns 2-0, já era pro Grêmio.
0: E aí, Helder? O Helder tá procurando ali os hinos, que eu tô dando trabalho pro Helder aqui.
2: É, porque essa parte musical.
1: Mirassol capaz nem tem.
2: Tem aqui, ó. Eis aí. O Mirassol. Se não chover, tá Mirassol.
3: Mirassol entra em campo com Mirassol. É o verde, amarelo e branco.
0: Verde, amarelo e branco.
3: Raça e

0: Costa de Leão.
1: Uma charadinha aí, Helder Nasso. Um mirante virado para o mar. Dá o nome de uma pessoa.
0: Dá o nome de uma pessoa? Mirante virado para o mar? Miramar, ué.
1: Perfeito. Aí, ó, tô falando que esse homem aí é difícil. Miramar.
2: Foi bem. E esse hino do Grêmio, que eu já comentei aqui outras vezes, acho um dos mais belos do Brasil. Estaremos
1: com o Grêmio onde o Grêmio estiver. Isso é Lamartine Babo também.
2: Muito bonito.
1: Isso aí, teve um torcedor do Internacional que fazia um jogo lá em Porto Alegre. E ele me contando, ele, esse Internacional doente, o filho torcedor do Grêmio. Aí o Grêmio foi jogar em São Leopoldo, lá pertinho, quase na grande Porto Alegre ali. E o Grêmio, ele foi levar, ele é taxista. Levou o menino lá pra jogar. Mas quando foi de madrugada que o menino ligou pra ele, pai, vem me pegar aqui. Não vou. Falou, não vou. Aquele jeitão gaúcho, mas por quê, pai? Ó, como diz o hino do teu time aí, né? Até a pé nós iremos. Então vem embora, pé.
2: Ai, ai. Domingo teremos também Chapecoense e Cruzeiro, 6:30. Cruzeiro favoritaço, né, contra a Chape.
1: É o maior favorito desses jogos aí. Chapecoense já era, né? Caiu já.
2: Brasileiro.
1: Da Série A pra Série B. Não tem remédio. E o Cruzeiro tá focando mesmo é a Copa do Brasil. Então o Cruzeiro, eu acho que todos esses confrontos é o mais fácil, é o do Cruzeiro.
2: Esse é o hino da Chapecoense que tá tocando, Helder?
0: Isso.

0: Entendi. Ele lançou uma terceira camisa branca.
1: Mas é, tem uma camisa branca.
0: Mas a segunda camisa já é branca. Geralmente a terceira vem uma cor diferente, alguma coisa, né? Não, branca.
1: Mas foi lá, então. Não mudou muito, radical, né?
0: O que ele mudou foi assim, o modelo, com a gola polo. Bonito, eu achei bonito. Mais bonita do que o segundo e o primeiro uniforme em termos de modelo, sabe?
2: A gente vai ter
1: eu
2: também.
1: Tenho a camisa do Cruzeiro do Tostão, mas era aquela malha antiga, assim. Quanto mais lavava, mais encolhia. Hoje ela não cabe nem menino de 2 anos.
2: A gente vai ter no domingo também, mas 2 jogos apenas. Um no domingo, um na segunda. Domingo, 7:30 da noite, tem Internacional e Corinthians. Duelo que sempre gera muito entretenimento, muita rivalidade. O Inter do Corinthians, primeiro jogo na casa do Inter, a volta na casa do Corinthians, 7:30.
1: As Corinthians passam, o momento do Inter não é bom. É um grande clássico do futebol brasileiro, rivalidade grande.
2: Pegado dos últimos 20, desde 2005, né, últimos 20 anos, especialmente, só vai aumentando a rivalidade.
0: Rivais acirrados, né?
1: Eu fiz uma decisão de Inter e Corinthians, campeonato brasileiro de 76. O Internacional decidiu 7-5, 7-6 com o Cruzeiro e com o Corinthians. Eu fiz 2 jogos lá do Beira-Rio. E essa rivalidade vem desse tempo entre Corinthians e... Já eram 2 times rivais. Nossa, mas naquele tempo, imagina os clássicos como eram. Corinthians, o Internacional tinha Falcão, Batista, Caçapava, Figueroa, que fez o gol da
2: vitória.
1: Elias Figueroa, um dos maiores zagueiros chileno, né? Dos maiores zagueiros que...
2: Dadá Maravilha tava no Inter nesse ano do título, né?
1: Era Valdomiro, Dario e Lula, o ataque. Tinha Cláudio Omiro também. Era Falcão, Batista, Caçapava, Escurinho. Esse povo todo aí.
2: Como o pessoal fala...
1: Era Manga era o goleiro, Manga, Cláudio era o lado. Cláudio Duarte, aquele que foi técnico aí também. Cláudio era Vacaria, o lateral esquerdo. Ao meio da zaga era Figueroa. Agora Vanderlei era o lateral esquerdo. Me fugiu. Vacaria e Vanderlei eram os laterais da esquerda. O zagueiro fugiu. Agora, mas no meio do campo, para frente ali, era fácil. Falcão, Caçapava, Batista, Tiscurinho. Tinha Valdomiro ou Cláudio Omiro, Dario e Lula.
2: Grandes esquadrões.
1: Isso.
0: O Inter e Corinthians, inclusive, nas...

0: Berninho era o zagueiro.
1: De 2005 pra cá virou também a disputa mais ou menos igual tá hoje, né? Palmeiras e Flamengo. Com a arbitragem, inclusive, era uma reclamação. Era um tal de árbitro favorecendo daqui, favorecendo dali. Tá bem parecido com o que a gente tá vendo hoje. Estava, né?
2: Tá aí o belo hino também do Inter pra arrematar os jogos de Copa do Brasil. Segunda-feira, o jogo de ida, 9 da noite.
0: Internacional.
2: 9 da noite na segunda tem Atlético Paranaense e Vitória. Sabe o hino desses dois aí, Evandro?
0: Do Atlético?
2: Do Furacão e do Vitória?
0: O Atlético, até porque o Atlético daqui usou muitas vezes o pessoal... O Atlético não, o pessoal das rádios usava aquela, esse hino do Atlético do Paraná. Era...
2: Atlético.
0: Conhecemos teu valor. E a torcida rubro-negra. A camisa. Só se veste por amor.
2: Exatamente. E eu quero também o do Vitória. Você lembra do Vitória?
3: Vitória, Vitória.
0: Bahia é mais falado, né? Bahia, Bahia.
2: Tem favorito esse Atlético Paranaense Vitória?
0: Atlético Paranaense.
2: Concorda?
0: Especialista em Copa do Brasil. Eu tô falando assim, favorito no confronto, não é?
2: Uhum.
0: O Vitória pode ganhar, porque Vitória, dentro de casa, no Campeonato Brasileiro, perdeu dois jogos só. Pro Flamengo e pro Palmeiras, esse último agora. Mas tem uma coisa também. Foi na Copa do Brasil que... Foi na Copa do Brasil ou foi no Brasileiro que o Flamengo enfiou 8 no Vitória?
1: Brasileiro, né?
0: Foi no Brasileiro. O técnico era o Carille do Vitória. Caiu naquele dia, não tinha como ficar.
2: É, verdade. O pessoal vai participando com a gente? Manda sua mensagem e me responda. Quem vai avançar? Quem será o campeão da Copa do Brasil? Manda a mensagem no WhatsApp, que é o 629-8480-8453.
1: Vamos ouvir aqui o Chiquinho da Fazenda Ouro.
2: Opa, chega mais, Chiquinho. Ah,
4: boa tarde, amigo da bola. Boa tarde. Deus abençoe todos nós. Mais um final de semana chegando, né? Muito futebol, né? Então, por aqui, o Chiquinho da Fazenda Ouro aqui no Rio Verde, Goiás. Eu acho que isso aí, Copa do Brasil, eu mesmo torço pelo Palmeiras. Se der Palmeiras, já tá bom, né? Aí esse jogão, né? Tem muita coisa pra rolar ainda, mas eu acho que o Palmeiras chega na final.
1: Muito bem.
2: Tá, valeu, Chiquinho. Chiquinho.
1: Ah, Laudilene tá participando aqui, ó. Quem tinha, opa, pedido a participação da Laudilene? Acho que foi o Evandro?
2: Foi.
5: Da Laudilene?
1: É, Laudilene. É a flamenguista lá da casa do Mamãe Marcelo. Do
0: ah, tá. Ah, sim, a esposa do Marcelo.
1: É,
0: né?
1: Só que ela não, oh, mandou áudio, não, mas mandou por escrito aqui, ó. Tá, mandou aquela risada, né? O potássio, potássio, potássio. Esse privilégio eu não tenho. O Enzinho não gosta nem um pouco do Flamengo, viu? Só o Evandro mesmo que tem esse privilégio. Eita, ô Marcelão, pega leve aí, né? Com o Enzinho, com a esposa, né? Eita, tá certo, Laudio.
0: Você já observou que o Enzinho é muito ligado ao Marcelo, né? Ele dá as notícias lá do futebol, do time do pai dele, e tal. Parece que ele fica o tempo todo assim e não deu bola lá pro Flamengo, não.
1: Pois é, fazer aí o quê, né? Então, vamos ouvir aqui também o Maicon de Unaí.
2: Opa, chega mais.
6: Mandar um alô aí pra todos os atleticanos aí de Unaí. Nada melhor que escutando a Rádio Serra Dourada e ouvir o hino do Galão da Massa, né?
1: Bom, hein?
2: Valeu, Maicon.
0: Galão da Massa, o Atlético?
2: Clube Atlético Mineiro, né? Galo forte, vingador.
1: Lá em Minas tem o Galão da Massa.
2: E tem também torcedor do Cruzeiro
1: massa
2: participando.
1: Atleticana.
2: Exatamente.
0: O Hulk ficou com cara de Atlético Mineiro, não ficou?
1: Ah, foi muito tempo, né?
0: Foi o quê? Cinco? Que negócio fazia aquele do
1: cinco
0: Hulk
1: mais
0: lá?
1: Temporadas, né? Foi muito tempo.
0: Tá meio apagado no Fluminense.
1: Ele podia ter aposentado por lá, né?
0: Assim, pois é.
1: Deixado a história dele lá. Eu acho bom quando um jogador... Mesmo que ele não tenha sido formado no clube, mas que ele constrói uma história igual o Hulk construiu ali. E ali ele encerra a carreira, porque ele fica marcado no clube.
0: É que no Brasil, ele, na verdade, ele marcou no Atlético, né?
1: Foi, porque antes ele saiu daqui desconhecido, aí voltou pro Atlético.
2: Arrebentou,
1: né?
2: No Porto, na Rússia também, no Zenit, né? Mas que no Brasil pareceu já consagrado mundialmente, agora nessa volta pro Galo.
1: É, exatamente. Igual o, por exemplo, o Diego Alves, que era do Atlético Mineiro, excelente goleiro, foi para a Europa, aí ele veio, fechou o ciclo no Flamengo. Saiu, mas contundiu, não jogou, né? Não chegou a aposentar, mas virou um... Como eles falam hoje, é um...

0: baixador do Flamengo, então ele está sempre junto com o Diego Ribas participando, está sempre visitando.
1: Diego é cria do Santos.
0: O Diego que do Santos saiu daqui muito jovem.
1: Diego, né? É da época do Ganso, do Robinho,
0: daquele povo lá. Daquela geração vencedora. Isso. Então ele fez a carreira na Europa, voltou para o Flamengo, ficou lá por seus 5, 6 anos e encerrou a carreira por lá, ou seja, ele construiu uma história, deixou o legado, deixou o nome. Então acho isso legal, e o Hulk seria um jogador para fazer isso hoje com a camisa do Atlético Mineiro, mas né, já deu o pulinho dele lá pro Fluminense, né? Então...
2: A gente tem torcedor do Galo participando, mas tem torcedor do Cruzeiro também participando.
0: E qual que é o grito de guerra do Cruzeirense, você sabe?
2: É o zero!
0: É isso
1: zero.
0: Aí.
1: Zero!
3: Boa tarde, Evandro!
1: Boa tarde!
3: Todo mundo aí do Esporte Serra Dourada. E não tem boca, o melhor e vai ser campeão da Copa do Brasil. Cruzeirão, maior de Minas e maior de muitos lugares, né? E com o Matheus Pereira destacando que ontem deu o show. E fica duro. Cruzeirão tá chegando. Os flamenguistas aí, ó, fica duro na queda aí que... A briga vai ser feia. A briga vai ser boa na Libertadores.
0: É, com certeza, viu? Leonardo de Unaí, Minas Gerais, obrigado. Faça sempre isso, né? E mande sua mensagem, participe com a gente aqui. Existe um grande clube na cidade que mora dentro do meu coração. É o Leonardo de Unaí.
2: Trechando do Cruzeiro.
0: É tão bom quando os torcedores participam. Defendendo seus clubes, né? Isso é.
1: O Cruzeiro foi um dos times, assim, primeiro a ter um centro de treinamento, uma concentração que era modelo no Brasil, a Toca da Raposa.
0: Toca da Raposa.
1: Toca da Raposa 1 e 2. Né? Isso era modelo. Não deixou de ser moderno até hoje. Só que surgiram outros centros de treinamentos. O Atlético criou lá a Cidade do Galo, que é muito boa também. E você sabe quem tem uma estrutura grandiosíssima lá em Minas também? É o América.
0: Tem.
1: Eu já fui no centro de treinamento do América lá uma vez acompanhar um treinamento do Goiás, que foi jogar lá em Belo Horizonte. Muito, muito bonita também a estrutura ali. É tudo muito assim, grande. O América é um time bem de situação.
0: Aliás...
1: Tá mal no Campeonato Brasileiro, mas...
0: Tradicional, né? Lá em Minas.
1: Coelho...
0: Como eu
1: o Independência, dizem que é dele, não sei se é do estado, da prefeitura, mas o América sempre teve aquele estádio ali como dele, né?
0: Foi o primeiro, inclusive, a passar por uma reforma, né? Sim. O Atlético Mineiro mandava os jogos lá, tinha feito um acordo com o América.
1: Com o América,
0: né? Então, carinhosamente, eu chamo de Ameriquinha, e tinha tudo para ser uma terceira força do futebol mineiro, assim, com mais representatividade nacional, né? Então é uma pena tá passando por esse momento aí, correndo riscos sérios de descer para a Série C de um Campeonato Brasileiro.
1: Falta só o Cruzeiro ter o estádio dele lá, mas nem precisa, né? Acho que é uma bobagem você investir tanto dinheiro se tem um Mineirão lá, né?
0: Ele tem um acordo, né? Mais Mineirão. Ou menos como o do Flamengo.
1: Igual o Flamengo com o Maracanã, né?
0: É, com o Maracanã. E fica aquela história assim, o Atlético tem um estádio, o América tem um estádio. Se o Cruzeiro fizer um estádio, aí o Mineirão vai ficar aquele elefante branco.
1: Igual que o Serra Dourada.
0: Ficar abandonado, né?
2: Inclusive, a gente tem que cobrar mais, porque não começou ainda a reforma do Serra Dourada. Tão prometida...
1: Já fechou lá, ninguém...
2: Fechou, mas a reforma mesmo, cadê? Não começou ainda.
1: Acho que já estão furando, já arrancaram um monte de coisa lá. Porque eu queria fazer uma matéria lá, nem permitiram mais.
2: Mas isso, desde que a empresa sumiu, já está assim.
1: Mas
2: pessoal,
1: a promessa deles, e dizem que está de pé para entregar final de 2028.
2: Tomara que entregue um belo Serra Dourada. Vamos para uma pausa rápida, que já estamos batendo horário aqui do intervalo. A produção já falou aqui no meu ouvido. Vamos para o intervalo, daqui a pouquinho a gente volta com a última parte do nosso Serra Dourada Esportes. Fique com a gente!

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0: Monteiro. Você vem comigo 1h40 da tarde desta sexta-feira. Sextou, pessoal. Amanhã tem Copa do Brasil, tem muita coisa acontecendo. Vai ter uma pausa agora, estamos tendo, né? Uma pausa no Brasileirão, Série A, Série B, Série C, Série D. Jogo só na próxima semana, no final da próxima semana. E amanhã, o que não para também, é a divisão de acesso do Campeonato Goiano. Teremos a terceira rodada do estadual da segunda divisão acontecendo. Evandro, Helder e amigos, vamos conferir os jogos para a gente bater uma bola aqui sobre. Teremos 4 da tarde, Goiânia e Crixás. Crixás barra São Luís, lá no Aníbal Toledo, em Aparecida. O Goiânia está mandando jogos em Aparecida, porque o Estádio Olímpico está em reforma na pista de atletismo, no centro da capital, e o Serra Dourada também está fechado para reforma.
1: É um campeonato de pontos corridos, turno e retorno. O Goiânia, se ganhar, ficará com 100% de aproveitamento, tem esse 100% até agora, 2 jogos, 2 vitórias, perde a liderança do campeonato no momento para o Rio Verde por diferença de gols. E o Goiânia tem tudo para conquistar. O Crixás, São Luís, vem de 2 derrotas em 2 jogos. Então é um jogo seguinte, que o Goiânia joga para subir e o Crixás, São Luís, joga para não cair.
0: Um abraço para todo mundo que tem Itapaci, em São Simão, em Caiapônia, em Cocalzinho, em Itajá, Cristalina, em Rio Quente, galera em Caldas Novas, em Morrinhos, em Goiatuba. Turma boa que está sempre acompanhando a gente, manda sua mensagem, sua participação pelo nosso WhatsApp, que é o 629-8480-8453. Amanhã, sábado, dia 1º de julho, teremos também Trindade em campo, vai receber no Abrão Manuel da Costa, o Bom Jesus. Trindade e Bom Jesus. Trindade ainda não venceu, tem 1 ponto. Bom Jesus ganhou 1 jogo, empatou o outro, tem 4 pontos. Evandro Gomes.
1: É campeonato assim um pouco complicado pra gente.

0: O Bom Jesus tem 4 pontos, né? O Trindade tem 1 ponto. Hoje eu estava até conversando com o Alair de Paula, que é lá de Trindade.
1: Grande de Lim, pessoa da melhor qualidade.
0: Das antigas aqui, meu parceiro por muitos anos lá na Rádio Brasil Central, no Escrete Ouro. Ele falava o seguinte: o Trindade está com um time assim jovem, de alguns jogadores desconhecidos. Tem um zagueiro lá que é bom, mas é o Fabrício Carvalho, que é o treinador, né? Que ele era observador da equipe e de repente se tornou o treinador.
1: É, o Fabrício, ele trabalhou muito tempo na base dos times da capital. Inclusive, um cara que o Michael, que jogou no Flamengo, no Goiás, tem muito carinho. O Fabrício foi muito importante na formação do Michael. Trabalhou no Goiânia, no Vila, no Atlético, rodou, não sei se no Goiás, mas rodou nos times aqui quase todos.
0: Pois é, então o Trindade vai ter que se virar, porque se não ganhar, vai ficando muito distante. Imagina se Rio Verde e Goiânia ganharem, já vão para 9. O Trindade ficar pendurado em 1 ali, dificilmente vai recuperar. Até porque não tem também o dinheiro suficiente para um investimento. O time que mais investiu aí para esse campeonato, salvo engano, foi o Rio Verde. O Rio Verde fez um time bom, contratou bons jogadores e é um candidato seríssimo ao acesso. Já o Trindade, o Bom Jesus eu não sei ainda como que está o time, mas são 2 jogos, um empate e uma vitória. Então, mostra que está pelo menos com um time aí pronto para brigar.
1: Você participa com a gente pelo WhatsApp da Rede Serra Dourada, que é o 629-8480-8453. Teremos também divisão de acesso, segunda divisão goiana, domingo em Goianésia e Tupi de Jussara. Também no mesmo horário, no João Vilela, em Morrinhos, tem Morrinhos e Mineiros. E domingo, 5 da tarde, Rio Verde recebe o Grêmio Anápolis no Mozart Veloso do Carmo, com certeza estará lotado. Desses 3 jogos, tem favoritos, Evandro?
0: Na verdade, o Rio Verde jogou praticamente sem enfrentar a torcida adversária, porque jogou com o Crixás aqui em Aparecida, né? Não foi em Crixás. Então ficou à vontade, a torcida do Rio Verde foi maior, porque veio de lá. Em casa lotou o estádio lá.
1: Contra o Tupi.
0: E agora vai jogar com o Grêmio, certamente vai colocar novamente aproximadamente 7 mil pessoas. O Rio Verde é favorito. Esse jogo do Trindade contra o Bom Jesus, eu vou inclusive trabalhar nele pela TBC, não é? O jogo começa às 5 da tarde, a gente começa a falar às 4:30 da tarde. Então a Televisão Brasil Central vai mostrar esse jogo aí, Trindade e Bom Jesus.
1: Goianésia e Tupi é o jogo que a Federação Goiana vai transmitir lá em Goianésia. Jogo bem interessante. Goianésia tem 4 pontos, o Tupi tem 3. Jogo legal. E teremos Morrinhos e Mineiros lá no João Vilela. 2 equipes que ainda não vêm. Aliás, o Morrinhos tem 1 vitória e 1 derrota. O Mineiros tem 1 empate e 1 derrota na competição. Mineiros também, que é um bom time. Vai ser um jogo bem interessante esse Morrinhos
0: Tupi,
1: e Mineiros.
0: O Tupi, a gente sempre fala que é o time do Marcão e do Walter.
1: Sim.
0: O Walter não tem jogado, tem ficado no banco. O Marcão é titular. Eles ganharam um jogo e perderam só de 1-0 pro Rio Verde. Jogo bem complicado. O Tupi tá bem, o Goianésia recuperou-se com a vitória em casa. Mas sim, difícil apontar o jogo em Goianésia, né? Então, Goianésia com mais chance da vitória.
1: Essa é a nossa divisão de acesso, a 3ª rodada do Campeonato Goiano da 2ª Divisão. E a galera está participando com a gente, Helder.
2: Muito bem, vamos trazer aqui a participação do Ismael. O Ismael é cruzeirense. Fala aí, Ismael.
3: Uma ótima tarde a todos vocês aí do Serra Dourada Esporte. Boa tarde. Um abraço apertado aqui, Ismael de Itapaci, Vale de São Patrício. Estou ouvindo o programa de vocês todas as tardes aqui, na horário do almoço, mais ou menos. Aqui na loja de antena, Sinal Sat aqui, Itapaci, Goiás. Parabenizar que o programa está cada vez melhor, dinâmica boa demais com os ouvintes, com o público, né? De uma forma bacana que vocês estão conduzindo o programa e eu estou gostando. Quase não ouvi a rádio, agora passei a ouvir aqui todos os dias no horário do programa de vocês. Um abraço apertado, um ótimo trabalho, Deus abençoe vocês. Abraço aí pro Marcelo Vascaíno aí, que não diz isso nunca.
1: Show de bola.
0: Marcelão, chama Marcelo que é pressão. Mas que legal, né? Ele tá ouvindo, tá gostando. E a melhor propaganda que tem é essa, ele vai passando para outros, né? E na medida que a pessoa começa a nos ouvir, aí ele gosta e ele passa a ser aquele ouvinte fiel de sempre.
1: Maravilha.

0: Exatamente.
1: Bom demais. Deixa eu aproveitar aqui também para falar para o Ismael, para o Marcelo e para os ouvintes da Rede Serra Dourada, que de repente o celular está precisando dar uma repaginada.
0: Opa, o meu,
1: né?
0: Tá, hein?
1: Ou então, o que tal você andar com dois celulares hoje? É moda, né?
2: Tem gente que, né?
1: Depois nós vamos perguntar pro Bessa. O Bessa fica aqui com dois ou três celulares aqui.
2: Nossa,
1: que eu sei como que ele dá conta.
2: Já dá trabalho. Tem horas que eu vou ver alguma coisa aqui, eu desligo de repente aqui.
1: Mas a verdade é que é o seguinte, o meu, por exemplo, aqui, ó, tá travando, porque é tanto aplicativo, então eu vou ter que ter dois, porque eu vou ter que separar. Aí os aplicativos que você necessita e que não pode ficar travando, que você usa mais, banco, uma coisa assim, deixar em um, e aí os outros você coloca, né, separado, porque tudo é aplicativo hoje. 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
0: Boa sorte então para o pessoal que está sempre acompanhando e também participando e, claro, das promoções aqui na Rede Serra Dourada. Vamos com mais duas participações da galera.
1: Um abração aqui para o Ulisses Soares de Cocalzinho, está participando conosco e está ligado. E também o Adilson de Caiapônia, que mandou um áudio aqui. Vamos ouvir.
4: Boa tarde, Eldinácio. Tudo bem? E toda a equipe? Por aqui tudo tranquilo. Estamos aqui na fazenda Campo Belo, aqui na região de Caiapônia. Eu estou achando o programa de vocês legal. Toda vida foi legal o seu programa. E você pode ser um comentarista esportivo de primeira. De primeira classe, daqueles melhores que tem. Que você fala muito bem. Apesar disso, eu também quero falar também. Eu torço pro Palmeiras. O Palmeiras está nas três frentes. Brasileirão, Libertadores e Copa do Brasil. Ainda está nas três ainda. Vamos ver o que vai acontecer.
1: Isso aí, o Adilson, né?
0: Show de bola, que legal. Obrigado pela participação, viu, Adilson? Torcedor do Palmeiras, um abração pra você, meu amigo.
1: Adilson lá de Caiapônia, participando com a gente aqui, Vitor.
0: Exatamente. Pessoal, a gente tá sem jogos de campeonato brasileiro, mas a gente vai registrar também que o Atlético Goianiense segue treinando, assim como Vila, Goiás, disputando Série B, e do Atlético, o Giovani Soares falou. Você sabe de quem o Giovani Soares é parente? É primo, Evandro?
2: Da Marta,
0: rainha do futebol, a Marta.
2: Melhor do que eu jogar, sabia, né?
0: Sim.
2: Pené tem 6 bolas de ouro.
0: E o Giovani Soares...
2: Isso é na prática.
0: Completou agora, essa semana, 26 anos. Ele fala, a partir de agora, no Serra Dourada Esportes, sobre esse momento dele. Marcou o primeiro gol pelo Atlético Dragão, que não perde há 4 jogos na temporada, desde que o Roger Silva assumiu o comando técnico.
5: O Roger chegou, ele gosta de um time muito ofensivo e ajudou bastante com a chegada dele. Me motivou mais para atacar, me deu mais, deixou mais livre para atacar, mais tranquilidade para fazer meu jogo. E é isso, acho que a equipe está entendendo bem o que o Roger está propondo nos jogos, né? E muito feliz com a chegada do Roger. Ele é um cara extraordinário, um cara que eu assisti jogar várias vezes quando eu era criança, ali quando ele estava no Botafogo. Muito feliz, é isso, é continuar trabalhando. Os meninos que chegou, tá trabalhando também forte. Todo mundo vai ter sua oportunidade de mostrar trabalho. E é isso, o grupo tá crescendo, o grupo tá ficando mais forte. E a gente vai chegar forte aí no segundo turno pra gente fazer um grande campeonato, se Deus quiser, conquistar o objetivo do atleta.
0: Esse o Giovani Soares, marcou um gol, tem 4 assistências já com a camisa do Atlético. Jogador que tá evoluindo com a camisa do Dragão, ajudando nessa recuperação do Atlético.
2: Esse aí foi indicação do Eduardo Souza, quando era técnico, trouxe lá do Barra,
0: de Santa Catarina.
2: Aliás, tem outro aí que nem estreou ainda, Carlos Henrique, né, o volante.
0: Henrique Freitas.
2: E o Giovani é bom jogador, assim, às vezes ele desliga um pouco no segundo tempo, mas ele põe correria no primeiro, é driblador, assim, claro que

0: a Marta, né? A gente tá falando a comparação, são primos, né? E bem sotaque, bem alagoano mesmo. Mas, é, tecnicamente, ele não é igual a prima, não. Mas correria, ele põe em campo mesmo, vai dar trabalho para o adversário. Fez o gol dele aí, gol contribuiu bem para a vitória do Atlético contra o Operário lá de Ponta Grossa. E aí está, o jovem jogador do Atlético, o alagoano. Eu estava falando aqui Alagoas, né? Alagoas nos deu Zagallo, alagoano, nasceu lá, embora tenha morado, criado no Rio. É, o quem mais? Clodoaldo Tavares Santana. Clodoaldo nasceu em Alagoas também, criado lá em Santos. Aí tem Marta, tem agora o Giovanni. Deve ter mais, né? Tá falando da Paraíba aqui. Paraíba tem Matheus Cunha, tem Hulk, tem o Douglas. Douglas Santos, lateral esquerdo da seleção. Sim.
1: É, o Atlético volta a campo no domingo da próxima semana, dia 9 de agosto, né? Vai enfrentar o Náutico nos Aflitos, em Recife.
0: Vai ser ruim lá, hein? Jogo, o Náutico voltou a ganhar, se reforçou bem, levou aquele Jean Carlos, tirou de uma Série A, lá da Chapecoense. O cara voltou pra lá metendo gol já.
1: Sim. O Vila vai jogar no sábado, dia 8 de agosto, contra o Sport Recife, jogo aqui em Goiânia, no Oba, Onésio Brasileiro Alvarenga. O Goiás, na segunda-feira, dia 10 de agosto, vai receber o Londrina na Serrinha, 7:30 da noite.
0: É, teoricamente, o mais fácil aí é o do Goiás. Porque o Londrina está na zona de rebaixamento, aí alguém vai falar, mas o América também estava. Só que o senhor foi lá em BH. Aqui dentro de Goiânia, aí o Goiás, claro, que tropeçou alguns jogos aí, feio mesmo, goleado pelo Novo Horizontino e pelo Operário. Teve dificuldades contra o Sport, mas eu não acredito que contra o Londrina tenha, não. O Vila vai pegar o Sport aqui, tem a obrigação de ganhar, por quê? Só ganha dentro de casa. Quando sai, perde. Então, se perder aqui dentro também, tá lascado aí, não vai subir mesmo.
1: Exatamente, a gente dando essa geral aqui nos times goianos que estão jogando Série B, Série C também para, ou o Anápolis volta a campo, tá buscando permanência só no outro final de semana também. Assim como o Goiatuba na Série D. Goiatuba está a dois jogos do acesso. Vai enfrentar o Asa de Arapiraca. Primeiro jogo dia 8 de agosto em Goiatuba, do Divino Garcia Rosa. Jogo de volta em Alagoas, lá no estádio Quaraci Fonseca, em Arapiraca. A gente, claro, vai ficar na torcida
0: do fumo
1: pelo Goiatuba, né, Evandro?
0: Onde produz o melhor fumo do Brasil é Arapiraca.
1: É mesmo? Eu só não sabia.
0: Fumo, mas... caiu da moda, né? Cigarro, esse trem.
1: Sim.
0: Não sei se o comércio continua o mesmo, né?
2: O pessoal mais antigo, né?
0: Usava o fumo mesmo.
2: Eles usam.
0: Cigarro pau ronca, que eles falam, que é enrolado na palha do milho, né?
2: E assim, claro que fumo não é saudável, mas é menos prejudicial. Sim. Do que aquele industrial que tem lá o papel, aquele, né?
0: Aquela produtos químicos, toda, né?
2: Isso, né? Esse pelo menos aí, é, na teoria, é natural, né?
0: É.
1: É, pessoal, a gente vai chegando na reta final já do nosso...
0: Fumo de rolo, arreio de cangalha. Vim pra vender quem quer comprar.
2: Falando nisso, não tem nada a ver, mas eu lembrei de uma situação.
1: Diga.
2: É, ali na 74, ali em Goiânia, né?
0: No mercado.
2: Tem aquele mercado. Tem. Aí tem um ponto de ônibus ali,
0: tem,
2: né?
0: Tem umas danças boas ali, meio de semana.
2: É, lá tá movimentando culturalmente, né? Tem alguns shows lá de vez em quando mesmo. Você só faz umas,
0: rapaz,
2: apresentações locais.
0: Que tem 70 anos que está lá, uma das melhores do Brasil.
2: É, certa vez eu estava no ponto de ônibus ali, aí veio um rapaz assim, uns 30 e poucos anos, meio sofrido, pedindo dinheiro para almoçar. Aí ele estava, para mim inteirar uma marmita, e pede um, pede outro, e eu não tinha, falei, não, tô sem. Aí eu sei que ele pediu lá e uma senhora foi e deu o dinheiro para ele. Aí ele pegou o dinheiro assim, ficou assim, olhando, a senhora entrou no ônibus. Na hora que ele entrou no ônibus, ele foi direitinho no mercado. Eu fiquei observando, né? Onde ele ia comprar o almoço dele. Ele foi direitinho assim, logo na primeira barraca. Na hora que ele entrou, que dava pra ver do ponto, tinha lá aquela vidraça, né? A vitrine. Aí ele pediu, eu fiquei olhando pra ver o que que era. Eu falei, não tô vendo, né? Ali não é restaurante. Pingo. Aí ele pediu assim, aí a pessoa ia tirando um fumo, um pacote lá assim. Ele fez um gesto lá que não, falou não, não, não, não. Apontou lá embaixo, lá no fundo, tinha um escondidinho lá atrás que eu não sei que qualidade, o que era esse negócio que ele foi comprar. É. Mas...

0: que almoço, refeição, marmitex, não era, viu?
1: Quando esses caras pedem dinheiro assim pra mim, que você olha na cara, o cara às vezes com saúde pra trabalhar, uns caras só assim, ah, porque eu quero um prato de comida, assim, se tiver num lugar perto, num restaurante, eu até passo a comida, entendeu?
0: Uhum.
1: Mas dinheiro, primeiro que hoje ninguém anda com dinheiro, tá difícil, né?
0: É.
1: Mas povo pedinte, assim, eles andam já com o piquezinho, até o QR Code tem.
0: Exato.
2: Verdade. Vamos com as últimas participações da galera?
0: Registrar aqui o boa tarde do Eliomar, de Montevidéu, que está participando conosco. A abraçar mais uma vez o Raimundo Bidomem, de São Miguel do Araguaia, o Lucas Ferreira, de Cocalzinho, Antônia Campos e a Ciara, a Maria Lopes também é de Cocalzinho, José Vitor, de Itajá, e o Valdivino, de Montevidéu. Márcio está em São Miguel do Araguaia e também a Aparecida, de Cocalzinho. A Eliane Rodrigues, nossa ouvinte fiel, mandando boa tarde por aqui, está em Minaçu. Obrigado, Eliane. E também o Thales, que é de Crixás e não perde a programação da Rede Serra Dourada. Abraço para Dona Josefa, que também participa sempre conosco aqui na programação da Rede Serra Dourada, e a professora Idalícia do Oriente.
2: Show de bola, gente.
0: Final de semana, hein?
2: Segunda-feira, nosso querido Rafael Besta estará de volta.
0: É.
2: Então, estou me despedindo de vocês nesse momento. O nosso titular, o Rafael Besta, retorna das férias curtas, mas a gente espera que o Bessinha tenha aproveitado, tenha descansado bastante. Foi uma alegria enorme estar com vocês nessas duas semanas. Muito obrigado a todos pela receptividade, pelo carinho da audiência, das mensagens. Foi muito legal mesmo ter essa troca com vocês nessas duas semanas, do meio-dia às duas, aqui no Serra Dourada Esportes. Uma grande família mesmo. Foi muito legal. Então agradeço do fundo do coração por todo o carinho que recebi nessas duas semanas. E valeu demais, meu amigo Evandro Gomes. Uma alegria gigantesca voltar a trabalhar com você. Meu padrinho Evandro Gomes, um grande ídolo e que conheço já tem algumas primaveras, né, Evandro?
1: É,
2: quando eu era estagiário, o Evandro já estava trabalhando na empresa e depois a gente voltou a trabalhar junto em outras oportunidades e agora mais alguns dias aqui na Rede Serra Dourada. Evandro, um abração, obrigado.
1: É, Vitor, foi um prazer enorme tê-lo aqui. Todo mundo sabe da sua capacidade, da sua qualidade. Você tem um site aí que fala de bola, né?
2: Esporte Goiano.
1: Esporte Goiano.
2: Não só de futebol.
1: É, então dá pra acompanhar o Vitor aí no Esporte Goiano. Dá pra acompanhar a mim também no meu Instagram, que é Evandro Gomes _. E dá pra acompanhar o Helder Naasson também, né? Então... É, adeus a gente não fala, né? Sempre um até logo, principalmente quando se tem a competência que você tem, daqui a pouco você está aqui de novo com a gente. O Bessa será sempre bem-vindo, é o titular aqui do programa, curtiu as férias dele, hoje já me ligou pedindo lá uma opinião para o jornal que ele trabalha também, e vamos que vamos, né, Vitor? Grande abraço para você e a gente se encontra.
2: Exatamente. Helder Naasson, muito obrigado também pela parceria, pelo carinho nesses dias, nessas duas semanas. Um cara fantástico, o Helder, que vocês escutam. Fora do ar, mesma coisa, um ser humano sensacional. Muito obrigado mesmo pela parceria e pela paciência de todos os dias, Helder.
0: Eu que agradeço, Vitor. Um grande abraço para você. Foi um prazer, né, ter você conosco aqui na Rede Serra Dourada. Você já faz parte da equipe, já faz parte da família. Recebido aqui de braços abertos por toda a equipe, também pelos ouvintes, você percebeu aí, tá? Então, as portas estão abertas. A mesma que você vai sair hoje está aberta para você voltar amanhã. Fique à vontade aí, vai ser sempre um prazer ter você conosco aqui.
1: Importante ela ficar aberta,
0: exatamente,
1: né?
0: Estará sempre aberta para você. A porta dos nossos estúdios, da nossa empresa, dos nossos corações e também dos lares dos nossos ouvintes da Rede Serra Dourada, meu amigão. Foi um prazer conhecer você, trabalhar aqui contigo. Espero que nos vejamos em breve.
2: Exatamente. Segunda-feira, o Serra Dourada Esportes de volta, meio-dia, com a apresentação do Rafael Bessa. Muito obrigado a todos. Forte abraço, bom final de semana. Tchau, tchau.

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0: Muito boa tarde, Rede Serra Dourada, é bom ouvir. Tá começando mais uma edição do Tocando Sucesso. Por aqui muita música e a sua participação no ar.
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0: Vamos juntos até as 4 da tarde. Eu vou te fazendo companhia e você vai participando 629-8480-8453. Hoje é sexta-feira, 31 de julho de 2026, 2:06. Vamos lá, hein? Edição de notícias, esporte, humor, super sequência e Bruno Rosa com o Murilo Huff e a atriz demais pra começar.

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1: Mais dois jogos agitaram a 21ª rodada do Brasileirão na noite de ontem. Na Neoquímica Arena, em São Paulo, o Corinthians não saiu do 0-0 com o Atlético Paranaense. Com o resultado, o Timão chega aos 29 pontos na nona posição e o Atlético Paranaense segue em terceiro lugar com 37 pontos. Também na noite de ontem, no Couto Pereira, o Coritiba foi derrotado pelo Cruzeiro por 1-0, gol do meia Matheus Pereira. Com a vitória, o Cruzeiro dá um salto na tabela, vai para a sétima colocação, agora com 30 pontos. Já a equipe do Coritiba está em 11º lugar, com 27 pontos. 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

tocando sucesso aqui na Rede Serra Dourada, 12h34. Um abração pra você, uma ótima tarde, hein? Vai participando aqui no nosso WhatsApp, 62984808453. Estou trazendo Maiara e Maraíza. Quem sente saudades sou eu.

tocando sucesso aqui da Rede Serra Dourada. Uma excelente tarde para você, hein? Tudo de bom, curtindo nossa programação e ouvindo Silence com Medusa. Uma ótima tarde. Bom, você está conosco participando no 629-8480-8453, né? Então, um grande abraço para você que está conosco na programação da Rede Serra Dourada, participando das nossas programações, participando das nossas promoções e participando aqui no nosso WhatsApp. Então, e você que participa do nosso WhatsApp, eu quero saber assim de você como é que você está aí, o que é que você está fazendo de bom e se você já participou hoje aqui na nossa programação. Hã? Cadê seu nome aqui? Deixa eu procurar seu nome.

0: Achei não. O que aconteceu? Ah, participa aí, vai, 629-8480-8453, para você aqui comigo na Rede Serra Dourada, tá certo? Tô precisando da sua participação aqui, ó. Até porque, né, eu quero saber de você o seguinte, nós temos aquele quadro que você já conhece aqui na nossa programação, né, onde você participa dando a sua opinião. É, verdade. Você deixa registrado aí a sua opinião durante a nossa programação aqui na nossa...
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0: Bom, e na nossa enquete do dia de hoje, eu quero saber e propor o seguinte. É, de você, tem assim preferência musical? Vamos tirar aqui de lado, vamos deixar de lado, por exemplo, a preferência por um ou outro, né, determinado, mas vamos falar de música. E nessa nossa conversa sobre música, o que eu vou querer saber de você agora é o seguinte, qual música você prefere, ó? Essa aqui,

0: Difícil, hein? E essa gente, essa bateu lá, essa é boa, hein? Então, qual você prefere?
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0: Zé,
1: sabe
0: Zé de Camargo e Luciano? Saudade ou Leandro e Leonardo?
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0: Pra nunca dizer adeus. Responde aí, tá no 629-8480-8453. Participe da nossa enquete do dia. Chegando a edição de notícias direto da redação da TV Serra Dourada.
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1: Super Sequência Serra Dourada, sua sequência musical escolhida a dedo aqui na nossa programação para você curtir, hein? São 5 músicas enfileiradas e a primeira é Fred Fabrício com Te Amar É Meu Talento.

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0: Super sequência na Serra Dourada, 3h21. Você ouviu Quando Eu Amo, também Escolta, Pena Que Seja Namora, Gosto Assim e Te Amar É O Meu Talento. Bom, no nosso Super Sequência aqui pela Rede Serra Dourada, você vai participando agora, né? Continua participando, tocando sucesso, mandando sua mensagem, seu alô, seu recadinho, seu boa tarde, fique à vontade. Ai, por falar em ficar à vontade, deixa eu chamar você aqui para continuar participando comigo aqui, ó. Ah, primeiro deixa eu tocar isso aqui.
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0: Nossa vinhetinha tocando sucesso aqui para você, né? Na Rede Serra Dourada. E você também continua participando comigo aqui na nossa programação e respondendo a...
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0: Na nossa enquete do dia. Nossa sensacional enquete do dia. Eu quero saber qual música você prefere, hein? Qual das duas? Essa aqui, ó.

0: com saudade. Então diga,
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0: qual é a sua preferida?
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0: Pra nunca dizer adeus, Leandro e Leonardo, ou saudade, com o Zezé de Camargo e Luciano. Vai respondendo aí no nosso WhatsApp. Enquanto isso, tem Hugo e Guilherme.
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0: Ted Swims aqui no Tocando Sucesso, Bad Dreams, uma excelente tarde para você, tudo de bom. Vamos ali para um rápido intervalo, tá chegando para você aqui aquela piadinha, para você dar aquela boa gargalhada, né? Humor na Serra Dourada e já já tem mais.
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tocando sucesso na Serra Dourada, estamos de volta. Boa tarde para você, tudo de bom. Vamos lá com a sua participação aqui, né? Antônia Campos, ô Antônia. Tá dizendo boa tarde, meu amigo Helder. Excelente sexta, final de semana incrível para você, toda a família, todos os amigos, todos os ouvintes que estão aí na sintonia. Um abração, tá? Antônia Campos de Iaciara. Olha aí, sai de Amor Bandido, entra Chapeludo. Adoro, hein? Eu prefiro Leandro e Leonardo. Muito bem.

0: Tá votando em Leandro e Leonardo, então. A nossa enquete do dia. Eu coloquei aqui para você, ouvinte da Rede Sertourada, Antônia Campos. Muito boa, né? Essa música aqui, ó.
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0: Aí, a escolhida pela Antônia Campos foi essa, né? E a outra opção, né? Talvez você queira escolher essa aqui, ó.

obrigado, viu, pelo rádio ligado, pela sua participação aqui na nossa programação. Eugênio Moreira também, obrigado. Um abração para você, Eugênio. Tudo de bom aí. Alaís Xavier. Ei, Alaís, boa tarde. Tá pedindo aqui, ó, tô aqui ligadinha. Tá na melhor. Setor São Pedro. Um abraço para todos aí do Setor São Pedro, viu? Alaís Xavier de Aciara. E tá dizendo, eu prefiro a primeira música de Zezé, Saudade. Ah, tá. Muito bem, Alaís. Então, nesse caso aqui foi a segunda? Qual que eu mostrei primeiro? Agora eu já nem lembro mais qual que eu mostrei primeiro. Foi do Zezé que eu chamei primeiro? Foi do Leandro? Nem sei. Enfim, você sabe que é Zezé e Leandro aqui, né? Então, Saudade ou Pra Nunca Dizer Adeus. Então tá, por enquanto, um voto pra cada lado. Obrigado, Laís Xavier, votando em Zezé de Camargo Luciano, Saudade. Aquele abraço pra você. Paulo César de Morrinhos, tá aqui. Ligado conosco, mandando boa tarde, dizendo Leandro e Leonardo Pra Não Dizer Adeus. Maravilha, Paulo César. Música linda mesmo, um abração, viu? Obrigado pela sua participação aqui. Paulo César de Morrinhos. Ah, Fred Fabrício, olha aí. As 5 mais tocadas no Super Sequência, Helder. Que bom. Só o ouro a programação. Júlio César Correia. De Itarumã dizendo, eu prefiro Leandro e Leonardo. Maravilha. Júlio César Correia, um abração para você. Obrigado também, tá votando aqui em Leandro e Leonardo. A Mayra de Itajá também tá ligada. Obrigado, Mayra. Dirce Bicudo de Cocalzinho. Um abraço, Dirce. Hermano também tá conosco em Itajá. Obrigado, viu, hermano? Aquele abraço para você aí, ó. Tá ligado na Serra Dourada. E abraçando a todos de Itajá. Obrigado pela sua participação por aqui, tá? Tudo de bom mesmo, de coração. Vamos lá. Então agora tá chegando quem? João Bosco e Vinícius, Medida Protetiva. Música.

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1: Por mais que a gente queira que as coisas aconteçam do nosso jeito, o destino sempre bate de frente. E quem a gente ama muitas das vezes acaba indo embora.

0: noite?
1: Tem. Tocando sucesso com o Natan, tem cabaré essa noite aqui na nossa programação na Rede Serra Dourada. 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
1: 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Continue participando aqui na Rede Serra Dourada, né? 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Continue conosco na Rede Serra Dourada. Vem aí, Nelly Rodrigues. Eu sou o Helder Naasson. Volto amanhã ao meio-dia. Chegando Dive Into the Ocean com a Locke, depois edição de notícias direto na redação da TV Serra Dourada. Okay.

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1: Olá, ouvinte, aqui Neila Santos de volta mais uma vez no Jornal Serra Dourada de hoje às 7h20. Nós vamos te contar tudo sobre a chegada da gasolina com 32% de etanol aos postos de combustível a partir de amanhã. Vamos explicar o que muda para o seu bolso, quais os riscos para carros mais antigos e importados e como você pode proteger o seu veículo. 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

7 minutos, 4 e 7, nessa tarde linda, maravilhosa, tarde abençoada de sexta-feira. Sextou, final de semana, só alegria, final de semana e final de mês, né? Final do mês de julho, hoje dia 31 julho de 2026, mês de julho dando aquele bye-bye, aquele tchau-tchau. Amanhã, sabadão, começamos o mês de agosto, dia 1º, então você tem aí um bom final de mês e um mês de agosto de muita paz, de muita alegria para você. O pessoal fala que o mês de agosto é o mês da poeira, do vento, né? Tempo que o pessoal gosta, né,

0: colocar fogo, fazer as queimadas, e aí aquela fuligem, né? Aquela coisa vai voando para tudo quanto é lado, então vamos ter consciência, né? Sem queimadas, queimada é crime. Se você vê, né, denuncie, você é amigo, você é minha amiga, né, tenha consciência de não colocar fogo nas pastagens, no lixo, pode causar desastres, né, enormes. Então, vamos ter consciência, hein? Vamos ter a consciência, estamos na época da seca, a chuva não está aí para amenizar o calorão, a poeira, então vamos ter consciência e não colocar fogo, né? Não fazer queimadas, porque queimada é crime. E vamos juntos por aqui até às 7, até às 6 com o nosso Tocando Sucesso. 6 horas tem o nosso trio sertanejo, às 6h15 tem as mais, segunda edição. E você fica à vontade para participar, se interagir, deixar aquele beijo, aquele boa tarde, aquele feliz aniversário para quem hoje completa mais uma linda primavera. 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E aonde quer que você esteja ligado, muito obrigado pelo carinho, em casa, na rua, no trabalho, nos ouvindo através do aplicativo, no site, na Parabólica. Você que nos ouve pela primeira vez, seja muito bem-vindo. Você que nos acompanha todos os dias, agradeço pelo carinho. Você motorista, muito obrigado pela sua carona. Você que está no comércio, muito obrigado pelo seu ambiente. Você que nos ouve pela primeira vez, seja muito bem-vindo. Você que nos acompanha todos os dias, valeu demais pela sintonia de sempre. E um alôzão para todo mundo que está curtindo aqui a nossa programação, onde quer que você esteja captando nosso sinal, sinta-se abraçado. E agradeço a toda a turma aí que está curtindo de montão aqui o nosso Tocando Sucesso. E 6 horas tem o nosso trio sertanejo. E amanhã tem boteco, hein? 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
0: Amanhã 4 horas e 6 horas, daqui a pouco 6 horas, tem o nosso quadro que é sucesso, que é o nosso trio sertanejo. E hoje, você tem que descobrir quem vai cantar, hein? Presta bem atenção nas dicas aqui, ó. São 3 dicas, vou passar 2, depois eu passo a terceira para você descobrir de quem eu tô falando. Então presta bem atenção, hein? A primeira dica é essa, ó, expressão usada pela própria pessoa para dizer que praticou alguma ação. Expressão que é usada por todos nós para dizer que praticamos alguma ação. Expressão usada por todos nós pela própria pessoa para dizer que praticou alguma ação, que praticou algo. E um trechinho da música diz, hein? Eu fiz tudo pelo nosso amor. Um trechinho da canção diz: eu fiz tudo pelo nosso amor. É a primeira dica de hoje. E a segunda dica é essa aqui, ó. Pedaços de madeira usados para fazer fogo. Pedaços de madeira usados para fazer fogo. E um trechinho da música diz, hein? Eu teimo em dizer que amo você. Um trechinho da música diz: eu teimo em dizer que amo você. Pedaços de madeira usados para fazer fogo. E o trechinho da canção diz: eu teimo em dizer que amo você. Tô falando de quem, hein? Quem vai cantar no nosso trio sertanejo? Deixa a sua mensagem, a sua resposta e responda para mim. Quem vai cantar no trio sertanejo, hein? Manda aí o seu chute, dê aí a sua resposta. E 6 horas tem aqui o nosso trio sertanejo. E agora vamos começar aqui os trabalhos. A segunda parte aqui do nosso Tocando Sucesso com Kleber e Cauã. 1000 adjetivos, 4 e 13. Kleber e Cauã.

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1: 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O som aí da Elis Just aqui no nosso Tocando Sucesso. Cowgirl, teve ainda Jorge Mateus, Troca e Kleber e Cauã. Mil adjetivos, é o nosso Tocando Sucesso na sua boa e ótima tarde. Tarde linda, maravilhosa, sexta-feira, final de semana, final de mês. Hoje dia 31 julho de 2026 e até as 7 estou por aqui, até as 6 com o nosso Tocando Sucesso, 6 horas. Tem o nosso trio sertanejo, às 6h15, as mais, segunda edição. 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Agora são 4 horas e 22 minutos, nessa tarde agradabilíssima de sexta-feira. E você que tá ligado, fica à vontade para participar, se interagir, deixar aquele beijo, aquele boa tarde, aquele feliz aniversário para quem está completando hoje mais uma linda primavera. E responda também quem vai cantar no nosso trio sertanejo. Em 6 horas tem trio sertanejo e você pode deixar sua resposta para tentar matar a nossa charadinha de hoje, hein? A charada é a seguinte aqui, ó. Expressão usada pela própria...

própria pessoa para dizer que praticou alguma coisa. Aquela pessoa que faz uma ação e ela diz que praticou algo, né? Ela é questionada e responde: quem praticou isso? Aí ela dá a resposta. E um trechinho da música diz o seguinte, hein? Eu fiz tudo pelo nosso amor. Eu fiz tudo pelo nosso amor. E a outra dica é essa aqui, ó. Pedaço de madeira usados para fazer o fogo. E um trechinho da música diz: eu tenho em dizer que eu amo você. Eu tenho em dizer que amo você. E a terceira dica é essa aqui, ó. Conclusão de um trajeto ou um lugar onde termina uma viagem. A conclusão de um trajeto ou lugar onde termina uma viagem. E um trechinho da música diz: não precisa dizer que vai partir. Seu olhar pela janela já me diz. Não precisa dizer que você vai partir. Seu olhar pela janela já me diz. E aí, tô falando de quem, hein? Quem vai cantar no nosso trio de hoje? Deixa a sua resposta, manda aí a sua mensagem e deixa aí o seu palpite, a sua convicção plena de quem vai cantar e também a sua, o seu chute, né? Dê aí aquele chutão e quem sabe você não marca um golaço. Nosso amigo Júlio César Corrêa tá por aqui, hein? Grande Júlio, companheirão, gente fina, gente boa. Ele falou: Nélio Rodrigues, estou aqui ligado na Serra Dourada, nessa tarde linda, sexta-feira. E ele respondeu aqui, ó: hoje quem vai cantar é essa dupla aí. Segundo o Júlio, ele colocou aqui, falou assim, ó, anota aí, ó, 4 e 13. O nome da dupla é... Será, Júlio? Será que tá certo? Segundo ele, né, ele fez os cálculos lá, pesquisou e chegou à conclusão que a dupla de hoje tem a ver com... Será, Júlio? Será que tem a ver? Se o Júlio falou, né? Então vamos anotar aqui. Então já tá anotado, Júlio. Muito obrigado pela participação. A Laudilene tá em Aciara, tá nos ouvindo todo dia, toda hora. Grande abraço, Laudilene, Zinho do Vascão, Leandro José, Marcelinho do Vascão. E a Laudilene respondeu aqui, ó. Ela deixou uma resposta aqui, né? Anã. Então tá registrado aqui, Laudilene. Muito obrigado pelo carinho, pela sintonia. Nossa amiga Laudilene nos acompanha nessa tarde linda de sexta-feira. Marcinha Pinheiro. Alô, Marcinha, gente boa, gente fina, hein? Marcinha tá em Cristalina, nos acompanhando todo dia. Ouvinte fiel aqui da Serra Dourada, sempre ligada aqui no nosso Tocando Sucesso. E ela tá desejando aqui uma sexta-feira abençoada para todos os ouvintes da Serra Dourada, para a turma que tá acompanhando aqui o nosso Tocando Sucesso. Manda aqui um abração pro nosso amigo Antônio Marques, grande Antônio Marques. Gente boa, gente fina, ele que tá em Campo Alegre de Goiás. Abração pro Antônio Marques. Renatinho Caçambeira. Alô, Renatinho Caçambeira, aquele abraço. Pro Zé Bufunfa, grande Zé Bufunfa. O Mãozinha, professor Leone, Boca Fotógrafo, Marcelo do Vascão. Então, abração pro nossa amiga Marcinha Pinheiro, companheirona, tá ligada, tá ouvindo, participando conosco aqui. Valeu, Marcinha, aquele abraço, agradeço pela sua companhia e pelo carinho. A Sinira, ela tá em Itajá, tá participando aqui também, deixou a resposta, hein? A Sinira falou: Nélio Rodrigues, estou aqui ouvindo, curtindo a programação, essa linda tarde, e quem vai cantar hoje será? Será a Sinira? Ela falou que é. A Sinira tá nos ouvindo em Itajá, ela falou: quem vai cantar essa dupla aí? Segundo a Sinira, né? A Sinira que tá nos ouvindo, abração para ela, para Franciele e a família Severo, nos ouvindo em Itajá. Valeu, Sinira! Nosso amigo Ramon. O Ramon tá em Morrinhos, hein? Grande Ramon, gente boa. Ele falou: Nélio, tô aqui ouvindo, curtindo a Serra Dourada. Tô em Morrinhos, curtindo esse sonzão maravilhoso da rádio, que é bom ouvir, nos 90,7. E ele falou: ó, essa é a melhor rádio do Brasil, hein? Programação musical excelente. A rádio que tá arrebentando. Então, muito obrigado, meu amigo Ramon. Tá em Morrinhos nos ouvindo. Os 90,7. Abração pros amigos aí de Morrinhos. Terra boa. Morrinhos que tá disputando a Série B, né? O time do Morrinhos tá disputando a Série B, a divisão de acesso do Campeonato Goiano. Então, vamos torcer, né? Que o Morrinhos suba, né? Pra Série A. Pra voltar, né? Pro lugar que não deveria ter saído, né? Então, abração, meu amigo Ramon. E pra turma aí de Morrinhos, hein? Agradeço aí pelo carinho. Agora tem Vitor e Léo, Borboletas.

0: Vamos ouvir aí o som do Christian Ralf e Saideira, antes Vitor e Léo Borboletas, intervalo, eu volto já já. Agora 4h35.
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0: São 4:39, na sua boa e ótima tarde, tarde linda, agradabilíssima de sexta-feira, sextou, final de semana, só alegria, hoje dia 31 de julho de 2026, e vamos juntos, hein, até às 7. E o nosso desafio musical tá no ar, hein, quero saber em quem você vai votar. Temos aqui duas opções, hein, duas duplas goianas, orgulhos aqui do nosso estadão de Goiás, né, nosso estado que realmente é um celeiro de grandes talentos, várias duplas saíram daqui para arrebentar em todo o Brasil, e essas duas duplas icônicas, orgulhos aqui do nosso estadão, estão aqui no nosso desafio musical, hein? E a primeira opção aqui, ó, Zezé de Camargo e Luciano, hein? Aí você pode votar, hein? Pode colocar só aí, ó, um ou dois, hein? A primeira opção, Zezé de Camargo. A opção 2, Leandro e Leonardo. Então, opção 1, Zezé de Camargo. Você escolhe aí, ó. Quem você quer que volte aqui no finalzinho cantando bonito, hein? Zezé e Luciano ou Leandro e Leonardo?
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0: Em quem você vota, hein? Basta colocar aí, ó. Um ou dois, hein? Coloca aí, ó. Opção 1, Zezé de Camargo. Opção 2, Leandro e Leonardo. É o desafio musical aqui da Serra Dourada, hein? Mais ou menos aí, 5 para as 6, eu vou tocar a música da dupla vencedora, hein? Então, vota aí. Você quer que vença aí o Zezé? Vota na opção 1. Você quer que vença Leandro e Leonardo? Vota na opção 2. Então, dê aí seu voto, hein? No finalzinho, a vencedora, a dupla vencedora, estará voltando aqui para cantar bonito no nosso Tocando Sucesso, hein? É o desafio musical da Serra Dourada. Opção 1, Zezé de Camargo. Opção 2, Leandro e Leonardo. Aí você vota, hein? Quem você quer que volte aqui no nosso desafio musical para cantar bonito, hein? Dê aí o seu voto, hein? Leandro e Leonardo, opção 2, Zezé de Camargo, opção número 1. Só deixar aí um ou dois, né? Zezé 1, Leandro e Leonardo 2. 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E o seguinte, você pode votar no nosso desafio musical. Opção 1, Zezé de Camargo. Opção 2, Leandro e Leonardo. E também tente acertar quem vai cantar no nosso trio sertanejo. Às 6 horas, hein? A primeira dica é essa aqui, ó. Expressão usada pela própria pessoa para dizer que ela praticou alguma coisa. A pessoa que praticou algo, ela usa uma expressão. Que expressão é essa, hein? E um trechinho da música diz, eu fiz tudo pelo nosso amor. Um trechinho da música diz, eu fiz tudo pelo nosso amor. A segunda dica, pedaços de madeira usados para fazer fogo. E um trechinho da música diz, eu teimo em dizer que amo você. Eu teimo em dizer que amo você. E a terceira dica é essa aqui, ó. A conclusão de um trajeto ou um lugar onde uma viagem termina, a conclusão de um trajeto ou onde uma viagem termina. E um trechinho da música diz, não precisa dizer que vai partir, seu olhar pela janela já me diz. E aí, quem vai cantar? Se você souber o nome das músicas,

Vocês podem mandar também, falando aí, eu sei quem canta e sei também o nome dessas músicas aí, rapaz. Dessas três músicas. Manda pra mim aqui e participe aqui do nosso Tocando Sucesso, hein? Deixa a sua resposta, vote aí no desafio musical. Opção 1, Zezé de Camargo. Opção 2, Leandro e Leonardo. E também participe e responda aí a nossa charadinha aqui do Trio Sertanejo. E vamos mandar alô pra galera, hein? Pessoal participando aqui do nosso Tocando Sucesso. Muito obrigado aí a todo mundo pelo carinho, pela sintonia. Onde quer que você esteja captando nosso sinal, sinta-se abraçado. A nossa amiga Antônia Campos está nos ouvindo. Ela falou: Nélio Rodrigues, estou aqui curtindo a Serra Dourada nesse último dia do mês de julho, mês 7. E só gratidão a Deus, né? Por mais um mês, por estar concluindo aí mais um mês de vida, de bênçãos. E ela deseja aqui, né, um bom final de mês para todo mundo e um excelente mês de agosto para todos os ouvintes da Serra Dourada. Grande abraço, amiga Antônia Campos. Ela respondeu aqui, Nélio Rodrigues, a dupla que vai cantar no Trio Sertanejo é essa aí. Ela colocou o nome da dupla e respondeu aqui, ó. Falou que, né, deixou aqui o voto dela, né? Nossa amiga Antônia, ela votou aqui na opção 2, hein? Ela votou na opção 2, a nossa amiga Antônia. Um abraço pra você, Antônia. Ah, não, ela colocou aqui, aliás, né? Ela não votou aqui. Ah, tá certo. Ela votou na opção 2, né? Porque ela colocou aqui na segunda música, eu fiz confusão. Mas ela votou realmente na opção 2. Então, um abraço pra você, minha amiga Antônia Campos. Sinésia Nogueira tá participando. Grande abraço, Sinésia. Deixa o áudio aqui, vou ouvir já já. Muito obrigado, minha amiga. Lucileide Amorim, nossa amiga Lucileide, do restaurante Amorim, nos ouvindo. Manda abração pro conterrâneo Zé Carlos Bittencourt, que tá embrumado na Bahia, ligadão conosco. E ela respondeu aqui, ó, opção 2. A nossa amiga Lucileide Amorim respondeu aqui que é a opção 2, né? A música que ela quer ouvir aqui no nosso desafio musical. Então, um abraço, Lucileide Amorim, agradeço pelo carinho. A Laudilene tá participando aqui também, votou na opção 2. Abração, Laudilene, agradeço pela companhia, nos ouvindo todos os dias. A nossa amiga, a Jaine Vilela, está participando aqui também, ela que está em Caldas Novas. Grande abraço para você, Jaine, agradeço pela companhia. Júlio César Corrêa está nos ouvindo, abração para ele. Raimundo Flamenguista, a esposa do Raimundo, a nossa amiga Nilza. Marcelão Vascaíno, grande Marcelão. Marcelão respondeu aqui, né? Deixou a resposta dele. Abração pro Marcelão, pra toda a família. Ontem eu assisti o jogo, hein, rapaz? Assisti lá Tramas e G7, né? E o G7, infelizmente, né? Perdeu aí, né? Pra tristeza do Marcelão Vascaíno. Eu vi o Marcelão lá, rapaz. Eu tava assistindo o jogo pelo YouTube lá. Vi o Marcelão lá passando, né? Camisa 11. Vi lá também, né? A turma toda lá lotando o estádio. Uma festa maravilhosa, hein? Parabéns aí aos organizadores da terceira Copa de Futsal de Aciara, que realmente tá demais, hein? Eu assisti tudo, assisti os dois jogos, né? O primeiro jogo da G7, G7 Tramas, e o segundo jogo do celular.com e Benfica. Foi demais, hein? Bem organizado, parabéns aí pros organizadores envolvidos aí nessa terceira Copa de Futsal de Aciara, hein? Estádio lotado. E a final aí será no sábado entre Tramas e celular.com, né? Então, um abração aí pra turma que tá organizando, que organizou, né? Que fez essa festa maravilhosa. E a G7 aí do Marcelão Vascaíno ficou pelo caminho, perdeu nos pênaltis. A nossa amiga Deilta, ela tá participando, respondeu aqui: quero ouvir a opção 2. Segundo a nossa amiga Deilta, né? Então, abraço a Deilta, agradeço pela companhia. E já já mais participações. E agora tem Maurício e Eduardo. Solteira no Mundo.

0: 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Agora são 5 horas em ponto. Som do Jean Giovanni. Ei, moda boa, hein? 1, 2, 3, teve ainda na Castela. É que não te esqueci. Israel Rodolfo, amor que é bom, ninguém quer dar. E Maurício Eduardo, solteira no mundo. E você participando aqui do nosso Tocando Sucesso, deixando seu alôzão, aquele boa tarde, aquele feliz aniversário para quem hoje completa mais uma linda primavera. E também responda quem vai cantar no nosso trio sertanejo, em 6 horas. Essa dupla vai subir ao palco para cantar bonito e você tem que descobrir quem são eles, hein? Deixa a sua resposta, fala para mim, ó, que dupla tem a ver com essas dicas aqui, ó. Expressão usada pela própria pessoa para dizer que praticou alguma coisa. E um trechinho da música diz: eu fiz tudo pelo nosso amor. A segunda dica é essa, hein? Pedaços de madeira usados para fazer fogo. E um trechinho da música diz: eu teimo em dizer que amo você. E a terceira dica é essa aqui, ó: a conclusão de um trajeto ou lugar onde termina uma viagem. E num trechinho da canção diz: não precisa dizer que vai partir, seu olhar pela janela já me diz tudo. E aí, quem vai cantar, hein? Quem vai cantar? E você também pode votar no nosso desafio musical, hein? Opção 1, Zezé de Camargo e Luciano. Opção 2, Leandro e Leonardo. Dê o seu voto, hein? Você quer que canta aqui no finalzinho do nosso Tocando Sucesso? Zezé e Luciano? Opção 1, Leandro e Leonardo? Opção 2, dê o seu voto, hein? Daqui a pouquinho tem muito mais. E agora tá chegando aqui o Serra Dourada Esporte.
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2: Um documento interno da FIFA revelou que a entidade iniciou estudos para avaliar uma possível ampliação da Copa do Mundo de 48 para 64 seleções já a partir da edição de 2030. O material divulgado pelo jornalista inglês Martin Ziegler mostra que a organização pretende contratar uma agência independente para analisar os impactos da mudança antes de tomar uma decisão. Atualmente, a Copa do Mundo conta com 48 participantes. A contratação de uma consultoria indica que a discussão deixou de ser apenas uma proposta em debate e entrou em uma fase mais estruturada de avaliação. Caso seja implementada, será a segunda ampliação consecutiva da Copa do Mundo. Entre 1998 e 2022, o torneio contou com 32 seleções. Em 2026, passou para 48 equipes. E agora, em 2030, pode ser que tenhamos Copa do Mundo com 64 seleções. 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

0: Agora são 5h07, na sua boa e ótima tarde, tarde linda, agradabilíssima, tarde de sexta-feira, sextou, final de semana, só alegria, muito obrigado a todo mundo aí pelo carinho, aonde quer que você esteja captando o nosso sinal, sinta-se abraçado, em casa, na rua, no trabalho, nos ouvindo através do aplicativo, no site, na Parabólica, você que nos ouve pela primeira vez, seja muito bem-vindo, você que nos acompanha todos os dias, agradeço muito pelo carinho, você motorista, muito obrigado pela carona, você que está no seu poçante, no caminhão, na carreta, no ônibus, na van, no veículo de trabalho, de passeio, está cruzando o Estadão de Goiás, ali na Serra Dourada, valeu demais, você que está acompanhando a rádio pela primeira vez, seja bem-vindo aqui à Rádio Que É Bom Ouvir, você que nos ouve todos os dias, agradeço muito pelo carinho de sempre. E amanhã às 16h tem o nosso Boteco Serra Dourada, hein? Boteco Serra Dourada, ouviu uma vez, vira freguês, não tenha dúvida, hein? 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
0: Todo mundo convidado, hein? Amanhã 16h, Boteco Serra Dourada, ouviu uma vez, vira freguês, hein? Você que gosta de moda boa, moda de qualidade, modão raiz, moda apaixonada, não pode perder amanhã 16h o nosso Boteco, hein? Só modão, são 16h de muita moda boa, das 16h às 19h. E aí, já descobriu quem vai cantar no nosso trio sertanejo? Já matou a charadinha? Uma canção tem a ver com essa dica aqui, ó. Pedaços de madeira usados para fazer fogo. E um trechinho da música diz: eu tenho em dizer que amo você. E a outra canção tem a ver com essa outra dica aqui, ó. Conclusão de um trajeto ou um lugar onde termina uma viagem. E um trechinho

0: da música diz: não precisa dizer que vai partir. Seu olhar pela janela já me diz tudo. E a outra dica, expressão usada pela própria pessoa para dizer que praticou algo. E um trechinho da música: eu fiz tudo pelo nosso amor. E aí, quem vai cantar, hein? Quem tem a ver com essas três dicas aí? São três músicas, hein? Você pode mandar aí o nome das músicas, responder também o nome da dupla. Fica à vontade, participe. E também participe do nosso desafio musical, hein? Hoje, quem está participando aqui do desafio, de um lado temos Zezé de Camargo e Luciano. Do outro lado, Leandro e Leonardo. Na opção 1, Zezé de Camargo e Luciano. Opção 2, Leandro e Leonardo, hein? Quem você quer que volta para cantar bonito aqui no finalzinho do nosso Tocando Sucesso, hein? Você escolhe aí. Opção 1, Zezé de Camargo. A opção 2, Leandro e Leonardo. Vota aí na sua dupla preferida, hein? E já já vamos tocar a música da dupla vencedora. A nossa amiga Alessandra Rosa está participando. Grande abraço para você, Alessandra. Ela está votando aqui na opção 1. Alessandra falou: ó, quero ouvir uma moda do Zezé e Luciano. Por isso estou votando na opção 1. Então, um abraço para você, Alessandra. Curtindo aqui a nossa programação. Um abração para ela, esposa Edinaldo. Os filhos, a Julie e o Lucas Gabriel. Valeu, minha amiga Alessandra Rosa. Está na Fazenda Cedro, região de Lusiânia, nos acompanhando. Grande abraço, Alessandra. O nosso amigão, gente boa aqui, o grande Marcelão Vascaíno, também tá ligado, hein? Tá ouvindo. Grande Marcelão, seja bem-vindo, meu brother.
1: Boa tarde, meu amigo Nélio Rodrigues.
0: Boa tarde, Marcelão.
1: Boa tarde, meu amigo, locutor nota mil,
0: opa,
1: o melhor do Brasil. É isso aí, Nélio, você falou tudo aí, né? O campeonato bem organizado, o estádio, né? Lotado, você vai ver sábado. Sábado você nem consegue entrar dentro do estádio. Oh. E é isso aí, o Geração 7 perdeu nos pênaltis, né, mas continua a luta, no próximo campeonato, voltar mais forte, é isso aí, cabeça erguida, porque na vida não só vitória, né, tem as derrotas também, verdade, a gente tem que, né, aprender a lidar com os pontos negativos, porque senão, né, a vida tem pontos positivos e negativos. E essa, a dupla aí, né, essa aí que eu coloquei 4 e 12, essa dupla aí e a segunda música eu amo demais. Eu até choro quando eu escuto essa música. Pelo amor de Deus, põe ela hoje pra tocar, essa segunda música. E ofereço pra minha esposa Laudilene, que eu a amo tanto. Meus filhos Anes, Henrique, Marcelo Neto, Leandro José. Minha amiga Antônia Campos, Bel Lavadeira. Zé Carlos Mintecu, Júlio César Corrêa, minha amiga Marcinha Pinheiro, Elizabeth Montevidil, Sargento Milagre, Aparecido, né? Aparecido, na Nelore Paranã, Betinho também, todos os ouvintes da melhor programação. Chama que é pressão, chama! O Vasco Sub-20 ontem foi pra final, hein, né? Ele ganhou do Santos, nos pênaltis também, e vai pegar o Palmeiras.
0: Valeu, grande Marcelão, gente boa. Marcelão votou aqui na opção 2, hein? Ele falou: ó, voto na opção 2, grande Marcelão. A nossa amiga Elzimar Martins está nos ouvindo também. Grande abraço, Elzimar. Ela votou aqui na opção 2. Eu não sei se a Elzimar respondeu aqui, né? A dupla que vai cantar, porque tivemos aqui um probleminha, né? O WhatsApp limpou tudo aqui, né? Então você que votou aí, né? Coloca aí o horário. Fala, ó, né? Manda um print aqui, né? Do horário que você respondeu aqui. Que dupla que vai cantar, porque a gente perdeu tudo aqui, né? O menino limpou aqui para pegar as mensagens. Acabei perdendo aqui, né? Então manda aí a sua resposta. Mas a questão aqui, né, do desafio musical, Elzimar votou na opção 2. Quem também tá ligado conosco é o João Alves, tá em Cocalzinho. Grande João Alves, gente boa toda vida. Diva Oliveira tá em posse também nos acompanhando. Alô, Diva, aquele abraço. Nossa amiga Antônia Campos, ela falou: ó, a dupla de hoje é essa aí. Ela votou na opção 2, nossa amiga Antônia. Alô, Antônia, aquele abraço. Júlio César Correia votou na opção 2, hein? Opção 2 tá batendo aqui, né? Tá ganhando disparado, né? Leandro e Leonardo. E tem aqui também o nosso amigo aqui, cadê? Ah, achei aqui, né? É o Rafael, Rafael Pereira, tá em Caldas Novas, hein? Grande abraço pra você, Rafael, agradeço pela companhia. Abraço pro nosso amigo Milton, né? O Milton e a turma aí da Eletro Lima. O nosso amigo Paulo César tá em Morrinhos, ligado. Grande Paulo César. Marli tá em Rio Quente ouvindo a gente. Alô, Marli, aquele abraço, hein, Marli, gente boa, nos ouve todos os dias. Nossa amiga Deilta Tá votando aqui na opção número

0: 2, na opção 2, hein? Então, um abraço, Adeilta, valeu demais. Tem mais gente boa aqui, né? Tem aqui o nosso amigo, o Vilmar. O Vilmar tá em Caldas. Grande Vilmar, hein? Ele tá respondendo aqui, né? A dupla que vai cantar no nosso trio sertanejo. Então, um abraço pro nosso amigo Vilmar. Vilmar de Lima tá em Caldas, hein? Grande Vilmar, aquele abraço. Rosilane Martins está em Itajá também nos ouvindo. Grande abraço, Rosilane. Nosso amigo Zé Bira. Alô, Zé Bira. Aquele abraço, hein? Quem também está nos ouvindo é o nosso amigo Caio. Está em Conceição da Barra, no Espírito Santo, hein? Alô, Caio. Gente boa toda vida. Muito obrigado pelo carinho. Marcinha Pinheiro voltando aqui na opção número 1. Grande abraço para você, minha amiga Marcinha Pinheiro. Leidiane Tomás também está ligada. Grande abraço, Leidiane, nos acompanhando todos os dias. A Ilzimar, ela votou aqui, né? Votou na opção 2, né? E respondeu aqui também. Então tá registrada aqui minha amiga Ilzimar, agradeço pelo carinho. E daqui a pouquinho mais participações. E agora tem o som aqui da Maiara e Maraíza, 90 por 10.
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0: 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Você curtindo aqui o nosso Tocando Sucesso. Muito obrigado pelo carinho, pela sua sintonia. Onde quer que você esteja captando o sinalzão da Serra Dourada, receba aí o nosso abraço especial, hein? Ei, moda boa, hein? Chico Rei Paraná, sinal de vida. Antes, Maiara e Maraíza, 90 por 10. E aí, já descobriu quem vai cantar no nosso trio sertanejo? Já matou a charadinha? Presta bem atenção, hein? As dicas são essas aqui. Expressão usada pela própria pessoa para dizer que praticou alguma ação. E um trechinho da música diz: eu fiz tudo pelo nosso amor. A segunda dica: pedaços de madeira usados para fazer fogo. E um trechinho da música diz: eu teimo em dizer que amo você. E a terceira dica: a conclusão de um trajeto ou um lugar onde uma viagem termina. E um trechinho da música diz: não precisa dizer que vai partir. Seu olhar pela janela já me diz tudo. E aí, quem vai cantar no nosso trio sertanejo, hein? Diz pra mim quem vai cantar bonito daqui a pouquinho no trio sertanejo da Serra Dourada. E também vote na sua dupla preferida para cantar bonito daqui a pouquinho no nosso desafio musical. É o desafio musical que tá no ar, então a dupla vencedora vai cantar bonito, hein? A opção 1, Zezé de Camargo e Luciano. A opção 2, Leandro e Leonardo. Aí você vota, hein? Eu quero ouvir uma música da dupla Leandro e Leonardo. Vote 2. Eu quero ouvir uma música da dupla Zezé e Luciano. Vote na opção 1. Então, opção 1, Zezé e Luciano. Opção 2, Leandro e Leonardo. Dê aí seu voto, hein? Se você gosta mais, né? Leandro e Leonardo, vote 2. Se você gosta mais da dupla Zezé e Luciano, vote 1. Daqui a pouquinho vou tocar uma moda inteirinha da dupla vencedora. Então fica à vontade, participe. E agora tem Pedro e Benício, Lembrança Boa.
1: Então vamos cantar assim, ó.

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1: 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Aí o som do Zé Neto e Cristiano, Armadura. Teve ainda René e Ronaldo, Ei Saudade, em Fonte e Desejo. E Pedro e Benício, a música que tá tocando em todo o Brasil, Lembrança Boa. 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

0: 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Agora, 5h34.
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2: E aonde quer que você esteja ouvindo, curtindo a nossa programação, muito obrigado pelo carinho, descansando, trabalhando. Você que nesse momento está aí nas estradas da vida, muito obrigado pela carona, você motorista, te agradeço pela companhia. Você que está ouvindo a rádio pela primeira vez, seja bem-vindo, hein? Conhecendo os trabalhos aqui da Rede Serra Dourada. De repente você é de outro estado, está conhecendo aqui a Rede Serra Dourada, seja bem-vindo, hein? Sou Nélio Rodrigues e essa é a Serra Dourada, a maior

melhor rede de rádio do Estadão de Goiás. Então seja bem-vindo aqui à rádio que é bom ouvir. E você que está no comércio, com som ambiente, valeu demais. Está aí no seu trabalho, né? Nesse momento terminando aí a jornada. Vai para casa descansar, bom descanso. Você que está começando agora a sua jornada, o seu plantão, bom trabalho para você. E te convido a acompanhar amanhã, 4 horas da tarde, o nosso boteco, hein? São 4 horas só de moda boa, moda raiz,

0: A dupla Zezé e Luciano. Quero ouvir uma música dessa dupla. Então vota um, né? Já vota aí. Eu falo, eu gosto da dupla Zezé e Luciano. Então já capricha aí no seu voto, hein? Vota aí, opção 1, ó. Aí você vai ouvir a música da dupla vencedora, hein? O páreo aqui tá duro, hein? Por enquanto, Leonardo tá ganhando. Essa é a opção 1, hein? E a opção 2 é essa aqui, ó.
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0: E aí, vai votar em quem, hein? Vota aí, ó. Zezé e Luciano, Dois Corações e Uma História, ou Leandro e Leonardo, Copo de Vinho. E aí? Escolhe a sua dupla e dê aí seu voto, hein? Quem tá ganhando aqui é Leandro e Leonardo, hein? A opção número 2. Então deixa aí o seu voto, fala o Nélio, eu quero ouvir a música do Zezé e Luciano, então vota um. Nélio, eu quero ouvir a música da dupla Leandro e Leonardo, vota 2. Então manda ver aí, hein? A nossa amiga Vanessa, a Vanessa tá em Cocalzinho nos ouvindo, ela falou, ó, vou votar na opção 2. A Vanessa Rabelo falou que vai votar na opção 2, já deixou o voto aqui, né? Então um abraço pra você, minha amiga Vanessa. Quem também está nos ouvindo é a nossa amiga Fátima. Fátima está em Itajá, está participando, está no Jardim Planalto. Valeu, Fátima! Leidiane Tomás, a Leidiane está aqui em cima do muro. Ela falou, ah, eu não sei, né? Eu gosto das duas duplas e eu tô indecisa. Não sei em quem vou votar. Mas ela deixou aqui o nome da dupla que vai cantar no trio sertanejo, hein? Então, um abraço para você, Leidiane. Ela falou, qualquer um tá valendo. Ela falou, qualquer um ganhar aí, eu vou ficar feliz. Um abraço para você, Leidiane. Rosilaine Martins, tá em Itajá. Ela votou na opção 1. Falou, Nelly, quero ouvir uma música do Zezé e Luciano. Opção 1. Voto aqui da nossa amiga Rosilaine Martins, que tá em Itajá. E o grande Caio tá nos ouvindo. Caio, gente boa. Tá em Conceição da Barra, no Espírito Santo. Alô, Caio, seja bem-vindo, meu amigo.
2: Olá, meu amigo Nélio Rodrigues. Opa. Aqui é Caio, aqui da Conceição da Barra.
0: Grande Espírito Caio.
2: Santo. Chegar, tô aqui curtindo seu programa aqui, camarada.
0: Valeu, bom demais,
2: muito
0: hein?
2: Muito bom seu programa. Bota aí aquela opção número 1 pra nós aí, tá é? Ok? Bota o modão da opção número 1, beleza? Ó,
0: voltou na 1.
2: Valeu, boa tarde a todos, ouvindo a Serra Dourada.
0: Valeu, grande Caio. Caio votou na opção 1, falou, ó, eu voto na opção 1. E a Leidiane Tomás... Leidiane tá respondendo aqui, falou, vou descer do muro, hein? Então escolhe aí, Leidiane, vota na 1 ou na 2, hein? E a Laudilene votou 2, né? Então, um abraço pra ela e deixou um áudio aqui dele, né? Ele que todo dia tá nos ouvindo, ele falou assim, ó, eu tô gostando demais desse programa do Nélio Rodrigues e gosto mais ainda de ouvir a minha voz no rádio. Eita, nós é ele, rapaz, né?
3: Oi, Nélio Rodrigues.
0: Oi.
3: Quero mandar o coração pra minha mãe, meu irmão e meu pai que tá feliz.
0: Ó. Oh.
3: Chama a pessoa que é o Marcelo Vacão, filho Marcelo. Chama.
0: É o Marcelinho do Vascão, Marcelinho. O Marcelinho que tá aí nos ouvindo. Ele falou, ó, gosto demais de curtir a Serra Dourada, mas ouvir minha voz no rádio é bom demais. Ele falou assim, ó, quando eu escuto minha voz no rádio, eu fico lá, né? Eu falo assim, ó, minha voz aí, né? Eu agora sou locutor da Serra Dourada, papai e mamãe, agora eu virei locutor. Esse é o Marcelinho do Vascão, hein? Gente boa toda vida. A nossa amiga disse, ela tá em Cocalzinho, falou, ó, vou votar na opção 1, hein? Opção 1, voto aqui da Disse. Então, um abraço aí pra Disse, nos acompanhando. Júlio César Correia, né? Votou na 2. A Rosângela tá em Itajá. Ela falou na número 1. Ela votou na opção 1. Ela falou, ó, vou votar na opção 1. Né? Opção 1, voto aqui da Rosângela Martins. Abração, Rosângela. E os amigos aí de Itajá. A Leidiane, ela saiu aqui, ó. Falou, vou votar na 2, hein? Opção 2. E alô aqui pro nosso amigo aqui, o Miguel, né? Miguel de Souza, grande abraço para você, Miguel, também nos acompanhando, tá em Caldas Novas, abração para ele, pra nossa amiga Cida Amaro, o companheirão também aí, o Zé Figueiredo, né? Que nos ouve todos os dias, grande Zé Figueiredo, a turma aí, o nosso amigo Adeni Pintor, né? Grande Adeni, gente boa toda a vida, também ligado aqui no nosso Tocando Sucesso, alusão pra Ana Sônia, que tá em posse, nossa amiga Diva Oliveira, a Vânia da Fazenda Brejinho e a Charada.

da Vânia, né? Nossa amiga Vânia, que tá em Corumbá de Goiás, também ligada. Alô, Vânia, aquele abraço. A Vani tá em Aciara todo dia nos ouvindo. Grande abraço, Vani. Bel Lavadeira, nosso amigo Léo do Santa Luzia. Quem também tá ligadão conosco é nosso amigo o Robson Lopes, do Salão Lopes, né? Barbearia Lopes. Então, um abração pra você, meu amigo Robson. Agradeço pela companhia, pelo carinho. Curtindo aqui a nossa programação. Valeu demais. E vamos de música, hein? Vamos de moda boa. Agora tem Maile Marcelo, Serenou o Carinho. Daqui a pouquinho, o Trio Sertanejo, hein? Quem vai cantar? Já descobriu aí?

É caprichada, toca aqui na Serra Dourada, hein? Essa aí tem aquele gostinho, né? Aquele esquenta pro nosso boteco amanhã a partir das 4 horas da tarde. Só modão, só moda boa, hein? E o som aí do Chitãozinho Chororó, Sorriso Mudo. E abração especial pro nosso amigão, gente fina, Santos Corretor, tá no Jardim Gá ligado, hein? Valeu, Santos, aquele abraço. Te agradeço pela companhia, nos ouvindo todos os dias, né? Santos, gente finíssima. E alusão pro nosso amigo Hermano, tá aí, tá já, também ligado, hein? Alô, Hermano, aquele abraço. Tá acompanhando a gente, curtindo aqui o nosso Tocando Sucesso. Quem também nos ouve aqui é o nosso amigo Rubens Lopes, tá em Aciara, hein? Grande Rubens, acompanha também o nosso Tocando Sucesso. Gesley, gente boa, tá em Cocalzinho, juntamente com o Nego da Paz, né? Grande Nego da Paz, tá aí no Bar da Paz, ligadão. O Toim Sonsinha, grande Toim Sonsinha, o Selmin lá no pé do morro também nos acompanhando, grande Selmin, meio metro, ligadão, né? A turma aí de Cocalzinho sempre acompanhando a gente. E o Gesso aí tá aí no ralo, hein? Tá trabalhando aí, tá no açougue, hein? Cortando, fazendo aqueles cortes de qualidade e nos ouvindo, hein? Torcedor do Mengão. E abração pro nosso amigo Osmarzinho. Osmarzinho também tá ligado, hein? Grande Osmarzinho, também tá em Cocalzinho, Renildes, Akira, Lorenzo, Edmar, Daphne, nos acompanhando também nessa tarde maravilhosa. Nossa amiga Vera Rodrigues também ligada. Alô, Vera Rodrigues, aquele abraço, hein? Gente boa, gente fina, ligada, acompanhando aqui a nossa programação. E o Gaspar da Patrola tá com seu inseparável companheiro, seu radinho aí, também curtindo aqui o nosso Tocando Sucesso. Então vamos lá, hein? Agora a música vencedora aqui do nosso desafio musical. Opção 1, Zezé de Camargo e Luciano. Opção 2, Leandro e Leonardo. E quem venceu com 70% dos votos foi a dupla Leandro e Leonardo, hein? Tivemos aqui quase 25 participações, hein? Quase 25 pessoas participaram e escolheram aí a dupla Leandro e Leonardo. Zezé deu uma reagidinha aqui no final, né? Mas Leonardo conseguiu aí ter a maioria dos votos e foi a dupla vencedora. Então, você que votou, opção 2, vai curtir agora essa música bonita, hein? Leandro e Leonardo, Copo de Vinho, a vencedora aqui do nosso desafio musical. Daqui a pouquinho, Trio Sertanejo.

0: foi então a música vencedora do nosso desafio musical, hein? Leandro e Leonardo cantaram bonito aí, Copo de Vinho. Tá chegando aqui a piada e eu volto na sequência com o nosso trio sertanejo.
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0: Estamos de volta na sua melhor sintonia.
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0: Muito bem, no ar aqui o nosso Trio Sertanejo, o quadro que é sucesso em nossa programação de segunda a sexta às 18 horas, sempre trazendo convidados especiais para cantar bonito aqui em nossa programação. E hoje a dupla tem a ver com essas dicas aqui, ó. Expressão usada pela própria pessoa para dizer que praticou alguma ação. Expressão usada pela própria pessoa para dizer que praticou alguma ação. E um trechinho da música diz: eu fiz tudo pelo nosso amor. Se eu fiz tudo, é o quê? Fui eu, né? Fui eu que fiz, né? Eu que coloquei isso aí, eu que tirei, fui eu, né? Então, fui eu. E fui eu é a música de quem? Vamos descobrir já já. Pedaços de madeira usados para fazer fogo. E um trechinho diz, ó, eu tenho em dizer que amo você. E aí, pedaço de madeira, né, que você corta as madeiras ali para fazer um fogaré, uma fogueira, é o quê? É a lenha, né? Fogão de lenha e uma rede na varanda, hein? É a lenha, né? Então, a música Lenha. E a terceira, a conclusão de um trajeto ou um lugar onde termina uma viagem. E um trechinho diz, não precisa dizer que vai partir. Seu olhar pela janela já me diz tudo. E a música é Ponto de Chegada. E o Marcelão respondeu aqui, falou, Nélio, o nome das três músicas aí, né? Ele falou, quero ouvir uma música, né? Eu vou ver se dava pra passar aqui, Marcelão. Se não der, né? Se tiver aqui, aí eu passo amanhã pra você, no nosso boteco. Então, abraçou pro Marcelão, acertou o nome das três músicas. Antônia Campos também acertou. Parabéns, Antônia. E quem acertou aqui, né? Eu perdi os horários aqui, mas vou falar aqui. Se tiver errado depois, né? Manda pra mim aqui de novo aqui. A nossa amiga Laudilene, às 4 horas e 13 minutos. Marcelão Vascaíno também às 4 e 13, né? Se eu tiver errado, depois corrija aqui, manda um print aqui, eu falo de novo. Antônia Campos às 4 e 43, nossa amiga Antônia. Sinir às 4 e 26. Eusimar Martins, aliás, né? Eusimar às 4 e 17. Sinir às 4 e 26. E a Leidiane Tomás às 17 horas e 27 minutos. Então, parabéns aí para Laudilene, Marcelão, Antônia Campos, Sinira, Eusimar e a Leidiane Tomás. E vão cantar bonito aqui, são eles, hein? Rio Negro e Solimões, hein? Quem falou Rio Negro e Solimões, acertou na mosca.
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0: A Serra Dourada, você curtiu nosso trio sertanejo hoje com Rio Negro e Solimões, cantar o bonito aí, Apuros, Sonhei e Bate o Pé, hein? Só modão. E amanhã, a partir das 4 horas da tarde, tem o nosso boteco, para você curtir muito mais moda boa aqui na Serra Dourada. E o trio sertanejo volta na segunda-feira, a partir das 18 horas aqui em nossa programação. E ele tá aqui, rapaz, né? Ele chegou tarde, mas chegou. É o nosso amigo Leandro José. Alô, Leandro José! Oi, rapaz!
1: Oi, Bacão!
0: Chama!
2: Beijo pra todo mundo!
1: Muito!
2: E meu pai!
1: Papai!
2: Beijo!
0: Chama!
2: Que pressão!
0: Ei, é o Leandro José! E Leandro José falou, ó, tava aqui ouvindo, né? Você não passou meu áudio. Daí eu falei, vou passar agora, Leandro. Calma, Leandro José, tá lá. Já, ele tava com o gravador lá. O Marcelão falou que ele tem um gravadorzinho daqueles antigos, aquelas fitas cassete. Aí ele tá gravando lá. Então, abraço pro Leandro José. Ei, Leandro José, aquele abraço. Abração pro Zé Carlos Bittencourt, que tá embrumado na Bahia também nos ouvindo. Alô, Zé Carlos, gente boa.

0: Boa, né? Nos ouvindo também, mandando abração pra conterrânea Lucileide Amorim, pra Elizabeth, pra turma toda. Grande abraço, meu amigo, gente finíssima aí, o grande Zé Carlos Bittencourt. E alusão pra Sinese Nogueira, manda abraço pro Marcelão Vascaíno, né? Boca Fotógrafo, manda alusão pro Raimundo Flamenguista e a esposa Nilza. Grande abraço pra você, minha amiga, a Sinese Nogueira, nos acompanhando, essa turma gente fina, curtindo aqui o nosso Tocando Sucesso. Valeu demais, Trio Sertanejo volta na segunda-feira, tá chegando o intervalo, daqui a pouquinho tem as mais, segunda edição.
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1: Agora são 6h19, tá começando aqui as mais segunda edição, a contagem regressiva das melhores da Rede Serra Dourada nessa noite linda de sexta-feira, dia 31 de julho de 2026.

0: Dourada, a rádio que é bom ouvir, agora são 6h26, Gustavo Lima, Bala Alojada, música 11 aqui das mais, aonde quer que você esteja ouvindo, muito obrigado pelo carinho, descansando, trabalhando, nos acompanhando através do nosso aplicativo, no site, na Parabólica, valeu demais, e agora tem a 10, Geninho e Mariana Fagundes.
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0: 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E as mais, agora são 6:30, eu sou do Panda, eu te seguro. Abração pra você em casa, no trabalho, você que tá dirigindo nesse momento, muito obrigado pelo carinho. Vamos juntos, hein? Até às 7. E a hora certa, agora 6:30.
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0: Murilo Rufi, Saudade Estranha.
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0: Serra Dourada, a rádio que é bom ouvir. Agora faltando 3 para as 7. Eduardo Costa, Imagina Eu, a música 2 aqui das Mais. Abração pra você em casa, no trabalho, onde quer que você esteja nos ouvindo. Você motorista, muito obrigado pelo carinho. Tá chegando aqui a número 1, que é o som do Kleber e Cauã, 1000 adjetivos, na sequência Voz do Brasil. Às 8 horas tem muito mais aqui na Serra Dourada. E eu, Nélio Rodrigues, estarei de volta amanhã, se Deus quiser, às 4 horas no nosso
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0: Então amanhã a partir das 4 tem Boteco tocando som modão, hein? Te aguardo no Boteco. E agora, música 1.
1: Posição.
0: Kleber e Cauã, 1000 adjetivos. Fique com Deus, hein? Até amanhã às 4.

0: meia, 19 horas.
1: Está no ar a Voz do Brasil. As notícias do governo federal que movimentaram o país no dia de hoje.
2: Olá, boa noite.
0: Boa noite para você que nos acompanha em todo o país.
2: Sexta-feira, 31 de julho de 2026.
0: Vamos ao destaque do dia.
2: Combustível renovável.
0: Gasolina com 32% de etanol começa a valer amanhã. Claudimário Carvalho.
3: De acordo com estudos técnicos, os veículos apresentam um funcionamento adequado sem impactos relevantes no desempenho ou nos sistemas de combustível.

0: Educação. Professores e estudantes da rede pública de ensino podem acessar livros didáticos em formato digital.
1: São mais de 2.800 obras que podem ser acessadas pela conta gov.br. Natália Kuzlik.
2: O catálogo reúne obras didáticas e literárias e abrange desde os anos iniciais do ensino fundamental até o ensino médio.
0: E hoje nós vamos falar sobre uma arte que é patrimônio cultural brasileiro.
1: Poesia pendurada no barbante, rima perfeita que conta as histórias do povo e do dia a dia do sertão. É o Cordel.
0: O projeto quer valorizar a atividade no país. Graziele Bezerra.
3: A iniciativa prevê atividades como seminários, tratamento de acervos e apresentação de cantadores, poetas e xilógrafos.
1: Hoje, na apresentação da Voz do Brasil, Luciano Seixas e Mariana Jungmann.
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1: A Caixa Econômica Federal conclui hoje o pagamento do lucro do Fundo de Garantia por Tempo de Serviço, o FGTS.
0: Quem tem direito já pode consultar o valor de recebimento.
1: Nós vamos conversar agora com a repórter Luana Karen, que vai explicar para a gente como funciona essa distribuição.
0: Luana, boa noite. Fala para a gente, então, desde quando é feita a repartição do lucro do FGTS?
4: Boa noite, Mariana, Luciano. Boa noite aos ouvintes da Voz do Brasil. Olha, desde 2016, o Fundo de Garantia por Tempo de Serviço, o FGTS, distribui parte do lucro obtido com aplicações em áreas como habitação, saneamento, infraestrutura e títulos públicos federais. A repartição é definida pelo Conselho Curador do Fundo, que estabelece tanto o percentual do lucro a ser distribuído quanto o índice usado para calcular quanto cada trabalhador recebe.
1: E como é que ficou a distribuição neste ano, Luana?
4: Olha, Luciano, neste ano o índice definido foi de 0,01868341. Para calcular o valor que irá receber, o trabalhador deve multiplicar o saldo existente na conta do FGTS em 31 de dezembro de 2025 por esse índice. Mas eu vou dar um exemplo para ficar mais fácil. Quem tinha R$10 mil de saldo naquela data vai receber R$186,83. De acordo com a resolução do Conselho Curador, 89% do lucro obtido pelo FGTS em 2025 serão distribuídos aos trabalhadores, o que equivale a R$13 bilhões. De acordo com o secretário de Proteção ao Trabalhador do Ministério do Trabalho e Emprego, Carlos Augusto Gonçalves, o valor é depositado em contas ativas e inativas.
5: Contas ativas são aqueles trabalhadores que têm vínculo. Contas inativas são aqueles trabalhadores que não têm mais vínculo empregatício, mas são beneficiados também, né, por essa distribuição de resultado. É só ele entrar no APPS, entrando no FGTS, constatar qual é o seu saldo. Os trabalhadores e as trabalhadoras receberão essa distribuição de resultado nas suas contas através de uma correção do valor do saldo.
0: Agora, Luana, e o trabalhador pode sacar esse dinheiro já imediatamente?
4: Não, Mariana, só nos casos previstos em lei. É importante lembrar que o dinheiro creditado como repartição do lucro segue as mesmas regras do FGTS. Ou seja, ele só pode ser sacado em situações como a compra da casa própria, demissão sem justa causa, aposentadoria ou doenças graves. O valor foi creditado na conta do FGTS de pouco mais de 138 milhões de trabalhadores e pode ser conferido no aplicativo FGTS ou pelo Internet Banking da Caixa para quem é cliente do banco. Mariana e Luciano.
1: Obrigado, Luana, pelas informações ao vivo aqui na Voz do Brasil.
0: Passa a valer amanhã a gasolina com percentual obrigatório de 32% de etanol.
1: A medida entra em vigor por um período de 180 dias, prorrogáveis por mais 6 meses.
0: Baseada em estudos técnicos com veículos leves e motocicletas, a alteração amplia o uso de combustível renovável.
1: Além de reduzir a necessidade de importação de gasolina e reforçar a segurança energética nacional.
6: O governo do Brasil publica a resolução que institui temporariamente a gasolina E32 e a nova mistura começa a valer neste sábado, 1º de agosto. Com a mudança, o percentual obrigatório de etanol anidro na gasolina sobe de 30% para 32% em todo o Brasil. A medida tem validade inicial de 180 dias, com possibilidade de prorrogação por mais 6 meses. Segundo o Conselho Nacional de Política Energética, a alteração busca ampliar o uso de combustível renovável produzido no país, reduzir a necessidade de

0: importação de gasolina e reforçar a segurança energética nacional. A decisão é baseada em estudos técnicos que avaliam veículos leves e motocicletas movidos exclusivamente a gasolina. Os testes analisam partida, aceleração, dirigibilidade, emissões e durabilidade dos componentes. De acordo com o relatório, os veículos apresentam funcionamento adequado sem impactos relevantes no desempenho ou nos sistemas de combustível. A resolução também estabelece que a adoção definitiva da gasolina E32 ou de misturas superiores vai depender de novas avaliações.
1: Claudimário Carvalho, para a Voz do Brasil.
2: Obras didáticas e literárias na palma da mão. É o Programa Nacional do Livro e do Material Didático Digital.
3: Saiba agora como acessar livros da rede pública pela internet.
4: Uma plataforma permite que professores e estudantes da rede pública de ensino acessem livros em formato digital. O catálogo reúne obras didáticas e literárias e abrange desde os anos iniciais do ensino fundamental até o ensino médio. Como destacou Fernanda Pacobaíba, presidente do Fundo Nacional de Desenvolvimento da Educação.
5: Hoje, o nosso PNLD Digital reúne um acervo com mais de 2.800 obras, entre os livros didáticos, didáticos e literários de diferentes etapas da educação básica. O leitor digital também conta com recursos de acessibilidade e personalização, como ajuste de contraste, espaçamento e navegação.
4: A avaliação das obras é realizada por professores especialistas do Banco de Avaliadores do Programa Nacional do Livro e do Material Didático, selecionados por uma comissão técnica. Os materiais didáticos de cada etapa de ensino se renovam a cada 4 anos. O acesso à plataforma pode ser feito pelo endereço pnld.fnde.gov.br com login realizado via gov.br. Reportagem Natália Koslick.
2: Na segunda-feira, começa a campanha de multivacinação para crianças e adolescentes menores de 15 anos.
3: Pais e responsáveis devem levar os jovens até a unidade básica de saúde para atualizar a caderneta de vacinação.
2: E atenção para quem mora nas cidades de São Paulo, Guarulhos e São Bernardo do Campo.
3: O Ministério da Saúde recomenda que os habitantes dessas cidades, com idade entre 0 e 59 anos, tomem vacina contra sarampo.
2: Até o dia 28 de julho, o Brasil confirmou 17 casos de sarampo nesses municípios de São Paulo. E a melhor forma de prevenir a doença é a imunização. Confira na reportagem de Pablo Mundim.
6: O sarampo é uma doença causada por um vírus e transmitida pelo ar. Os primeiros sintomas costumam ser febre alta, tosse, coriza, olhos avermelhados e mal-estar. Depois de alguns dias, aparecem manchas vermelhas que começam no rosto e se espalham pelo corpo, como explica o Dr. Thiago Cavalcante, médico de família.
7: Ele é um dos agentes mais contagiosos, porque geralmente uma pessoa que tem um vírus no seu organismo tem a capacidade de transmitir para até 18 pessoas ao seu redor. E o vírus pode ficar até 2 horas no ambiente ali circulando, né? Então, isso ainda aumenta ainda mais a chance de ocorrer a transmissão. E basicamente os sintomas assim, lembra muito um quadro gripal. Aí logo depois, poucos dias obviamente, surgem as manchas vermelhas pelo corpo.
6: Mesmo com a eliminação da circulação contínua do vírus no Brasil, novos casos ainda podem surgir quando o sarampo é trazido de outros países. Por isso, especialistas reforçam que manter a vacinação em dia continua sendo a forma mais eficaz de evitar novos surtos. A vacina contra o sarampo é oferecida gratuitamente pelo SUS e faz parte do calendário nacional de vacinação. Na rotina, as crianças recebem 2 doses, aos 12 e aos 15 meses de idade. Em situações de circulação do vírus, como ocorre atualmente nas cidades paulistas de Guarulhos, São Bernardo do Campo e São Paulo, a recomendação do Ministério da Saúde é a oferta da vacinação contra sarampo para todas as pessoas de 6 meses a 59 anos de idade, de forma indiscriminada, que moram nesses municípios. O Dr. Thiago Cavalcante reforça que a vacinação é fundamental para combater o vírus.
7: A ideia, fazer até um comparativo, por exemplo, com um incêndio, né? É que não surja a faísca que vai acender aquele incêndio. Então, por exemplo, se a população da cidade estiver vacinada, o vírus chega, pode até chegar, mas ele não encontra quem infectar, porque o nosso organismo, né, vai estar ali com a barreira de proteção bem ativa. E o vírus morre ali. E é o que a gente chama até da imunidade coletiva, da imunidade de rebanho.
6: O sarampo pode ainda causar complicações graves, como pneumonia, inflamação,

0: e é o que a gente chama até da imunidade coletiva, da imunidade de rebanho.
1: O sarampo pode ainda causar complicações graves, como pneumonia, inflamação no cérebro e até levar.
0: E é o que a gente chama até da imunidade coletiva, da imunidade de rebanho.
1: O sarampo pode ainda causar complicações graves, como pneumonia, inflamação no cérebro e até levar.
0: E é o que a gente chama até da imunidade coletiva, da imunidade de rebanho.
1: O sarampo pode ainda causar complicações graves, como pneumonia, inflamação no cérebro e até levar.
0: E é o que a gente chama até da imunidade coletiva, da imunidade de rebanho.
1: O sarampo pode ainda causar complicações graves, como pneumonia, inflamação no cérebro e até levar à morte, principalmente em crianças pequenas e pessoas com baixa imunidade. Quem não sabe.
2: único.mec.gov.br/fies. E para complementar as informações, acessar Fies Seleção, sem cedilha e tio, aluno.mec.gov.br. Edinaldo Júnior, para a Voz do Brasil.
3: Atenção, candidatos do Concurso Público Nacional Unificado, CNPU 2.
4: O Ministério da Gestão, Inovação e Serviços Públicos publicou no Diário Oficial da União de hoje nova classificação para recompor vagas remanescentes não preenchidas e provimento de vagas adicionais.
3: Ao todo, são 702 pessoas classificadas, sendo 242 em vagas remanescentes e 460 em vagas adicionais.
4: Os convocados abrangem o INSS e o Ministério da Gestão e da Inovação e Serviços Públicos.
3: Os classificados devem acompanhar as próximas publicações para consultar procedimentos, prazos e orientações das próximas etapas do concurso.
4: Para saber mais, acesse gov.br/gestão, sem o tio, /fique por dentro.
3: Documentos importantes na palma da mão facilita a vida de milhões de brasileiros e evita deslocamentos desnecessários.
4: Pela conta gov.br é possível acessar gratuitamente certidões e comprovantes usados para solicitar benefícios sociais, participar de concursos públicos e resolver diversas pendências de forma rápida e digital.
5: Você que tem a conta GovBR não precisa sair de casa para pegar uma série de documentos. Vários deles são muito importantes, por exemplo, para pedir o Bolsa Família, o Benefício de Prestação Continuada, BPC, a Tarifa Social de Energia Elétrica, para acessar o Minha Casa Minha Vida e outras políticas públicas federais. São mais de 10 certidões disponíveis para você baixar de graça pelo seu celular, tablet ou computador. Uma delas é a Certidão do Cadastro Único, que é essencial para o Bolsa Família, a isenção de taxas em concursos públicos e a carteira do idoso. No GovBR você ainda pode baixar a certidão da pessoa com deficiência, documento fundamental para o sistema de cotas nas universidades, escolas técnicas e empresas. Essa certidão também é exigida para a pessoa com deficiência pedir o BPC. Se você pretende se inscrever num concurso público, vai precisar da certidão de quitação eleitoral. Ela está entre as que podem ser baixadas na plataforma GovBR. Também é possível pegar a Carteira Nacional de Vacinação, o Cartão Nacional de Saúde, o Certificado de Antecedentes Criminais, a Certidão de Situação Cadastral do CPF e do CNPJ. Nessa mesma lista estão disponíveis as certidões negativas de débito da pessoa física, pessoa jurídica e do imóvel rural. Para acessar os documentos, você entra no aplicativo GovBR ou no site gov.br e clica em Atalhos GovBR. Depois, é só olhar a lista de certidões e baixar a que estiver precisando. Reportagem Carlos Oliveira.
3: Os CNPJs, que até hoje tinham apenas números, agora também poderão ter letras.
4: O primeiro CNPJ alfanumérico foi emitido hoje.
3: A ideia é garantir a continuidade das combinações no país.
6: O CNPJ, que identifica empresas, organizações e instituições, está de cara nova. Agora, pode conter também letras e não apenas números. É o chamado formato alfanumérico. A Receita Federal emitiu o primeiro CNPJ desse tipo, com letras e números, nesta sexta-feira. O novo padrão amplia a capacidade de inscrições nos próximos anos e não impacta os CNPJs já existentes, que continuam válidos. O modelo alfanumérico também não altera os direitos, obrigações ou a situação cadastral das pessoas jurídicas já existentes. Novos CNPJs ainda podem ser emitidos apenas com números, já que o limite do sistema ainda não foi esgotado. Empresas que usam CNPJ em seus processos devem verificar se os sistemas estão preparados para receber e validar códigos alfanuméricos. A Receita Federal informou

0: que a emissão de CNPJs neste modelo será gradual e que vai acompanhar a transição. Graziela Mendonça para a Voz do Brasil.
1: Amanhã é dia do cordelista. Você conhece essa arte brasileira?
2: A literatura de cordel faz parte da identidade cultural e carrega histórias, tradições e saberes populares passados de geração em geração.
1: Um projeto lançado no Ceará tem o objetivo de fortalecer a preservação e a difusão dessa manifestação artística por meio de atividades de formação, pesquisa e valorização de cordelistas e xilógrafos.
2: Vamos conhecer mais na reportagem de Graziele Bezerra.
3: O trabalho de um artista popular atraiu a atenção do professor Alex Canuto de Melo para o cordel. Mas o sangue nordestino também teve voz no nascimento de Sabiá Canuto, filho de maranhense com piauiense, neto de sanfoneiro, que além de professor, é poeta e cordelista.
4: Então eu fiquei encantado naquele momento, conhecendo o mestre do pife com o cordel.
5: É galinha, pato, peru, pavão em uma virtude, lá vai eu, fui, de avô pra neto.
4: E ele me instigou a buscar me enveredar nesse caminho da poesia popular, do cordel, e achar o meu caminho também a partir daí.
3: A literatura de cordel é considerada bem cultural imaterial pelo Instituto do Patrimônio Histórico e Artístico Nacional, IFAM, desde 2018. O nome cordel vem dos cordões ou barbantes, onde os folhetos ficavam pendurados para serem vendidos em feiras. Essa expressão artística teve forte expansão no Nordeste do Brasil a partir do final do século XIX. Poesia rimada, métrica perfeita. Para o professor Sabiá, um saber que precisa ser conhecido e preservado.
4: Então, através desse brinquedo que é o cordel e essa diversão, né? E você poder declamar, por exemplo, admiro o pica-pau no galho do angico, passo o dia inteiro, taco, taco, tico, tico, não sente dor de cabeça nem quebra a ponta do bico. Então, sem dúvida nenhuma, a gente precisa ampliar ainda mais esses acessos à literatura de cordel, né? A essa disseminação dessa cultura, né? A valorização dessa cultura.
3: Um projeto chamado Escola Brasileira de Literatura de Cordel e Xilogravura, lançado em Juazeiro do Norte, quer promover e valorizar ainda mais essa manifestação cultural. Para isso, a iniciativa do Ministério da Cultura, em parceria com as universidades regional e federal do Cariri, no Ceará, prevê atividades como seminários, oficinas, tratamento de acervos e apresentação de cantadores, poetas e xilógrafos, como explica Fanca Santos, coordenadora do projeto.
6: Serão aulas e espetáculos, nós teremos um congresso internacional de acervos muito importante, o tratamento técnico de todo um acervo que já está na UFCA, de Pedro Bandeira, Renato Casimiro, meu próprio acervo, entre outros, e vamos lançar uma linha de moda da Xilo, né, pensando na economia criativa.
3: As atividades devem acontecer até maio de 2027. A programação e informações sobre como participar serão divulgadas no perfil do Instagram, @escolabr de cordel e xilogravura. Reportagem Graziele Bezerra.
1: Mais do que museus, pontos de memória são espaços criados por comunidades para contar e guardar a sua própria história.
2: Essas iniciativas podem ser certificadas e habilitadas para obtenção de apoios, financiamentos e parcerias.
1: A certificação como ponto de memória é uma titulação concedida pelo IBRAM, o Instituto Brasileiro de Museus.
7: A 40 quilômetros de Brasília, o Centro Histórico de Planaltina reúne casarões, praças e a Igrejinha de São Sebastião. Há também um museu histórico, onde é possível conhecer objetos e o modo de viver dos habitantes do final do século XIX. Todo o centro relembra a história do município, que antes de ser incorporado ao DF, pertencia a Goiás e já era um núcleo urbano mesmo antes da vinda da capital para o centro do país. Simone Macedo, presidente e fundadora da Associação dos Amigos do Centro Histórico de Planaltina, detalha o que é possível encontrar no local.
8: Além dele ele contar a história até os dias de hoje, Planaltina DF, ele tem também as atividades artísticas, como montagem de exposições e também um dos principais eventos de arte contemporânea fora do eixo Brasília, né? É um ponto para que você

0: Você chegue viva o local como uma casa da época, né?
1: O Centro Histórico de Planaltina é considerado um ponto de memória, ou seja, uma iniciativa reconhecida por preservar e valorizar a história, a cultura e as memórias de um território ou grupo social. Raquel Teixeira, coordenadora de Museologia Social do IBRAM, explica qual o diferencial desses espaços.
2: Diferentemente de um museu tradicional, que tem a sua atuação baseada naquele tripé edifício, coleção ou acervo, né, e público, os pontos de memória desenvolvem processos museológicos que são baseados na relação território, memória e comunidade. Então, a gente está falando de uma gama aí de processos museológicos que se dão fora dos ambientes museais tradicionalmente reconhecidos, né? São experiências que elas nascem do próprio protagonismo da comunidade.
1: Para um lugar ser reconhecido como ponto de memória, é preciso provar que a entidade responsável desenvolve programas, projetos e ações de museologia de caráter social. Com a certificação, o ponto de memória passa a estar apto a participar de políticas e instrumentos previstos para esse tipo de iniciativa, como explica Raquel Teixeira, do IBRAM.
2: Que pode favorecer a participação em editais, em parcerias com instituições públicas e privadas. É claro, observadas as regras específicas de cada um desses instrumentos, né? E é também uma ferramenta importante para que os pontos de memória possam se conhecer uns aos outros e, a partir daí, desenvolverem ações conjuntas, em parceria, fazerem cooperações.
1: Por meio de uma plataforma online, é possível cadastrar um projeto para certificação e acompanhar o processo desde a etapa de inscrição. E a população pode ter informações detalhadas sobre o histórico de atuação de cada um desses locais. O endereço é pontosdememoria.museus.gov.br. Reportagem Márcia Fernandes.
3: O prazo final para atualizar o cadastro destinado à concessão da licença de aquicultor foi prorrogado até 31 de dezembro de 2026.
4: A atividade pode ser realizada em águas marinhas, rios e lagos.
3: Entre as espécies cultivadas estão peixes, camarões, algas, rãs, peixes ornamentais, ostras e mexilhões.
4: A licença permite o trabalho dentro da lei, a comercialização sem riscos de multas e é requisito para obtenção de crédito rural.
3: Quem explica é a secretária nacional de aquicultura do Ministério da Pesca e Aquicultura, Fernanda de Paula.
5: Além de dar segurança jurídica à sua atividade, o RGP Aquicultor, ele facilita a venda do pescado produzido para a indústria de beneficiamento e também para exportação. E como funciona a atualização agora? As nossas superintendências federais de pesca e aquicultura nos estados continuam recebendo, analisando e dando andamento normal aos processos de concessão e renovação da licença. Além disso, as regras relativas ao monitoramento obrigatório da aquicultura e aos trâmites antigos de renovação estão temporariamente suspensas, garantindo um período tranquilo de transição para o produtor.
4: Mais informações na página do Ministério da Pesca em gov.br/mpa.
3: E essas foram as notícias do governo federal.
4: Uma realização da Secretaria de Comunicação Social da Presidência da República.
3: Com produção da empresa Brasil de Comunicação.
4: Fique agora com as notícias do Poder Judiciário e do Congresso Nacional. Boa noite, bom fim de semana.
3: A gente volta na segunda-feira. Boa noite.
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8: STF suspende cobrança de mais de 255 milhões de reais em uma disputa judicial entre Petrobras e uma empresa de engenharia. TSE realiza entre 3 e 9 de agosto a primeira edição da Semana Nacional do Sistema Eletrônico de Votação. STJ define que revisão administrativa pode cancelar benefício previdenciário por incapacidade concedido judicialmente. Boa noite, eu sou Marcela Luiza. O Supremo Tribunal Federal suspendeu a cobrança de mais de 255 milhões de reais em uma disputa judicial entre a Petrobras e uma empresa de engenharia. A decisão envolve a forma como o valor da dívida deve ser corrigido. Judite Aragão.
9: A discussão é sobre o índice usado para atualizar o valor da condenação.

0: A empresa FDS Engenharia de Óleo e Gás defendia que a dívida fosse corrigida pelo IPCA, com um acréscimo de juros de 1% ao mês. O Tribunal de Justiça do Rio de Janeiro concordou com esse cálculo. A Petrobras recorreu ao STF. A empresa alegou que a correção deveria ser feita apenas pela taxa Selic, como já definiu o Supremo em outros julgamentos. Com esse critério, o valor da dívida é de R$ 237.800.000, quantia que já foi depositada em juízo. A diferença entre os dois cálculos passa de R$ 255 milhões. Ao analisar o caso, o ministro Alexandre de Moraes afirmou que, quando a sentença não define qual índice de correção deve ser usado e apenas faz referência à lei, deve ser aplicada a taxa Selic. O ministro lembrou que a Selic já inclui correção monetária e juros de mora. Por isso, ela não pode ser somada a outros índices. Como a sentença original não estabelecia um índice específico de atualização, Alexandre de Moraes suspendeu o cumprimento da decisão até o julgamento definitivo do processo.
1: Tribunal Superior Eleitoral dá início à primeira edição da Semana Nacional do Sistema Eletrônico de Votação. Na próxima segunda-feira, dia 3 de agosto, o TSE vai abrir a urna eletrônica para estudantes do Centro de Ensino Médio Elefante Branco, em Brasília. Juliana Cariri.
2: A atividade vai ser conduzida pelo coordenador de tecnologia eleitoral do TSE, Rafael Azevedo, e pelo ministro substituto do tribunal, Nauê Bernardo Pinheiro de Azevedo. Os dois são ex-alunos da instituição. A iniciativa busca ampliar o conhecimento dos alunos sobre o sistema de votação e também vai abordar temas como assinatura digital, sigilo do voto, fiscalização dos sistemas eleitorais, testes de segurança e as etapas de auditoria.
1: A Justiça do Trabalho reforçou o combate ao assédio eleitoral no ambiente laboral. Agora, sempre que uma ação trabalhista apresentar indícios desse tipo de prática, o juiz deverá comunicar imediatamente o caso ao Ministério Público do Trabalho e ao Ministério Público Eleitoral. Marla Lacerda.
3: A medida foi aprovada pelo Conselho Superior da Justiça do Trabalho e determina que a comunicação seja feita logo após o recebimento da ação, sem depender de pedido das partes. O objetivo é agilizar a atuação dos órgãos responsáveis e fortalecer o combate ao assédio eleitoral, sem interferir no andamento aí do processo trabalhista. A nova resolução também amplia a definição de assédio eleitoral, melhora a identificação dessas ações no sistema da Justiça do Trabalho e reforça o monitoramento dos processos, para garantir mais rapidez e eficiência no acompanhamento dos casos.
1: INSS pode cancelar administrativamente benefícios por incapacidade concedidos por decisão judicial. Esse entendimento foi adotado pelo STJ sob o rito dos recursos repetitivos. Fátima Uchoa.
4: Com a tese fixada pela primeira sessão, juízes e tribunais de todo o país devem adotá-lo em casos com a mesma questão jurídica. Para o STJ, como esses benefícios dependem da permanência da incapacidade do segurado, o INSS tem o dever legal de fazer revisões periódicas para verificar se essa condição continua existindo ou não. O cancelamento somente é válido se forem observadas as garantias do devido processo legal administrativo, com a realização de perícia médica, a notificação do beneficiário e a oportunidade de apresentar defesa antes da interrupção do benefício. O relator foi o ministro Teodoro Silva Santos.
1: 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Uma boa noite e um bom fim de semana.
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7: Eu sou Paula Groba.
8: E eu sou Ricardo Nakaoka.
7: E estes são os destaques de hoje do Jornal do Senado, que começa agora.
8: Avança projeto que cria cotas para jovens que deixam abrigos ao completar 18 anos.
7: Sancionada lei que amplia a divulgação do Disque 180 para vítimas de violência.
8: Lideranças indígenas buscam apoio do Senado para recuperação de áreas degradadas pelo garimpo.

0: Boa noite.
1: Boa noite.
0: Jovens que passaram a infância e a adolescência em abrigos ou casas-lares podem ter mais facilidade para ingressar em universidades e institutos federais.
1: A Comissão de Direitos Humanos do Senado aprovou uma proposta que cria cotas para quem deixa o acolhimento institucional ao completar 18 anos. A reportagem é de Rodrigo Rezende.
2: Um projeto aprovado na Comissão de Direitos Humanos, de autoria do senador Jorge Cajuru, do PSB de Goiás, quer garantir aos jovens que vivem ou viveram nessa situação até os 18 anos, ou seja, não foram adotados e alcançaram maioridade, uma cota nos processos seletivos para o acesso ao ensino superior e às escolas técnicas federais. O relator do projeto, o senador astronauta Marcos Pontes, do PL de São Paulo, afirma que a ideia colabora com a diversidade no meio acadêmico.
3: A proposição realiza a importante missão de conferir oportunidades a pessoas oriundas de acolhimento institucional. Lembrando que acolhimento institucional é diferente de instituições como a Fundação Casa, com menores infratores. É outro tipo de público. Ademais, atua para fortalecer a diversidade nos ambientes educacionais brasileiros, garantindo que pessoas com experiências distintas possam receber e compartilhar conhecimentos essenciais para a comunidade acadêmica e para a construção de sociedade mais justa e, portanto, mais equânime.
2: Marcos Pontes incluiu no projeto uma previsão de avaliação a cada 10 anos dessa política de cotas. A proposta segue para análise da Comissão de Educação do Senado.
0: E por falar em educação, um dos principais destaques do primeiro semestre no Senado foi a aprovação do novo Plano Nacional de Educação. A lei estabelece as metas e as diretrizes que vão orientar as políticas públicas para todos os níveis de ensino até 2034.
1: O texto já foi sancionado pela Presidência da República. Repórter Márcio Maturana.
4: Já sancionado pelo Executivo, o novo Plano Nacional de Educação define diretrizes, metas e estratégias até 2034 em todos os níveis, inclusive a educação superior. Entre as metas estão garantir que todas as crianças da educação infantil estejam na escola e que pelo menos 60% das que têm até 3 anos tenham acesso a creches. A relatora da proposta na Comissão de Educação, senadora Tereza Leitão, do PT de Pernambuco, destacou um mecanismo para evitar que as metas fiquem apenas no papel.
5: Este plano tem um diferencial do anterior. Ele tem um monitoramento bienal. A fiscalização, o monitoramento estão previstos para que ele seja um plano para valer.
4: Também foram aprovados a criação da Universidade Federal Indígena, o incentivo ao empreendedorismo no ensino médio, um regime especial para estudantes impedidos de frequentar aulas por saúde, gravidez ou amamentação, e a inclusão da educação financeira, fiscal, securitária e previdenciária como tema transversal.
0: O Executivo também sancionou a lei que torna obrigatória a divulgação do serviço 180 para denúncias de violência contra a mulher.
1: Pelo texto, os serviços da Central de Atendimento à Mulher deverão ser obrigatoriamente publicizados em meios de comunicação de massa e em locais de grande circulação. Repórter Ruth Gomes.
6: Pela lei, escolas, hospitais, transportes públicos, órgãos públicos, locais de eventos, além de meios de comunicação, promoverão a divulgação de como vítimas e pessoas que têm conhecimento de que a violência está ocorrendo poderão pedir ajuda. Já o senador Wellington Fagundes, do PL de Mato Grosso, ressaltou a importância de unir forças em prol de salvar vidas, independentemente de espectro político.
7: Um tema que não tem partido, não tem ideologia e não pode mais esperar. Quando o assunto é defender a vida, não existe disputa política. Existe, sim, o dever de agir.
6: Relatora do projeto na Comissão de Constituição e Justiça, a senadora Mara Gabrilli, do PSD de São Paulo, resgatou o histórico da Central de Atendimento à Mulher. Ela lembrou que o serviço começou prioritariamente como um canal de orientação e, a partir de 2014, passou a registrar denúncias diretas com encaminhamento e acompanhamento junto à rede especializada.
0: Pesquisadores indígenas das regiões Norte e Centro-Oeste visitaram o Senado nesta quinta-feira para participar de uma reunião com consultores legislativos e representantes do portal E-Cidadania na Comissão de Meio Ambiente.
1: Eles querem aumentar a articulação política em prol de projetos de recuperação de áreas degradadas pelo garimpo. A reportagem é de Marcela Diniz.
8: Os pesquisadores

0: Os indígenas que visitaram o Senado são dos povos Yanomami, Munduruku e Enauenê Naui. Os objetivos da visita foram conhecer mais o Senado e investir na incidência política em busca de apoio a projetos de recuperação ambiental em áreas destruídas pelo garimpo. As lideranças também querem a total desintrusão de seus territórios. O pesquisador Reginaldo Pocho Munduruku explicou que os indígenas precisam do parlamento, inclusive no orçamento, para garantir recursos para ações socioambientais.
1: A gente tem como objetivo de restaurar 106 hectares, né, dentro do nosso território. A nossa região foi degradada pela garimpo ilegal, né? Então, tudo isso impactou a nossa saúde dos povos indígenas, a vida da flora, né, como os plantios de palmeiras, açaizeiros, contaminou também o nosso alimento, o peixe, né?
0: Em reunião com consultores do Senado na Comissão de Meio Ambiente, os pesquisadores indígenas ficaram sabendo, por exemplo, da oficina legislativa oferecida pelo E-Cidadania, portal por meio do qual é possível sugerir uma ideia que poderá virar um projeto de lei de verdade. O secretário do colegiado, Ayrton Aragão Júnior, explica que essa ferramenta pode ser útil, por exemplo, nas escolas indígenas.
2: Para aproximar também os jovens indígenas e as lideranças desse processo e dessa possibilidade de participação dentro do E-Cidadania aqui no processo do Senado Federal.
0: Pesquisa da Fiocruz de 2024 mostrou que 94% dos Yanomami de 9 aldeias invadidas por garimpos tinham alto nível de contaminação por mercúrio. Entre os Munduruku, um levantamento deste ano feito com gestantes mostra a contaminação de 97% das mulheres.
3: E os eventos climáticos extremos registrados nos últimos dias no país confirmaram a previsão dos especialistas.
4: Em dois debates realizados no Senado em maio, cientistas alertaram para a força do fenômeno El Niño este ano. Repórter César Mendes.
5: As chuvas intensas no sul e os vendavais no Rio e em São Paulo, registrados no mês de julho, confirmam o alerta dos especialistas de que o El Niño será forte este ano. Para o senador astronauta Marcos Pontes, do PL de São Paulo, é preciso aprimorar a legislação para enfrentar de forma adequada esses fenômenos.
6: Para proteger a população dos eventos que vão acontecer.
5: Segundo o climatologista Carlos Nobre, o El Niño acelera o jato de circulação atmosférica que vem do Pacífico em direção à América do Sul. E vários estudos têm apontado evidências de que o El Niño será muito forte este ano.
7: Esses eventos nos últimos dias de chuvas muito fortes no Rio Grande do Sul, isso é relacionado com o El Niño.
5: O senador Hamilton Mourão, do Republicanos Gaúcho, pediu que o Plano Nacional de Proteção e Defesa Civil determine a realização de simulações anuais nos municípios mais atingidos pelos fenômenos climáticos.
4: Com a edição de Paula Groba e trabalhos técnicos de Eliseu Caires, o Jornal do Senado fica por aqui. Acompanhe agora as notícias do Tribunal de Contas da União e da Câmara dos Deputados. Boa noite.
3: Boa noite e um bom fim de semana.
8: Minuto do TCU.
9: O Tribunal de Contas da União apresentou os resultados de um conjunto de auditorias sobre as chamadas transferências especiais, conhecidas como emendas PIX. A fiscalização analisou 100 repasses destinados a 73 municípios e 2 estados, que somaram R$ 198 milhões de reais. O relatório apontou problemas em 82% das transferências examinadas. Entre as principais falhas estão deficiências na prestação de contas, irregularidades em licitações, pagamentos sem comprovação e falta de transparência na aplicação dos recursos. O prejuízo potencial foi estimado em 49 milhões de reais. O tribunal fez recomendações para fortalecer o controle, aumentar a transparência e melhorar a fiscalização das emendas parlamentares. 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
10: Projeto facilita acesso à justiça gratuita para inscritos no Cadastro Único.
11: Parlamentares aprovam benefícios para motoristas com bom histórico.
10: Comissões finalizam análise de proposta que incentiva o voluntariado.
12: Boa noite. Câmara finaliza a votação de projeto que incentiva voluntariado. Acompanhe os detalhes com a repórter Maria Neves.
13: Aprovado na Comissão

0: acesso a serviços de acolhimento durante o período de atuação. As regras serão definidas na regulamentação da lei. A relatora, a deputada Laura Carneiro, do PSD do Rio de Janeiro, explica que a medida representa mais um incentivo para aproximar jovens de pessoas idosas e com deficiência em instituições de acolhimento.
1: É uma tentativa de unir jovens com pessoas idosas e com pessoas com deficiência. Então, esse jovem, né, que está no serviço voluntário, vai ser habilitado para trabalhar nos abrigos, enfim, nas áreas de recebimento, que são de acolhimento tanto de pessoas com deficiência como de idosos.
0: Ao apresentar o projeto, o deputado Roberto de Lucena, do Republicanos de São Paulo, argumentou que os jovens têm interesse em ingressar no mercado de trabalho e na universidade. Para ele, o Estado, ao valorizar o trabalho social e voluntário, estimula o acesso desses jovens tanto à vida acadêmica quanto ao mercado de trabalho, além de estimular o exercício da cidadania. A deputada Laura Carneiro promoveu pequenos ajustes no texto. O principal deles é uma mudança para assegurar que a participação no voluntariado não seja uma condição obrigatória para o acesso do jovem a serviço de acolhimento social. Segundo a parlamentar, a alteração é necessária para preservar a gratuidade da assistência prevista em lei. Da Rádio Câmara de Brasília, Maria Neves.
2: Trabalho. O projeto que amplia reconhecimento de profissionais da radiologia deu mais um passo na Câmara. Saiba mais com a repórter Sofia Peçanha.
3: A Comissão de Constituição e Justiça aprovou o projeto que atualiza a regulamentação das profissões de técnico e tecnólogo em radiologia e de bacharel em ciências radiológicas. A proposta, já aprovada pelo Senado, altera a lei que regula o exercício das profissões da área desde 1985. Entre as mudanças está o reconhecimento formal das categorias de bacharel, tecnólogo e técnico em radiologia, além da ampliação das áreas de atuação profissional. O texto busca adequar a legislação às novas tecnologias utilizadas em exames e tratamentos de saúde, além de atividades industriais e de segurança que utilizam radiação. O projeto já havia sido aprovado pela Comissão de Saúde. Na reunião, o relator, o deputado Ricardo Silva, do PSD de São Paulo, destacou a importância desses profissionais para o funcionamento dos serviços de saúde.
4: Eles buscam beneficiar os profissionais técnicos em radiologia, os quais têm atuação relevante nos serviços de saúde, principalmente na produção de exames radiológicos indispensáveis ao diagnóstico de patologias.
3: Além de atualizar as regras para o exercício da profissão, o texto determina quem pode obter registro nos Conselhos Regionais de Técnicos em Radiologia, estabelece regras para a supervisão das técnicas radiológicas e reforça exigências relacionadas à proteção radiológica e à segurança dos trabalhadores e usuários dos serviços. Na prática, a proposta busca dar mais segurança jurídica aos profissionais ao definir quem pode atuar em cada atividade e quais são as responsabilidades de cada função. Durante a votação na Comissão de Constituição e Justiça, a deputada Érica Cocai, do PT do Distrito Federal, defendeu a proposta, afirmando que uma das principais mudanças é o reconhecimento dos tecnólogos em radiologia na legislação.
5: E por fim dizer que nós temos uma legislação que é uma legislação antiga, que não previa o tecnólogo, e tecnólogo agora vai poder fazer concurso público. Tecnólogo vai poder adentrar na saúde como tecnólogo. Portanto, é um reconhecimento.
3: Como a proposta que atualiza a regulamentação dos profissionais das técnicas radiológicas sofreu alterações durante sua análise na Câmara, ela retorna agora ao Senado para análise dessas modificações. Da Rádio Câmara de Brasília, Sofia Peçanha.
2: Justiça.
6: Inscritos no Cadastro Único para Programas Sociais, o Cade Único, poderão ter acesso facilitado à justiça gratuita. A repórter Silvia Munhato tem os detalhes.
7: A Câmara aprovou o projeto que prevê a concessão de justiça gratuita de maneira imediata a quem estiver inscrito no Cadastro Único para Programas Sociais, o Cade Único. A autora do projeto, a deputada Maria do Rosário, do PT do Rio Grande do Sul, disse que a mudança tem o objetivo de facilitar o acesso à justiça, evitando que a pessoa tem que comprovar novamente que tem baixa renda.
8: Se o judiciário reconhecer o Cade Único, essa pessoa que passou pelo Centro de Referência e Assistência Social, pelo CRAS e que está no Cade Único, quando chegar no judiciário, o judiciário vai ter uma economia processual muito grande. Ele não precisa mais revisar documentos sobre a situação econômica da família.
7: Segundo a deputada, quem não

0: estiver no Cade Único, mas atender aos critérios atuais de vulnerabilidade adotados pela Justiça, continuaria tendo que fazer a comprovação de renda. A proposta que permite aos inscritos no Cade Único acessar a Justiça gratuita sem a necessidade de comprovação de renda seguirá agora para a análise do Senado. Da Rádio Câmara de Brasília, Silvia Minhato.
1: Transportes. Comissão aprova projeto que estabelece benefícios para motoristas com bom histórico. A repórter Júlia Lopes nos conta quais são.
2: Motoristas profissionais com bom histórico no trânsito poderão receber benefícios se estiverem inscritos no Registro Nacional Positivo de Condutores. A proposta do deputado Duda Ramos, do Podemos, de Roraima, foi aprovada na Comissão de Viação e Transportes da Câmara dos Deputados. O Registro Nacional Positivo de Condutores é voltado ao cadastro de motoristas que não cometeram infrações de trânsito nos últimos 12 meses. Com a nova proposta, passa a constar no sistema dados como a ausência de infrações gravíssimas, participação em cursos de direção defensiva e histórico de condução sem acidentes. O relator do projeto, deputado Ricardo Aires, do Republicanos do Tocantins, explica que motoristas profissionais são aqueles que exercem atividades econômicas, como motoristas de aplicativo e caminhoneiros. Para ele, a medida beneficia não apenas os condutores, mas também os consumidores.
3: Esse projeto é importante por dois significados. Primeiro, porque ele vai, de um lado, prestigiar e demonstrar o motorista que tem boas práticas de trânsito e, por outro lado, também oferecer para a população, principalmente as pessoas que dependem desse tipo de serviço, aqueles melhores motoristas para que eles sejam contratados ou premiados na sua atividade econômica.
2: No texto, os benefícios concedidos aos condutores incluem redução no valor de seguros de veículos, acesso prioritário a vagas de emprego e condições diferenciadas em financiamentos e locações de veículos. O projeto, que busca conceder vantagens a motoristas profissionais inscritos no Registro Nacional Positivo de Condutores, inclui a medida no Código de Trânsito Brasileiro e segue agora para análise na Comissão de Finanças e Tributação. Da Rádio Câmara de Brasília, Júlia Lopes.
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1: Desenvolvimento Regional.
5: A Comissão de Desenvolvimento Urbano aprovou o uso de royalties do petróleo para financiar a tarifa zero no transporte urbano. A repórter Fabielle Pires nos conta como deve funcionar.
6: Quando o petróleo é extraído, uma parte da riqueza gerada retorna para os cofres públicos. São os royalties, recursos que podem ser usados para financiar serviços e investimentos em benefício à população. A Comissão de Desenvolvimento Urbano da Câmara dos Deputados aprovou uma proposta que destina parte dos royalties para a gratuidade nos transportes públicos do Brasil. A iniciativa é conhecida como Tarifa Zero e deve facilitar o transporte público e a mobilidade urbana. Ao apresentar o projeto, o deputado Gilmar Tato, do PT de São Paulo, defendeu que a Tarifa Zero contribui para a redução da desigualdade social, melhora a qualidade de vida nas cidades e incentiva o uso do transporte coletivo. O relator da proposta, deputado Hildo Rocha, do MDB do Maranhão, defendeu que a mudança na lei dos royalties não trará prejuízos.
7: Não vai aumentar o preço de combustível e também não vai diminuir o rendimento das empresas. E vai resolver um grave problema que existe. Porque no momento em que tivermos a tarifa zero de transporte público, as empresas que estiverem trabalhando, seja ela da iniciativa privada, uma concessionária ou uma empresa estatal, vai ter o dinheiro certinho lá todo mês, a tarifa atualizada, para que eles possam fazer um bom transporte público.
6: O projeto, que destina parte dos recursos dos royalties de petróleo para a tarifa zero de transporte público, segue para análise da Comissão de Viação e Transportes. Da Rádio Câmara de Brasília, Fabielle Pires.
1: Educação.
5: Comissão de Educação aprova projeto de estímulo à integração entre empresas de pequeno porte e ensino profissionalizante. A

0: Reportagem é de Maria Neves.
1: A Comissão de Educação da Câmara aprovou o projeto do deputado Júnior Mano, do PSB do Ceará, que busca estimular a integração entre instituições de ensino profissional e as micro e pequenas empresas. Pelo texto, os órgãos públicos responsáveis pela política de educação profissional e tecnológica terão de criar cadastro com vagas de emprego como forma de estimular a contratação dos formados pelas instituições de pequeno porte. Na opinião do relator, deputado Luiz Lima, do Novo do Rio de Janeiro, a iniciativa é importante porque as microempresas e empresas de pequeno porte são as que mais empregam no país, mas também são as que encontram maior dificuldade para a contratação de mão de obra qualificada.
2: A gente tem mão de obra específica escassa, que com esse projeto a gente vai ajudar a superar esse obstáculo. A gente está falando de mais profissionalização, que é a vontade dos estudantes. A gente está criando facilidade entre as instituições de ensino, públicas e privadas, para que tenha uma maior interação com o mercado de trabalho.
1: De acordo com o levantamento do SEBRAE, em 2025, as micro e pequenas empresas respondiam por cerca de 97% dos negócios ativos no país, com quase 22 milhões de empreendimentos que seriam responsáveis por 26,5% do Produto Interno Bruto Nacional. Além disso, o estudo aponta que 7 em cada 10 novos empregos formais do país estão nas empresas de micro e pequeno porte. Luiz Lima reforça que quando a educação profissional está em sintonia com as necessidades dessas empresas e articulada com programas de apoio ao empreendedorismo juvenil, há consequências positivas na formação e na integração com o mercado de trabalho. Além da criação do cadastro de vagas em micro e pequenas empresas, a proposta determina que o poder público estimule a abertura de negócios e a formalização de empresas de pequeno porte. A medida ainda prevê a oferta de apoio especial para jovens empreendedores. A proposta ainda será analisada pela Comissão de Constituição e Justiça antes de poder seguir para o Senado. Da Rádio Câmara de Brasília, Maria Neves.
3: Saúde.
4: Comissão de Educação aprova diretrizes para parto humanizado no SUS. A repórter Sofia Peçanha explica como ficou a proposta.
5: A Comissão de Educação da Câmara dos Deputados aprovou o projeto que estabelece diretrizes para tornar mais humanizado o atendimento às mulheres durante a gestação, o parto, o nascimento do bebê e o pós-parto no Sistema Único de Saúde, o SUS. Durante a votação, a comissão alterou o projeto. Em vez de apenas modificar a Lei Orgânica da Saúde para incluir regras específicas sobre o parto humanizado, o novo texto passou a reunir um conjunto mais amplo de diretrizes para atenção à gestação, ao parto, ao nascimento e ao puerpério no SUS. O projeto original previa obrigações mais diretas para os serviços de saúde, com foco na garantia de condições para o parto humanizado e na presença de acompanhante. Já o novo texto amplia esse alcance e passa a organizar princípios gerais de atendimento, com ênfase na autonomia da mulher e na estruturação da rede de atenção materna e neonatal, como ressaltou a relatora da proposta, a deputada Lidice da Mata, do PSB da Bahia.
6: Portanto, esse projeto ele sintetiza uma contribuição, uma preocupação de deputados homens e deputadas mulheres de diversos partidos. E esta é a riqueza dele. Nós estabelecemos diretrizes que visam humanizar a relação do parto, portanto, da mulher, da parturiente, com os médicos e profissionais que integram aquele momento de sua vida.
5: Entre as medidas previstas estão a garantia da presença de acompanhante escolhido pela gestante durante todo o atendimento, a possibilidade de apoio de doula, o fortalecimento da atuação de enfermeiras obstétricas, obstetrizes e parteiras tradicionais, além da ampliação do acesso à anestesia obstétrica, conforme protocolos do Sistema Único de Saúde. Segundo a relatora, a humanização do atendimento depende da qualificação permanente dos profissionais de saúde e da construção de ambientes mais acolhedores e seguros para mulheres e recém-nascidos.
6: Então, esse é um momento especial na vida da mulher, na vida de uma família, com consequências para o resto da sua vida, né, de um parto bem realizado, confortável, e por isso mesmo ele merece uma série de orientações que foram aqui definidas.
5: O texto final também reuniu contribuições de 57 projetos que estavam sendo analisados em conjunto e que também tratam do atendimento neonatal. Agora, a proposta segue para...

0: Para análise da Comissão de Saúde. Da Rádio Câmara de Brasília, Sofia Peçanha.
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2: Economia. Comissão aprova projeto que busca evitar cobrança de imposto sobre imposto. A repórter Silvia Munhato explica a questão.
3: A Comissão de Finanças e Tributação da Câmara aprovou proposta que proíbe incluir imposto na base de cálculo do próprio imposto em qualquer esfera de governo. A mudança também foi aprovada na reforma tributária em 2023, no processo de eliminação do ICMS, PIS, COFINS, IPI e ISS. Os novos tributos da reforma, o Imposto sobre Bens e Serviços e a Contribuição sobre Bens e Serviços, serão cobrados apenas no consumo de produtos e serviços, o que garante a não incidência de tributos durante a sua elaboração ou fabricação. O relator, deputado Kim Kataguiri, do Missão de São Paulo, afirma que a cobrança de imposto sobre imposto é uma anomalia brasileira.
4: A gente está vedando isso, impedindo que isso aconteça em qualquer estado, município ou mesmo no âmbito da União, porque de fato é uma anomalia que a gente tem no sistema tributário brasileiro. Não à toa, isso impede tanto investimento aqui no Brasil, principalmente no setor produtivo.
3: A proposta será analisada agora pela Comissão de Constituição e Justiça antes de seguir para o plenário. Da Rádio Câmara de Brasília, Silvia Munhato.
2: Últimas notícias.
5: Rodrigo de Castro, do União de Minas Gerais, comemora a aprovação na Comissão de Constituição e Justiça de proposta de emenda à Constituição que limita a alíquota do IPVA a 1%. Relator da matéria, o deputado explica que o objetivo é reduzir a carga sobre os consumidores.
6: Ela visa beneficiar o consumidor brasileiro, que hoje paga até 4%, em alguns estados 4,5%, e que passará a pagar no máximo 1%. Então, por exemplo, em Minas Gerais, no meu estado, vai haver, que cobra 4%, vai haver uma diminuição de 75% do valor do IPVA. Ela tramitou de maneira recorde na Câmara, na CCJ, e foi aprovada de maneira unânime, ou seja, os deputados da CCJ entenderam que essa PEC diminui imposto no Brasil e faz justiça tributária.
5: Rodrigo de Castro ressalta que o próximo desafio é aprovar a proposta na comissão especial. O parlamentar considera o atual modelo de cobrança do IPVA dos proprietários de veículos um dos mais injustos do mundo. Termina agora o jornal Câmara dos Deputados, produzido pela Rádio Câmara, com trabalhos técnicos de Wellington Teles e apresentação de Val Monteiro e Paula Bittar. Boa noite.
7: A Voz do Brasil volta na segunda-feira. Boa noite.
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